0: Você conferiu Pretenders, Every Day's Like Sunday, antes Talking Heads, Psycho Killer. Abrindo o programa de hoje, David Bowie, Let's Dance.
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0: Uma excelente noite, ótimas vibrações para você ligadinho no Sequência de Classe. Seja bem-vindo, obrigada pela companhia. Fique agora com John Lennon.

0: Você acabou de ouvir Rita Lee, O Bode e a Cabra. Antes, George Harrison, Give Me Love. Paul McCartney, Dance Tonight. Abrindo a sequência, John Lennon, Stand By Me. Vamos agora para um breve intervalo e voltamos já já.
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0: Estamos de volta com o Sequência de Classe. Eu, Débora Rajão, agradeço muito você ligadinho comigo nesta noite de sábado. Agora você vai ouvir Whitney Houston.

0: A gente tocou para você Tears for Fears, Advice for the Young at Heart. Antes, Panda o Ballet, Only When You Live. Abrindo o bloco, Whitney Houston, I Wanna Dance with Somebody.
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0: Uma excelente noite, é sempre muito bom ter você ligadinho comigo. Obrigada pela sintonia. Fique agora com o encontro de Ella Fitcher e Louis Armstrong.

0: Você acabou de ouvir Agostinho dos Santos, Se Todos Fossem Iguais a Você, de Antônio Carlos Jobim e Vinícius de Moraes. Nat King Cole, The Girl from Ipanema. Antes, Sarah Vaughan, Harold Money e His Orchestra, You're My Everything. E abrindo o bloco, Ella Fitzgerald e Louis Armstrong, Dream a Little Dream of Me. Vamos agora para o intervalo, voltamos já já.
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0: Estamos de volta com o Sequência de Classe. Eu sou Débora Rajão e agradeço demais você que me acompanha nesta noite de sábado e vamos juntinhos com muita música para você aqui na sua AM880, Rádio Inconfidência, de Belo Horizonte, a sua gigante do ar. Fique agora com Rich Valens.

0: Caíme solamente uma vez. Trio Los Panchos, Perfume de Gardenia. Antes, Juan Luis Guerra, Borburras de Amor. A primeira, Rich Valens, La Bamba.
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0: Uma linda noite de sábado, ótimas energias para você que acompanha o Sequência de Classe. Fique agora com Stevie Wonder.

0: Você conferiu Funk Como Ele Gusta, Sandra de Sá e Paula Lima, Olhos Coloridos. Antes, Lenny Kravitz, It Ain't Over Till It's Over. All Green, Let's Stay Together. A primeira, Stevie Wonder, Bird of Beauty. Vamos agora para o intervalo e já já voltamos.
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3: 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Estamos de volta com o Sequência de Classe. Eu sou Débora Rajão e agradeço você que me acompanha nesta noite de sábado. E agora você vai ouvir Frank Sinatra.

0: Dick Farney, Garota de Ipanema, de Tom Jobim e Vinícius de Moraes. Barbra Streisand, Diana Krall, Gentle Rain. Antes, Tony Bennett, Blue Moon. A primeira, Frank Sinatra, New York, New York.
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0: Uma excelente noite, é sempre muito bom ter você ligadinho no Sequência de Classe. Fique agora com Diane Morandi.

0: Você acabou de ouvir Mafalda Minosi Caruso, Django Aspettami nel Cielo. Antes, Peppino Gagliardi com Le Viol. A primeira é Gianni Morandi, Sera un ragazzo che come mi amava.
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0: Estamos de volta com Sequência de Classe. É sempre bom ter você ligado comigo, eu, Débora Rajão. Agradeço a sua audiência e vamos juntinhos até a meia-noite. Agora tocando para você, Eric Clapton.

0: Você conferiu Corona, The Rhythm of the Night. Antes, Earth, Wind and Fire, Do You Remember? Abrindo o bloco, James Brown, Sex Machine. Vamos para o intervalo? Voltamos já já.
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0: Estamos de volta com Sequência de Classe. Eu sou Débora Rajão e agradeço você ligadinho comigo nesta noite de sábado. Agora você vai ouvir Culture Club.

0: Você conferiu Village People, IMCA, Genghis Khan, Moscow, antes ABBA, Dancing Queen, abrindo o bloco Culture Club, Love is Love.
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0: Uma excelente noite, obrigada pela sintonia. Vamos para o último bloco de hoje, que abre com Alphaville.

0: Você acabou de ouvir RPM, Olhar 43, de Paulo Ricardo, Luiz Schiavon. Rain, Lose My Religion. Antes, Europe, Carrie. Abrindo o bloco, Alphaville Forever Young. E termina aqui o Sequência de Classe deste sábado. Eu sou Débora Rajão e agradeço muito você que ficou ligado comigo nesta noite. Nos trabalhos técnicos, o Washington Bittencourt e a programação musical de Flávio Henrique Silveira. Obrigada, um beijo grande. Até a próxima, tchau.
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5: Olá, bem-vindo. Está começando mais uma edição do programa Memória Nacional, aqui pela Rede Inconfidência de Rádio. Estamos no AM 880 e no FM 100,9. Muito obrigada pela sua audiência. Eu sou Valesca Falsi. A programação é da Lúcia Carneiro, trabalhos técnicos de Celso Júnior e Washington Bittencourt. Na mesa de som, Zé Carlos Figueiredo. Vamos abrir o programa com Roberto Carlos.

0: Avito, aquele beijo, roupa nova, sensual. Zizi Posse cantou Caminhos do Sol, de Herman Torres e Salgado Maranhão. Roberto Carlos, Nossa Canção, essa música é do Luiz Airão.
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0: E vamos seguir com Rita Lee cantando com Paulo Toller.

0: Titãs para Dizer Adeus, de Tony Bellotto e Nando Reis. Skank, Vamos Rugir, de Gilberto Gil e Liminha. Acadêmicos do Rock, Educação Sentimental 2, de Herbert Viana, Paula Toller e Leone. A primeira foi Rita Lee com Paula Toller, Desculpe o Auê, a gravação ao vivo de uma música da Rita Lee com Roberto de Carvalho.
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0: Obrigada pela sua audiência. Chegando Marina Lima com Difícil.
4: Sexo.

0: Kiko Zambianchi, quadro vivo, Heróis da Resistência, dublê de corpo, de Leone Lulu Martins. Barão Vermelho, Bete Balanço, de Cazuza e Frejá. Marina Lima, Difícil, música do Antônio Cícero e da Marina.
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0: Vamos seguir com Tim Maia.

0: Zélia Duncan, Deli do Christian, Me Revelar. Jorge Versilo, Que Nem Maré. Sandra de Sá, música que ela fez com Mirna, Não Vá. A primeira foi o Tim Maia, Gostava Tanto de Você, de Edson Trindade.
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0: Uma e um.
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0: Memória Nacional toca para você clássicos da música popular brasileira contemporânea, aqui pela rede Inconfidência de Rádio. Vamos ouvir agora Ângela Rorô.

0: Emílio Santiago, Dias de Luta, de Cartier, Marco Aurélio, Paulo Feital. Jane Duboc, Sonhos, de Robson Jorge, Lincoln Olivetti e Mauro Mota. Vanderly, Farol e Ângela Rorô, Tola Foi Você.
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0: E agora vamos ouvir Ivan Lins.

0: Toquinho, Eu Não Existo Sem Você, de Tom Jobim e Vinícius de Moraes. Nana Caymmi, Resposta ao Tempo. Essa música é um clássico de Cristóvão Bastos e Aldir Blanc. E Ivan Lins, Bilhete, de Ivan Lins e Vitor Martins.
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0: Uma ótima madrugada, obrigada pela sua audiência. Gal Costa. Quem é?

0: Gilberto Gil, Toda Menina Baiana. Luiz Melodia, dele do Papa Kid, Divina Criatura. Tunai, dele do Sérgio Natureza, Frisson. Gal Costa cantou Milagres do Povo, de Caetano Veloso.
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0: E seguimos com João Donato.

0: Jorge Benjor, W Brasil, MPP4, Cicatrizes de Miltinho e Paulo César Pinheiro. Elis Regina, Banca do Distinto, de Billy Blanco. E João Donato, dele do Gutenberg, Guarabira e Menina.
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0: 1h57.
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0: Rede Inconfidência de Rádio, AM880, também transmitimos pelo FM 100,9 aqui em Belo Horizonte. E você pode ainda ouvir a gente de qualquer lugar do mundo pela internet no inconfidencia.com.br. Cássia Heller agora com o segundo som.

0: Lulu Santos, Um Pro Outro, a música é do Lulu. Legião Urbana, Eu Sei, de Renato Russo. Biquíni Cavadão, Vento Ventania. E Cássia Eller, O Segundo Sol, de Nando Reis.
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0: Zé Ramalho, chegando aqui no Memória Nacional.

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0: Ednardo enquanto engoma a calça, nenhum de nós, canção da meia-noite, de Zé Flávio. Raul Seixas, metamorfose ambulante. A primeira foi Zé Ramalho com Admirável Gado Novo.
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1: Muito obrigada pela sua companhia. Dos Quintal com Caleidoscópio.

0: Blitz, Você Não Soube Me Amar, de Barreto, Evandro Mesquito, Guto e Zeca Mendigo. Jota Quest, Telefone, de Paulinho Pedra Azul e Rogério Flauzino. Vinícius Cantuária, Clichê do Clichê, parceria do Vinícius com Gilberto Gil. E Dulce Quental cantou Caleidoscópio, de Herbert Viana.
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0: E o Memória Nacional toca agora Marisa Monte.

0: Capital Inicial, Eu Nunca Disse Adeus, de Alvin L. e Dinho Ouro Preto. Antes que De Abelha, As Curvas da Estrada de Santos, de Roberto Erasmo Carlos. Erasmo cantou com Djavan, De Tanto Amor, música também da dupla Roberto e Erasmo. Marisa Monte, Esqueça. A versão é do Roberto Corte Leal.
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0: 2h59.
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0: E aqui na madrugada da rede Inconfidência de Rádio, você ouve o Memória Nacional, trazendo agora para você Fagner.

0: Sidney Miller, A Estrada e o Violeiro. Cláudio Nucci, Levezinho, Alceu Valença, dele do Vicente Barreto, Tropicana. Fagner, dele e da Cecília Meirelles, Motivo.
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0: Vamos seguir com Baby do Brasil.

Caetano Veloso e Irene, Moraes Moreira, Sintonia. Música dele, Zeca Barreto e Fred Góes. Pepeu Gomes, Planeta Vênus. Música que ele fez com Hiroka e Baby Consuelo. A primeira foi Baby Consuelo com Todo Dia Era Dia de Índio. Essa música do Benjor. Podemos.

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1: Obrigada pela sua audiência. Vamos agora de Chico Bom.

0: João Bosco, Feminismo no Estácio, música dele e do Blank. Paulinho da Viola, O Tempo Não Apagou. E Bete Carvalho, Olho por Olho, de Zé do Maranhão, Daniel Santos. A primeira foi Chico Buarque cantando Corrente.
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0: Quem canta agora é Alcione com Lá Vem Você.

0: Martinho da Vila, Madalena do Jucu. Teve também Clara Nunes com Ijexá, de Edil Pacheco, Marçal, Canto Sublime, de Edilson Bispo e Zé Roberto, e Alcione, Lá Vem Você.
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2: 4 e 2.
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0: Vamos abrir a nossa última hora de hoje do programa Memória Nacional. Eu vou te acompanhar até às 5 aqui, trazendo clássicos da música popular brasileira contemporânea. Agora, Sérgio Mendes com Lua Soberana.

0: E também Renato Terra com Bem Te Vi. Ney Matogrosso cantou Promessas Demais, de Zeca Barreto, Moraes Moreira e Paulo Leminski. Sérgio Mendes, Lua Soberana, música do Ivan Lins e do Vitor Martins.
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0: Seguimos com Gilson cantando Casinha Branca.

0: Fafá de Belém, Pauapixuna, de Paulo André e Rui Barata, Filó, terra de Minas, Gonzaguinha, Espere por Mim, Morena, Gilson, dele do Joran, Casinha Branca.
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0: Uma ótima madrugada, eu te acompanho até às 5. Vamos ouvir agora Edu Lobo e Marília Medalha.

0: Amelinha, Frevo Mulher, Marcos Viana, Raio e Trovão, Jair Rodrigues, Disparada, música do Geraldo Vandré e Théo de Barros, Edu Lobo e Marília Medalha, Ponteio, essa música é do Edu Lobo e do Capinã.
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0: E a nossa última sequência abre com Roupa Nova.

Tribalistas, Já Sei Namorar, de Arnaldo Antunes, Carlinhos Brown e Marisa Monte. Cleiton e Cledir, Viva. Maria Bethânia, Reconvexo, de Caetano Veloso. E o grupo Roupa Nova cantou Clarear, a música do Otávio Bournier e Mariozinho Rocha. Este programa Memória Nacional termina aqui. Eu sou Valesca Falsi e agradeço a sua audiência. A programação é feita pela Lúcia Carneiro. Trabalhos técnicos de Celso Júnior e Washington Bittencourt. Na mesa de som, Zé Carlos Figueiredo. Muito obrigada pela sua audiência. Daqui a pouquinho tem mais Memória Nacional aqui na Rede Inconfidência de Rádio. Eu te espero, então, à meia-noite.

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3: Alô, Brasil! Aqui, Rede Inconfidência de Rádio, AM880, o Gigante do Ar. Estamos começando mais um Estação Caipira. Aqui você ouve o sertanejo raiz e a música regional. Todo dia tem, de segunda a segunda. Seleção musical é do Cristiano Batista. Eu sou o Tarcísio Lopes. Um abraço para todos e todas que acompanham o nosso programa. E a gente começa com Marino Araújo.

0: Estação Caipira, nós tivemos aí João Mulato e Douradinho, Encanto da Natureza de Luiz de Castro e Tião Carreiro, Bento da Conceição, ABC de Deus de Bento da Conceição, Geraldo Velho e Pantanal, Pai João de Zé Carreiro, Marino Araújo, Filho de Boiateiro de Marino.
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0: Olá, gente! Esta é a Inconfidência M880. Chegando aí, Pedro Bento e Zé da Estrada.

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0: Estação Caipira, nós tivemos aí Jacó e Jacozinho, Canção do Soldado de Carreirinho, Rei Gaspar e Baltazar, A Pensão da Estrada de Irã Lamana e Rei Gaspar, João Caetano Erba, poema Carta de Caboclo de Caetano Erba, Pedro Bentes é da Estrada, Gran Fino na Roça de Dino Franco em O Chico.
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0: Oi, gente, aqui é Belo Horizonte, Minas Gerais, Brasil, a capital dos mineiros, a rádio Inconfidência, o Gigante do Ar. Programa Estação Caipira, tocamos aqui o sertanejo das antigas, sertanejo raiz e música regional. Chegando aí, Romero Bicalho.

0: 5:40.
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0: Dina Gonçalves, Caçule Marinheiro, Adeus Amor, Majestade, Rancho Caboclo, Murilo Barroso, Cantando com os Pássaros de Murilo Barroso e Fininho da Viola, Romero Bicalho, Coração de Mãe de Romero Bicalho.
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0: Oi, gente, aqui é a Inconfidência, o gigante no ar, a M880, Estação Caipira, todo dia tem, de segunda a segunda, de 5 até 7 da manhã, chegando aí, Rolando Boldrin.

0: 8h54.
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0: Você conferiu Silvério e Barrinha, Vida de Tropeiro, declamado por Barrinha. Perito e Paquera, Poeira, de Luiz Bonan e Serafim Correia. Nenete e Dorinho, O Tropeiro. Rolando Boldrin, Piracicaba, de Newton de Almeida Melo.
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1: Estação Caipira, esse é o programa dos mãos que toca o sertanejo das antigas, o sertanejo raiz. Vamos seguindo então, chamando agora Daniel e Almir Sater.

0: Estação Caipira, você conferiu Rubinho do Vale, Chico Lobo, Luiz Celinha, Catira da Comida Mineira, Diana Pequeno, Trem do Pantanal, de Paulo Simões e Geraldo Roca, e Renato Teixeira, Frete, de Renato Teixeira, Daniel e Almir Sater, Tocando em Frente.
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0: Aqui você escuta agora, na Estação Caipira, Duduca e Dalvan.

0: Simão Sabino e Ronei, o substituto, Zilo e Zalo, Milagre do Ladrão, de Léo Canhoto e Zilo, Irmãs Galvão, Concha de Retalhos e Torres, do Duque Dalvan, Rastros na Areia.
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0: Estação Caipira, todo dia tem. De 5 até as 7 da manhã, chamamos agora Luizinho e...

0: Raul Torres e Florence Mineirinha, de Raul Torres, Milionária José Rico, Estrada da Vida, de José Rico, Gonzaguinha e Gonzagão, Pai e Filho, A Vida do Viajante, de Luiz Gonzaga, e Hervé Cordovil, Luizinho e Limeira, O Menino da Porteira, de Teddy Vieira e Luizinho.
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0: Estação Caipira, esse é o programa dos bons. Chegamos agora nesse domingo, bloco final do programa de hoje, chamando Teodoro e Sampaio.
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0: Nós tivemos aí no bloco final do programa de hoje, Lorito e Loreto, Meu Carro, Meu Pagode, de Orlando Martins e Vanucci, Edna e Dina, no Jeitinho Brasileiro de Vainidade e Berenice Zambuja, Gino e Geno, Transporte de Boiada de Gino e Geno, Mococa e Moraci, perto do Abelze, Dorinho e Moacir dos Santos, Teodoro e Sampaio, do Oiapoque ao Chuí, de Alcino Alves e Teodoro. Ô, gente, que pena, a hora passou, o programa acabou, então resta-nos desejar a todos um bom domingo junto aos seus familiares e amigos. Voltamos amanhã com a graça de Deus.
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0: 6h56.
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2: Olá, bom dia, bom dia, muito bom dia para você, amiga e amigo ouvinte da Inconfidência AM880, o gigante do ar. Começa agora mais um Hora do Fazendeiro, o mais antigo do Brasil e um dos mais antigos do mundo, há 90 anos no ar. Para acompanhar o programa, é só sintonizar as ondas curtas, 19,49 metros, ondas médias, AM880, ou acessar o site inconfidencia.com.br ou aplicativo Rádio Inconfidência Oficial. Lembrando que o programa vai ao ar de segunda a sexta, de 5 da tarde às 6h30 da noite. E aos domingos, ficamos juntinhos, de 7 às 9 da manhã, com uma edição especial que está começando agora. As canções são escolhidas pelos ouvintes. E eu sou a Tessia Gonçalves, obrigada pela sua sintonia e seja muito mais que bem-vinda e bem-vindo. Nos trabalhos técnicos, contamos com Carlos Ferreira e Tânia Alves. Vamos começando então, mandando um abraço pro querido ouvinte que solicitou a música Ítalo e José Rodrigues. Ítalo de Santa Luzia e seu Zé Rodrigues. É um projeto que o Ítalo, nosso querido ouvinte, está fazendo, convidando os amigos. Eles cantam Cabocla Tereza. Essa vai para Isabel de Santa Luzia. Depois você ouve uma para o Maurício, de Governador Valadares. Sérgio Reis, Disco Voador. Galvão e Galvãozinho, por aqui, com Moda da Mulesada. Essa de 1979. E vai para o Jurandir, do Barreiro de Cima. E para o seu Raimundo, de Mucambo, Curral Velho, Tentão, Carreira e Pardinho, Mineiro de Monte Belo.
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1: Bom dia! Um excelente domingo para você. Bora tomar aquele cafezinho com música boa. Aquele sertanejo raiz que você só ouve aqui no nosso Hora do Fazendeiro, edição especial de domingo. Quem abre o próximo bloco são eles, Silveira e Silveirinha, Testamento de um Pobre Velho. Essa vai para o Azael Jorge, do bairro São Benedito, em Santa Luzia. Para o Demerval de Contagem, tem Mãe Amorosa, com Abel e Caim. Rick e Renner cantam Te Amo, Pai, para Maria de Fátima do Inconfidentes. E vamos relembrar também Adeus Mariana, com Sérgio Reis, para Marcelene de Pequi.

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11: Mais música, mais emoção, sertanejo raiz do bom aqui no nosso Hora do Fazendeiro. Vamos que vamos. Chegando, Tonico e Tinoco, triste despedida para o Dorilo do Barreiro de Cima. Para o Miltinho de Santa Luzia tem prato do dia, Tião Carreiro e Paraíso. Cascatinha em Ana por aqui com Flor do Cafezal para o Zé Benedito de Angra dos Reis. E a gente encerra muito bem com Gaúcho de Passo Fundo. Teixeirinha por aqui para o Paulo de Perpétuo Socorro em Pernambuco.

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1: Olha a hora, olha a hora do fazendeiro, para sua manhã ficar ainda melhor. Aquele domingão gostoso, ao som de muita moda de viola. Quem abre o próximo bloco é Zezé de Camargo e Luciano. Andorinha Machucada, para Juliana do Inconfidentes, para o Mário Penedo também do Inconfidentes. Tem Laço Aberto com Ataíde e Alexandre. Gino e Geno por aqui, tocando Celular para Elizabeth do Novo Riacho em Contagem. E para Vanderlei Gonzaga e Dalva, no Recanto das Araras, em Pará de Minas, tem Canarinho Prisioneiro com Chico Rei e Paraná.

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11: Bom dia, excelente domingo para você. Muito obrigada pela sua sintonia aqui na Rádio Inconfidência AM 880, o Gigante do Ar. Seguimos com o nosso Hora do Fazendeiro especial de domingo, seleção musical feita pelos ouvintes. E você pode pedir a sua música também a partir de segunda-feira pelo nosso WhatsApp, que é o 319-8276-2663. 319-8276-2663. Faça parte da nossa família Inconfidência. Vamos então ouvir mais música. Barrerito, o Menino da Canoa. Essa vai para o Beto, de São Fidélis. Para o Tião Garcia, de Ilhabela, oferecendo para toda a família Garcia. Tem Jacó e Jacozinho, Ninho de Cobra. Teodoro Sampaio por aqui com Jardineira do Adeus, para o Mário do Jardim Europa em Contagem. E para o nosso querido Muraí Caetano de Dores do Indaiá, lá do restaurante Chico da Cafua, tem O Tropeiro com Milionário e José Rico. E viva o Festival do Tropeiro, hein? Logo, logo tem mais uma edição e eu conto para você em breve.

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1: A Hora do Fazendeiro especial de domingo segue. Vamos viajar no balanço da viola com a seleção que veio direto do WhatsApp, hein? Das ligações dos nossos ouvintes. Nesta sequência, vamos ouvir Pedro Bento e Zé da Estrada. Sete palavras para o Cleiton Ferreira, ele é do sul de Minas. Para o Gabriel, do Eldorado, tem Lorito e Loreto, Viola, Minha Viola. Jorge Luiz e Fernando, por aqui, com Vida de Estrada, para Leda Moreira, de Betim. E para Flavinha Moreira, de Itabira, tem Saudade da Minha Terra, com João Paulo e Daniel.

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8: Música de qualidade, tradição sertaneja. Começa agora, ó, mais um bloco com carimbo de aprovação do ouvinte da Inconfidência. Vamos oferecer para o Carlos Ferreira uma música aqui especial, O Último Julgamento, Léo Canhoto e Robertinho. Para o Eliezer Ferreira tem João Goiano e Goiazinho, Caboclo Feliz. Leandro e Leonardo cantam Rumo à Goiânia para Sãozinha do Prado.

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1: E assim, meus amigos e minhas amigas, vamos ficando por aqui. Mas antes de fecharmos as cortinas do nosso programa, nós precisamos abrir o coração para aplaudir um gigante da nossa cultura. Falar de manhã de domingo e de rádio é falar de nostalgia, de sorriso no rosto e de lembranças que aquecem a alma. E ninguém traduz melhor esse sentimento do que o nosso grande homenageado. Atenção, ouvintes! No último dia 5 de outubro, o Brasil inteiro se uniu em uma salva de palmas para celebrar a vida de um artista completo que acaba de festejar os seus 90 anos de pura genialidade. Estamos falando do eterno, do gigante Moacir Franco. 90 anos, assim como a rádio Inconfidência e a Hora do Fazendeiro, olha só. E ele é daquelas joias raras que nascem uma a cada século. Moacir nos fez rir na televisão com seus personagens inesquecíveis. Marejou nossos olhos com sua sensibilidade como ator e, acima de tudo, embalou a trilha sonora das nossas vidas como um dos maiores compositores do nosso país. Quem aqui nunca cantou bem alto no rádio do carro, hein? Ou cuidando dos afazeres da casa, os versos de Ainda Ontem Chorei de Saudade? Quem nunca se arrepiou com a poesia Seu Amor Ainda É Tudo? Moacir Franco é a voz do Brasil profundo, do amor sincero, daquela saudade gostosa que a gente guarda no peito. Por isso, aumente o volume do seu rádio, deixe a emoção tomar conta da sua sala, da sua cozinha, de onde você estiver nos ouvindo agora. Nós encerramos o nosso domingo musical com o coração cheio de gratidão, soprando as velhinhas e celebrando as 9 décadas de história, de voz e de saúde desse patrimônio da nossa música. Parabéns, mestre! Com vocês, a poesia eterna de Moacir Franco. E a gente começa com Seu Amor Ainda É Tudo.
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0: Nesta homenagem a Moacir Franco, pelos 90 anos de idade que ele completou no dia 5 de outubro, nós ouvimos Dia de Visita com João Paulo e Daniel, João Mineiro e Marciano, Ainda Ontem Chorei de Saudade, Milionário José Rico, Se Eu Não Puder Te Esquecer, e a primeira foi Seu Amor Ainda É Tudo, nas vozes de Bruno e Marrone. E vamos ficando por aqui com o nosso Hora do Fazendeiro, edição especial. A apresentação e programação musical foram minhas, Técia Gonçalves, e também dos ouvintes, essa seleção musical maravilhosa. Agradeço a cada um que enviou sua sugestão, que participou e fez a nossa seleção musical ser tão maravilhosa. Agradecimentos também aos trabalhos técnicos de Carlos Ferreira e Tânia Alves. Que o seu domingo seja abençoado, com muita paz, fartura, e que a gente se encontre novamente na segunda-feira. A partir das 5 da tarde. Continue ligado na nossa programação, que segue cheia de atrações para você. Um grande abraço, gratidão pela audiência. Fique com Deus e até amanhã.
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4: Olá, Brasil, olá! Excelente manhã de domingão para você que nos acompanha pela nossa Inconfidência. Estamos na AM 880 e também na FM 100,9.

0: Eu sou o Cristiano Batista, a partir de agora, onde quer que você esteja. Juntamente comigo, a nossa querida Débora Rajão. Tudo bem, Débora? Bom dia.
1: Tudo ótimo. Bom dia, Cristiano Batista. Muito bom estar novamente aqui com você, onde quer que você esteja. E um ótimo dia também para você, querido ouvinte. Seja muito bem-vindo à nossa rede Inconfidência de Rádio, aonde quer que você esteja, que é um programa interativo feito por você. E para participar é muito simples. Basta você enviar um áudio de até um minuto para o nosso número no WhatsApp, dizendo seu nome, de onde você fala, a música que quer ouvir e para quem você quer dedicá-la. A nossa produção vai receber e a sua voz aparece em nosso próximo programa, não é mesmo, Cristiano?
0: Exatamente, anote o nosso telefone 319-827-6263, 319-827-6263, diga o seu nome, de onde você fala e também o seu pedido musical. Bora ser feliz? Bora começar, Débora?
1: Com certeza, e olha, vamos começar atendendo aqui a nossa ouvinte Kátia, lá do Barreiro. Um abração, Kátia.
2: Bom dia, meu nome é Kátia, falo do Barreiro. Hoje eu gostaria de ouvir a música Somos Quem Podemos Ser, do Engenheiros do Havaí, e dedico a todos os eleitores para que todos possam votar com bastante consciência. Obrigada.

0: Engenheiros do Havaí, somos quem podemos ser. E este foi o pedido da Kátia, lá no Barreiro. Alô, Kátia, tudo de bom para você. Muito obrigado aí pela sua participação. É o nosso Onde Quer Que Você Esteja, pela nossa Inconfidência Manhã Gostosa de Domingão, agora com a participação do Daniel, lá de São João del Rei.
1: Que é Daniel de São João del Rei, eu queria ouvir Beto Guedes, Noite Sem Luar. Um bom domingo a todos, uma boa semana, obrigado.

0: Você ouviu Beto Guedes, Noite Sem Luar. Esse foi o pedido do Daniel, nosso ouvinte de São João del Rei, a quem a gente agradece a mensagem. Tenha uma excelente manhã de domingo, seja muito bem-vinda onde quer que você esteja. E agora a gente registra o recadinho do Charles. O Charles é nosso ouvinte, mora lá em São Joaquim de Bicas. Um abração, Charles!
1: Bom dia a todos, de onde quer que você esteja. Excelente domingo a todos. Meu querido Charles, de São Joaquim de Bicas. E gostaria de ouvir a música mais icônica e mais linda para mim, talvez até do mundo, da Elis Regina, O Bêbado Equilibrista, que soa como um bálsamo para nossas almas, um néctar nos nossos ouvidos, ou vice-versa. Espero que gostem. E homenageando a maior cantora de todos os tempos do nosso Brasil, Elis Regina, O Bêbado e o Equilibrista. Bom domingo a todos. Obrigado.

0: Elis Regina, o bêbado e o equilibrista. E este foi o pedido do Charles, lá de São Joaquim de Bicas. Um abraço para todos de São Joaquim de Bicas, sempre ligados com a gente, em especial ao nosso querido Charles. Vamos a um breve intervalo, daqui a pouco voltamos. Não saia daí.
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2: Estamos de volta com Onde Quer Que Você Esteja. Seja muito bem-vindo aqui em nossa rede em Confidência de Rádio. E agora você vai conferir o recadinho do Manuel Dias. Ele mora lá em Sabará. Fala aí, Manuel.
3: Bom dia, Cristiano e Débora e todos os ouvintes da Confidência. Eu quero ouvir Ney Mato Grosso, Destino de Aventureiro. Para Manuel Dias, de Sabará. Um ótimo domingo para todos, um excelente dia. Obrigado.

0: Você conferiu Ney Matogrosso, Destino de Aventureiro. E este foi o pedido do Manuel Dias, lá de Sabará. Alô, Manuel, grande abraço, obrigado aí pela sua participação. É o nosso Onde Quer Que Você Esteja, é domingão, é manhã gostosa. Muito obrigado aí pelo seu carinho, pela sua audiência de sempre. Vamos agora à participação da Alessandra Melo, lá do Grajaú, aqui em BH.
1: Meu nome é Alessandra Melo, eu falo aqui do bairro Grajaú, em Belo Horizonte, e eu quero mandar uma música para minha amiga Terezinha do Menino Jesus, também conhecida como Tetê Monteiro. Tá escrito, um beijo!

0: Você acabou de ouvir Grupo Revelação, tá escrito. Esse foi o pedido da Alessandra Melo, do bairro Grajaú, em BH. Um abração para você, Alessandra. Uma excelente manhã de domingo. É sempre muito bom ter você ligadinho aqui no Onde Quer Que Você Esteja. Mande a sua mensagem aqui, até um minutinho, para você participar do programa. Faça como a Carminha, lá do bairro Palmeiras.
1: Olá, amigos da Rádio Inconfidência. Bom dia a todos. Eu sou a Carminha, do bairro Palmeiras. E hoje eu desejarei ouvir a música Romaria, com Elis Regina, e dedico a um grande amigo meu, um irmão, Hugo. Essa é para você. Deus te abençoe, Nossa Senhora te abençoa também. Fica com você, filho. Bom dia.

0: Elis Regina, Romaria, esse foi o pedido da Carminha, lá do bairro Palmeiras. Alô, Carminha, um grande abraço a você, para todos aí do bairro Palmeiras, sempre sintonizados aqui na nossa Inconfidência. Vamos agora a um breve intervalo. Voltamos já já.
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5: Sempre com você pela nossa Inconfidência, o nosso Onde Quer Que Você Esteja. Estamos na AM880 e também na FM 100,9, agora com a participação que vem lá de Itaúna, do nosso querido Pascoal.
6: Bom dia a todos, eu sou Pascoal de Itaúna e gostaria de ouvir com Ednardo a canção Terral. Dedico a ela a todos os ouvintes da Inconfidência e a toda a equipe que comanda essa rádio maravilhosa. Um bom dia, bom domingo a todos e uma boa semana.

0: Você acabou de ouvir Ednardo Terra, esse foi o pedido do Pascoal, nosso ouvinte de Itaúna, a quem a gente agradece a participação. Você está ligado no Onde Quer Que Você Esteja, que é um programa interativo feito por você. E para participar é só mandar a sua mensagem para o 319-8276-2663, que é o nosso WhatsApp. Estamos aguardando, hein? Você no próximo programa. Faça aí como o Edmilson, lá de Ubatuba. Um abração, Edmilson.
1: Olá, bom dia. Meu nome é Edmilson, falo aqui de Ubatuba e gostaria de ouvir no próximo programa Traumas, do Roberto Carlos. Abraço.

0: Roberto Carlos, Trauma-se. Este foi o pedido do Edmilson lá de Ubatuba. Um abraço, Edmilson. Um abraço para todos aí de Ubatuba. É o nosso Onde Quer Que Você Esteja pela nossa Inconfidência. Excelente início de semana para você que nos acompanha. Agora a participação da Etel lá de Ravena. Vamos ouvir.
1: Bom dia, amigos da Rádio Inconfidência. Gostaria de ouvir a música Naquela Mesa, Etel de Ravena. Obrigada.

0: Nelson Gonçalves naquela mesa. Esse foi o pedido da ouvinte Etel de Ravena. Um abração, Etel. Agora vamos para um breve intervalo e voltamos já já.
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0: Estamos de volta com Onde Quer Que Você Esteja. É sempre muito bom ter você ligadinho aqui em nossa rede Inconfidência de Rádio. E agora chegando o recadinho do Brasil, lá de Sorocaba. Um abração, Brasil.
3: Olá, amigos. Eu sou Brasil de Sorocaba. Eu quero ouvir hoje com Vinícius de Moraes, Samba da Benção. Eu ofereço para minha esposa Terezinha, para Alexandra, o Antônio Marcos, o Antônio da Ayaka e para todos os amigos ouvintes, principalmente para os dois locutores. Muito obrigado e tenha uma excelente semana. Aquele abraço.

Se não, é como amar uma mulher só linda. E daí? Uma mulher tem que ter qualquer coisa além da beleza, qualquer coisa de triste, qualquer coisa que chora, qualquer coisa que sente saudade. Um molejo de amor machucado, uma beleza que vem da tristeza de se saber mulher, feita apenas para amar, para sofrer pelo

feito essa gente que anda por aí brincando com a vida. 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A vida é pra valer. E não se engane, não. Tem uma só. Duas mesmo que é bom, ninguém vai me dizer que tem sem provar muito bem provado, com certidão passada em cartório do céu e assinado embaixo. Deus, e confirma reconhecida. 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

por exemplo, o capitão do mato Vinícius de Moraes, poeta e diplomata, o branco mais preto do Brasil, na linha direta de Xangô. Saravá! Abençoa, senhora, a maior Ialorixá da Bahia, terra de Caíba e João Gilberto. Abençoa, Pixinguinha, tu que choraste na flauta todas as minhas mágoas de amor. Abençoa, senhor, abençoa, Cartola, abençoa, Ismael Silva, sua bênção em todos os prazeres. Abençoa, Nelson Cavaquinho, abençoa, Geraldo Pereira, abençoa, meu bom Ciro Monteiro, você sobrinho de Nonô. Abençoa, Noel, sua bênção, Ari. Abençoa todos os grandes sambistas do meu Brasil branco, preto, mulato, lindo como a pele macia de Oxum. Abençoa o maestro Antônio Carlos Jobim, parceiro e amigo querido, que já viajaste tantas canções comigo e ainda há tantas a viajar. Abençoa o Carlinhos Lira, parceirinho 100%, você que une a ação ao sentimento e ao pensamento. Abençoa. Abençoa o Baden Paul, amigo novo, parceiro novo, que fizeste esse samba comigo. Abençoa, amigo. Abençoa o maestro Moacir Santos, que não és um só, és tantos. Tantos como o meu Brasil de todos os santos, inclusive meu São Sebastião. Saravá! Saravá! Abençoa que eu vou partir.

0: Este foi o pedido do Brasil lá de Sorocaba. Alô, Brasil, grande abraço a você, obrigado pela sua participação de sempre. É o nosso Onde Quer Que Você Esteja, pela nossa Inconfidência, que traz para você agora a participação que vem lá de Caratinga, do nosso querido Antônio.
1: Bom dia, Cristiano. É, Antônio de Caratinga. Faz tempo que não ouço a música do Milton Nascimento. A música Sentinela, uma grande composição, interpretação. Ofereço a todos os colegas aí que têm ótimo gosto musical, música brasileira, né? Obrigado, Antônio de Caratinga.

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0: Bom dia, Brasil! Estamos chegando e vamos até às 11 horas da manhã aqui na Inconfidência. Tá começando o Delírio e Companhia, e quem chega sempre primeiro.
1: Eu tô chegando. Vai começar o Serduir. Conopre, põe sentido.
2: Bom dia, bom dia, bom dia, bom dia. Estamos de volta, que alegria, né? Depois de um domingo sem o programa, né? E depois de uma ausência grande dos companheiros nossos aí, né, Narigudo?
0: É verdade, hoje eles estão de volta, Titi e Canarinho, daqui a pouco falo com eles. Antes, porém, temos a voz de Sapo Roco e daqui a pouco Isabela também.
2: Eu sempre acho que vocês estão me boicotando porque a minha vinheta fica sempre mais baixa, não é, Mushiba? Melhorou? Agora sim, atenção, atenção, garotinho liga para a emergência, pede rosquinha e recebe a guloseima dos policiais.
3: Bom dia, bom dia, bom dia, bom dia. Bom dia, Onofre, meu amiguinho querido. Um abração forte.

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1: Eles estão de volta. Eu começo pelo nosso mais querido amiguinho. Ele existe.
2: Vai de ti.
3: Bom dia, candada de gente bonita, gostosa, gente do meu toratão.
0: Deu uma travada, né?
3: Bom dia, mãe natureza. Bom dia, o tal saudador. Bom dia a toda criança que tanto anu. Bom dia, ô Bentivi. Bom dia, Rolinha. Bom dia, ô Tizio. Bom dia, ô Jataré. Bom dia, tartaruga.
0: Vai mexer com os bichos tudo agora também?
3: Ô Tatai, o senhor tem que estragar a minha entrada,
0: o
3: né?
0: O isso vai falar da fala inteira?
3: Ué, você não gosta de taçarinho, não?
0: Não gosto de mexida com esses trem, não.
3: E terereca?
0: No lombo da perereca. Como é que tá aquela desgrama?
3: Ah, a terereca que tá na dia mais linda, né? Ela agora tá rejuvenescendo, né?
0: Que?
3: Tá fazendo tratamento rejuvenescedor.
0: Né? Não, já chega. Não converso com você mais tá agora linda. Também, não.
1: Ele está chegando. Canarinho, o corno.
4: Ser corno ou não ser?
1: Meu amigo Canarinho.
5: Amigo do peito, meu amigo Everton, amigo do peito, irmão camarada, membro da minha família.
1: Aquela salva.
5: Um abraço, bom domingo a todos.
1: Saudades de você, Canarinho.
5: Ah, eu também tava saudado danada, vendendo muito, né? Viajando o estado todo, né? Cada dia vendo mais, porque, né? Vai
0: tá
5: só crescendo
0: o
5: né?
0: Número deles, né?
5: É, mas não tô falando com você não, velho. Tô conversando com o Everton. Começa a me perturbar, não.
0: Tá crescendo.
5: É, cada véia. Começa não.
1: E agora, para amenizar, para jogar uma água nessa fervura, vamos recebê-la.
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7: Bom dia, delírio e companhia. Que dia lindo.
1: Seja bem-vinda, Isabela.
7: Obrigada, Everton Gontijo. Tudo bom, Titi?
3: Ô, oh, coisa linda, maravilhosa do meu toratão. Que saudade de você, Isadela. Ah, Isadela, meu coração, olha, tá destarado, ó. Ó, destarou.
7: Ah, bom dia,
3: alegria,
7: bom dia. Bom dia, seu Onofre.
0: Bom dia, dona Isabela, tudo bom?
7: Tudo bem. Hoje o senhor tá menos ranzinza,
0: não,
7: tá mais calminho.
0: Nada, boba, não tem paciência, não tem um minuto de tranquilidade,
7: de,
0: boba.
7: De paz, né?
0: Sempre tem um pra me aborrecer.
7: Canarinho.
5: Ah, coisa mais linda, maravilhosa. Que bom ter você aqui hoje, nesse domingo gostoso.
7: Não é?
5: Né? Eu voltei agora pra ficar.
8: Ô mulher, uai, você não vai mexer comigo, conversar comigo, não?
7: Seu Zé!
8: Ah, mas é possível.
7: É, tudo bom?
8: Bom domingo, mulher.
7: Bom domingo pro
8: que
7: senhor
8: satisfação.
7: Também.
8: Que satisfação. Quando eu vejo você... Eu vou imitar aquele caboclo que tinha na Maré Mansa. Quando eu vejo você, meu zóio brinca de cirandinha. É
7: muito romântico, seu Zé.
8: Como
7: muito
8: é que eu
7: lindo.
8: Chamava, seu Edson?
1: Jacinto. Ele gostava muito de mulher, né? Claro.
8: É Jacinto que eu chamava. Ele falava, quando eu vejo você assim, umas mulheres boas, meu zóio brinca de cirandinha. Olha elas aí, meu amiguinho querido Titi.
3: Oh, notorega, tomo vai o teu.
8: Ah, você sumiu demais.
3: Eu tava dodói, né?
8: O que foi que você arrumou?
3: Gritado.
8: quê?
3: Eu tava gritado.
8: É.
3: Ainda tô um pouquinho gritado ainda.
8: Não, gripado, né? Bem gritado, não.
3: É gritado, você entendeu, né?
8: É.
3: É, toda hora, titinha, titinha. Você acredita que eu tava no buchinho?
8: É, peraí que eu não compreendi nada, você falou aí por último.
3: Não, meu Deus, você não... Preste bem atenção.
8: Sei.
3: Tô gritado, né?
8: Sei.
3: Esses dias eu tava no buzu, né? No ônibus. Ônibus.
8: Sei,
3: né?
8: Sei. O que, que é um ônibus? Sei.
3: Aí tinha uma mulher do meu lado. Você acredita que me deu vontade de estirrar, né? Eu segurando pra não estirrar. Segurando pra não estirrar. Tranquei tudo, né? Pra não estirrar, né? Eu não aguentei. Aí eu estirrei e soltei um tubo. Na cara da mulher. A mulher bateu em mim. Bem feito. Seu torco.
9: Bem feito.
3: Mas saiu sem querer, né?
7: Trancou tanto que...
10: Voz de veludo.
0: A vida me castiga sempre com essas pessoas.
8: Meu amiguinho que é ferido, a titi.
3: Outro aleguinha, coisa linda. Pessoa sensacional. Uma pessoa escultural. Uma pessoa que tem uma dicção maravilhosa. Uma pessoa que é um locutor, é um cantor, é um empresário musical.
0: O quê?
3: De uma rádio que faz sucesso.
0: Ah, uma rádio, né? Maravilhosa.
3: É,
0: né?
3: Faz sucesso.
8: A minha rádio chama-se Cocô FM.
0: Mas o nome diz tudo que é a rádio, né?
3: É.
0: Deve ser uma beleza, só música bacana.
3: Como você tá então, meu querido?
8: Ah, estou babão.
3: Ah, você tá babando?
8: Não, babão.
3: Ah, você tá com problema na boca? Não, que baba?
8: Não é possível, eu estou babão.
0: Isso, tá uma beleza mesmo. Eu fico numa tristeza quando aparece esse homem nessa lerdeza, viu?
3: Ô, Derudo.
8: Oh.
3: Olha quem tá aqui do nosso lado.
8: Isabela.
3: Isajadela.
7: Bom dia, voz de veludo.
8: Bom dia para você.
7: Tudo bom?
8: Mas é sempre um prazer a ver você, viu?
7: Prazer é todo meu.
8: É, mulher, e você? O que você tá arrumando da vida?
7: Eu tô.
8: Que já casou?
7: Já fui casada. Não precisa casar, né? É,
8: ué. Uma ou duas?
3: Uma. Você casou duas vezes? Casou?
7: Não, uma vez.
3: Ah, uma
7: agora
3: vez?
7: É só namorar.
3: Ah, namorar.
7: Namorar.
3: Ah, namorar.
8: Ô, mãe, eu posso entrar na fila?
0: Pastor, eu tô lembrando uma coisa. Quando eu conheci a Brasidina, eu era novo, rapaz novo, garboso, bonito mesmo. Mas tem muitos anos. Naquela quadra, nós morávamos na roça. E eu fiquei olhando nela, primeira vez que eu vi. Ela era uma mocinha jeitada demais, bonita mesmo. O pai dela tinha dinheiro, bobo. E eu vi, ela foi na missa, sabe? Nós ia à missa todo domingo, né? Aí eu vi ela, assim, eu ficava olhando pra ela olhando pra outra banda. Aí eu fui insistindo aqui, quando é fé um dia, ela olhou no meu olho. Aí ela olhou em mim e falou, opa, o trem tá rendendo. Aí eu olhei pra ela, bobo. E porque nós ficamos olhando pro outro, eu olhava pra ela, ela olhava pra mim, né? E aquilo, cada missa que foi passando, eu fui ficando mais entusiasmado. Um dia eu dei um jeito de mandar um bilhete pra ela. Tinha um menino, um pretinho que ficava lá na beira da igreja, na porta lá. Eu mandei levar pra ela um bilhete. E aí respondeu não. Voltei louco na outra missa, no outro domingo seguinte, né? Pra ver se ela mandava resposta, nada. Passou uns dois domingos, aí eu mandei outro bilhete.
11: Aí quando é o menino vem lá com o papelinho. É aceitou.

0: encontrar comigo, mas tinha que ser na casa dos pais dela. E aí eu no, te marcou lá, né? Um outro domingo. Ô, senhor, eu já saí daquela igreja imaginando, né? Como é que ia ser o encontro lá, como é que ia ser as coisas. Eu fui ficando uma nervosia, ansiedade que as falas. E eu tapei a comer. Mas eu comia tudo que vinha na frente e o trem não satisfazia, não. E eu fui comendo e comendo, e aquele trem foi inchando minha barriga e o intestino atrapalhou. O trem travou, fiquei encaiado e não saía nada. E eu fui e chupei manga e comi jaca, jatobá, e comi tudo que tinha lá, pescoço de perua. Fui comendo tudo e comendo. E aqui a trem foi fermentando e não saía nada lá embaixo, que tava trancado, né? Tava encaiado. E foi passando a semana. Quando deu domingo, aí eu tinha um terno bonito demais. Um terno de linho branco, mas tudo impecável mesmo. Eu engomei ele, passei branquinho. Falei, hoje é que eu vou lá ver aquela moça. Nem sabia o nome dela, não. Era pra Cidinho. Aí eu fui primeiro na missa, né? Fui pra missa de cavalo. E aquele trem foi saculejando minha barriga. Já tá um monstro assim, desse tamanho minha barriga, encostando o cabelo dentro do partó. Eu comi demais aquela coiseira tudo e o trem foi balangando. Fui no cavalo, aquele trem foi balangando minha barriga. Foi balangando e fermentando, aí fui ainda assistir a missa, mas não tava aguentando de vontade de ir na casa dela. Quando acabou a missa, bobo, aí eu peguei o cavalo e fui seguindo ela e a família. Mas eu fui no caminho, já tava a barriga, mas deu uma dor, só um trem que a minha cabeça tava doendo de dor. E era vontade de pôr tudo pra fora, né? Naquela hora, cheguei lá na casa dela, que é a cerimônia. Aí ela falou, vão entrar, tinha que apresentar os pais. Quando eu bati o olho na mesa da sala, uma bruta de uma mesa cheia de comeria, tudo quanto era coisa de comer tinha ali. Só naquela hora, mas deu um barulho na minha barriga, aquele barulho fininho, falei, tchê, vai sair agora. Eu falei com ela assim, onde é que tem um banheiro? Eu preciso lavar as mãos. Ela falou, aqui pra lavar as mãos, essa aqui embaixo. Eu entrei. A hora que eu entrei, eu já tava cego. Eu arriei a calça, né? Ia estar uma correia, arriei aquele terno de linho branquinho mesmo. Quando eu arriei aquilo, que foi prá, lá no chão, esparramou, trem tudo lá pro chão. Aí, bobo, falei, e agora, né? Lá não tinha vaso, não. Era só pra lavar as mãos, só tinha uma pia. Falei, bom, agora eu pego com a mão, ponho isso tudo lá dentro daquela pia, depois eu abro torneiro, lavo as mãos, pronto, tô todo bonito. Só, quando eu tava pondo aquela macega dentro da pia, com as mãos tudo breiada, né? Aí eu escutei pra Cidina. Ô, Anobre, eu esqueci de te avisar, não use esse banheiro aí, não. Usa o outro lá de cima. Essa aí tá sem água.
1: Que sufoco, hein, seu Onofre?
0: Não fala, não.
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2: E aí, Titi, você tava falando que tava gripado?
0: É, gritado, tô até
2: gritado.
0: Hoje gritado, tô com o teito cheio, né?
2: Pois é, você tomou a vacina pra gripe?
0: Tomei a vacina pra gripe, tomei direitinho, né?
2: Ah, então...
0: Na bunda ou no braço? Na dunda.
2: Aqui, você precisa tomar a pneumocócica também.
0: Pneumocócica? Como é que chama o trem? Pneu de quê?
2: Pneumocócica. É contra pneumonia, seu Onofre.
0: Ah, pneumonia.
2: Ó,
0: a pneumonia vem de T.
3: De pneu.
0: Eu tô conversando sério, Tatá. Lá que você é doido.
2: Pneumonia, não sei de que vem.
3: Vem dos pulmão.
2: É, pulmão.
3: Dá problema, gripe, no, né? Pulmão. A gripe mal curada, né?
0: É, e velho não pode ter isso não.
2: Pois
0: viu?
2: É, tem que tomar a influenza pra não ter a gripe. E pra gripe, se tiver, não virar uma pneumonia. Pra quem que tá aberta a vacina? O SUS há poucos meses implementou a Pneumo 20 para crianças de até 5 anos e grupos especiais. Além das campanhas recentes para idosos a partir de 85 anos.
4: Não, mas é velho demais, Luiz.
2: Não, mas tem as comorbidades também que eu vou ler, seu Zé.
4: Quem?
3: Comorbidade.
1: Dá um tempo, seu Zé.
2: O que a vacina pneumocócica previne? Ela protege contra infecções causadas pela bactéria Streptococcus pneumoniae, pneumococo, né? Como pneumonia, meningite, otite média e sepse.
4: Esse trem tudo aí é doença.
2: É doença. Os grupos de risco. Porque a partir de 85 anos tá podendo agora, né? Mas também tem os 60 mais, né?
4: Eu sou 60 e mais.
2: É.
1: 70 e mais, né, Suzé?
4: É, 73. O nosso tem uns 220 anos.
0: E ela tá também. Morto. E ela também.
3: Eu tenho 67. Eu tenho 3 intactos no dedo.
2: Então, então, o cardiopata não só pode como deve tomar a vacina pneumocócica. De acordo com a Sociedade Brasileira de Cardiologia, pessoas com doenças cardíacas crônicas têm recomendação prioritária para essa vacina.
0: Ah, não precisa esperar chegar a 80, não, né?
2: Porque é altamente recomendada. Prevenção de descompensações. Infecções respiratórias graves exigem muito do coração e são as maiores causas de internação e agravamento de quadros cardíacos.
4: Opa!
3: Assim, quem tem problema de flatulência também?
2: Ah, não, gente. Quem tem comorbidades acima de 60 e pra tomar agora a campanha de 85 e pra tomar agora a campanha de 85 mais e crianças. A rede pública dos postos de saúde do SUS estão distribuindo as vacinas.
3: Ah, obrigado.
1: Muito bem, aquela salva.
3: Informação, né? Informação é muito importante, né?
0: Principalmente para velho, né?
2: É. Eu fico escutando o que vocês falam.
4: É, mulher.
2: E contém o riso.
4: É, mas pra se conter não, bobo. Então esses negócios de pneumococo, esses trem tudo é doença mesmo.
3: Então quem trabalha na borracharia tem que tomar vacina?
2: Tem que, por causa do pneu, né?
4: É o pneumococos.
1: Muito bem, locutor oficial, aquela notícia.
5: Recentemente, um garotinho de Moore, em Oklahoma, dos Estados Unidos, ligou para o número de emergência local, o 911, para pedir rosquinhas. A conversa entre Bennett e o atendente acabou compartilhada nas redes sociais do Departamento de Polícia da cidade. Em primeiro momento, o pequeno ligou para o número, mas falou coisas sem sentido e desligou. Em seguida, fez novo contato no qual comunicou uma necessidade emergencial de donuts. Eu quero donuts. Você vai dividir seus donuts? Brincou o atendente durante a ligação. Conforme reportado pelo site de notícias do canal Fox News, 911 é uma emergência, respondeu Bennett. Segundo as autoridades, o garotinho usou um celular antigo que ainda funcionava para ligar para o número de emergência. Celulares antigos podem não conseguir usar redes de dados de alta velocidade. Tirar fotos ou tocar música bass ainda podem ligar para o 911, informaram. Ao invés de punir os responsáveis pela criança, no dia seguinte ao telefonema, policiais foram até o endereço onde a família vive para presentear o Bennett com uma caixa cheia de rosquinhas.
0: Eu sou de Deus, o menino, né? Pedindo biscoito. Como é que é um trem? Donuts?
2: Donuts. São umas rosquinhas deliciosas, com recheio de tudo quanto é coisa que você pode imaginar, ninho, com morango, com frutas, com chocolate
0: e
2: patati.
0: Tem uma

0: café, nesse tal de biscoitinho lá, os donos, né?
1: Você precisa conhecer o dono de favorita lá, né? É uma delícia, quem come uma vez quer comer sempre. E falar nisso...
0: O quê? O quê?
1: Aí eu tô muito contente que ela chegou ontem, né?
0: Tava onde?
1: É, tava na África, né? É, foi fazer um safári.
0: Ela é safada, bicho.
1: Safada é velho, não começa não. Ela foi fazer um safári, né? Que ela, o sonho dela era ver assim, de perto, o tamanho, né? Do, é. Da tromba de um elefante, é. Né?
0: Por que ela não foi o zoológico?
1: Eu tô falando com você, tem certeza? Eu tô falando com o Everton.
2: Mas safari é um zoológico a céu aberto.
1: A céu aberto, tudo lá à vontade. Diz ela que viu o rinoceronte de pertinho.
0: Yeah.
1: É, diz que a onça quase atacou lá, né? Mas foi muito bom. É. Ainda bem que ela foi bem protegida.
3: Foi com quem?
1: Né?
3: Com Joaquim?
1: Joaquim, cala a boca. Joaquim tava lá, né? Porque eu lembro até hoje, né? Foi semana retrasada, antes de viajar. A gente batendo um papo, né? Em casa.
0: É.
1: O favorita falou assim, o meu sonho é fazer um safári. É ir na África pra conhecer, assim, de pertinho os animais, né? Aí eu até chorei, porque eu não tenho condição de bancar uma coisa dessa, né?
0: Quem bancou?
1: É, ele, né? Levantou a mão assim.
2: E falou, generoso, hein, bondoso.
1: E falou assim, eu banco a viagem dela.
0: Joaquim, né, que pagou.
1: É mesmo. E ainda falou que ia junto... Pra proteger favorita lá de merda.
2: Vocês viram um búfalo, né? Búfalo que tem aqueles chifres enormes, né?
0: É, tem um caboclo que tem um chifre enorme também, mas não é búfalo, não.
2: É, o búfalo viu o carro do safari com um monte de turistas e começou a dar chifrada no carro. Quase o carro capotou.
0: É dessa forma mesmo. É. Às vezes o leão pula lá, às vezes até leva um embora.
1: Você vê, favorita tá contou um caso pra mim lá que eles estavam andando no carro, não aparecia nada, de repente apareceu um búfalo.
2: Credo.
1: Enorme, correndo atrás do carro. Ela falou, ainda bem que eu tinha alguém pra poder abraçar, né? Ela abraçava.
0: Abraçou o Joaquim.
1: Abraçava o Joaquim.
2: Mas abraçar vai fazer o búfalo parar de correr?
1: Não,
0: é medo.
1: É um medo,
2: ah, ela,
1: né?
2: Se sente protegida.
1: Ela sentiu-se protegida ao lado do meu amigo.
0: Depois disso, Joaquim trocou a cueca e veio embora.
1: Você é finito, indo embora. Chega! Eu vou embora, um bom domingo pra todo mundo. Deixa eu lá, vou vender minhas coisas. E tô indo.
3: Canarinho, tchau pra você.
2: Eu já vou também, viu? Porque vocês brigam demais. Eu não quero ver briga, não. Bom domingo, um beijo pra todos.
1: É, isso aí não tem jeito com vocês, não, né? Eu vou embora também. Fica todo mundo brigando, um domingo tão bonito.
3: Um abraço, meu querido Titi. Muito obrigado pelo retorno.
1: Vou agora vender taçoca lá no posto de saúde, né? Que lá tem muito velhinho também, né? Então... Tô vendendo paçoca lá, tá, gente? Um abraço especial pra todas as mulheres do meu Brasil varonil.
0: Vai embora!
3: Daqui a pouco tem o Cabaré do Sozé.

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5: Estamos de volta pela Rádio Inconfidência. Vem aí o Cabaré do Sozé.

0: do Sozé.
1: Bom dia a todo mundo outra vez. Bom dia, sou Edson.
2: Bom dia, Sozé.
1: Vamos começando com Mato Grosso e Matias.

Milionários é rico levando a vida. Chico Rei, Paraná, você não sabe amar. Mato Grosso e Matias de igual para igual. E agora sou Edson, umas mulher bacana. Começando com a paraguaia Perla.

Rosângela, pertinho de você. Cláudia Teles, a noite vai chegar. Perla, o amor está no ar. E agora sou Edson, Aguinaldo Timóteo. É menino ou menina?

0: Evaldo Braga, a cruz que carrego. Aguinaldo Timóteo, Galeria do Amor.
1: Chegamos ao final do Delírio e Companhia do Cabaré do Sozé. Muito obrigado. Bom domingo a todos.
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2: Olá, Brasil! Olá, olá! Excelente manhã de domingo para você que nos acompanha pela nossa Inconfidência. Estamos em rede pela AM880 e também FM 100,9. Eu sou Cristiano Batista, muito prazer. Este é o nosso Aguenta Coração. Lembrando que você também nos ouve pela internet no inconfidencia.com.br, também através do nosso aplicativo Rádio Inconfidência Oficial. E a gente começa com The Originals.

0: Tá aí pra você, jovem guarda, gatinha manhosa de Erasmo Carlos. Vando, Chora Coração de Vando e Pedrinho Medeiros. The Originals, Chuva de Prata.
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0: Sempre com você pela nossa Inconfidência. Vamos juntos até ao meio-dia com o melhor da música brega de todos os tempos. No nosso Aguenta Coração tem Márcio Greike.

0: VIPs, a volta de Roberto Carlos e Erasmo Carlos. Zezo, meu vício é você, de Adelino Moreira. Márcio Greik, prelúdio para Ninar Gente Grande, de Luiz Vieira. 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
7: Se você gosta de dar aquele retoque nas fotos antes de postar nas redes sociais, o aplicativo Airbrush, editor de cabelo, pode ser um grande aliado, especialmente quando o assunto são as madeixas. Disponível para Android e iOS, o Airbrush é um editor de fotos completo que oferece ferramentas específicas para melhorar o visual, incluindo ajustes de cor, brilho e até mudanças no estilo do cabelo. Com poucos toques, dá para corrigir fios desalinhados, dar mais volume, mudar a tonalidade e até testar novos visuais de forma prática e rápida. É como ter um pequeno salão de beleza digital no seu bolso. O aplicativo é gratuito para baixar, mas conta com recursos extras pagos para quem quiser ir além na edição. A interface é simples, intuitiva, ideal tanto para iniciantes quanto para quem já gosta de explorar edições mais avançadas. Fica então a dica, Airbrush, editor de cabelo, A-I-R-B-R-U-S-H, Airbrush. Eu sou o Pedro Henrique Vieira e essa foi mais uma edição do App do Bom. Nos trabalhos técnicos, Celso Júnior.
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0: É qualidade, é emoção, é música boa todo momento, é o nosso Aguenta Coração. Bom dia, bom dia. Eu trago para você Elino Julião.

6 horas. Apaga-se a luz de mais um dia. Na tarde tristonha o sino tange momentos de orações. Ave Maria. Tudo vai ficando quieto, só da cidade se ouve alarido. Burburinhos de carros, metrôs e sons coloridos chegam com gargalhar de uma criança. E assim, todo o nosso ambiente vai se fazendo mais cercado e silente pelas muralhas da solidão e da desesperança. 9 horas. A sentinela lá da sua guarita distante, sobre um dos portões fortes e gigantes, inicia o toque de silêncio em seu clarim. O cerco da solidão vai se apertando à medida que as luzes vão se apagando. Noite dos fantasmas e tenebrosa pra mim. Mãe, tenho que parar, porque agora por aqui tudo é silêncio.

Banda Del Rey, Eu Te Amo, Te Amo, Te Amo, de Roberto e Erasmo Carlos. Lindomar Castilho, Muralhas da Solidão. Elino Julião, Cofrinho de Amor, de Elino Julião.

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1: Muito mais emoção, música boa a todo momento. É o nosso Aguenta Coração pela nossa Inconfidência. Excelente manhã de domingo para você que nos acompanha. No nosso Aguenta tem Banda Só Brega.

0: Edinaldo Rossi, vou tirar você desse lugar. Stephanie Absoluta, eu sou Stephanie. E a primeira com banda só brega, Espelho do Poder, de Conde. Final do nosso Aguenta Coração de hoje. A você um grande abraço, obrigado pelo carinho de sempre, pela audiência de sempre. A seleção musical e a apresentação foram de Cristiano Batista, com trabalhos técnicos de Celso Júnior e Carlos Ferreira. Daqui a pouco tem o Samba Baixo outra vez na apresentação de Everton Gontijo. Até a próxima, se Deus quiser. Tchau, tchau.
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13: Boa tarde pra você, bom domingo e bom samba. Tá começando agora pela Brasileiríssima. Vamos até às 2 horas com programação de Flávio Henrique Silveira. Eu sou Everton Gontijo. Pra abrir o samba de hoje tem Beth Carvalho.

0: Toninho Gerais, dona da casa de Toninho Gerais e Canário, Elza Soares, Madalena do Jucu, de Martinho da Vila, Noite Ilustrada, Volta por Cima, de Paulo Vanzolini, Bete Carvalho, 1800 Colinas, de Gracia do Salgueiro.
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0: O Samba Bate Outra Vez, Cartola e Cleusa.

0: Tereza Cristina e Grupo Semente, Carrinho de Linha, de Walter Queiroz. Gustavo Monteiro, Tanto Faz, dele Arthur Pádua. Luciana Mello, Firme e Forte, de Edson e Ney Lopes. Cartola e Cleusa, Sala de Recepção, música do Cartola.
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3: 12:29.
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4: Olá! 5 partidas neste domingo dão sequência à 30ª rodada do Campeonato Brasileiro de Futebol Masculino da Série A. São elas: às 16h, na Arena MRV, aqui em Belo Horizonte, o Atlético recebe o Santos. Às 17h, mais 3 jogos, todos clássicos estaduais: Flamengo e Fluminense, no Maracanã, Palmeiras e Corinthians, na Arena Palestra Itália, e Grêmio Internacional, na Arena do Grêmio. E às 19h, no estádio Fonte Nova, em Salvador, medem forças Bahia e Mirassol. 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

0: Samba de raiz só para contrariar, de Almir Guineto e Sombrinha, Adoniran Barbosa, O Casamento do Moacir, de Adoniran e Osvaldo Moles, Sinara Ribeiro, Um Lugar ao Sol, de Domingos do Cavaco e Fabinho do Terreiro, Elisete Cardoso, Sei Lá Mangueira, de Paulinho da Viola e Hermínio Belo de Carvalho.
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0: Brasileiríssima, O Samba Bate Outra Vez com Tia Surica.

0: e Tiãozinho da Mocidade. É com esse que eu vou, Madalena, Helena Helena e Rosa Maria. Zé da Guiomar, Carta na Manga, de Sérgio Atim. Tia Surica, Madrugada, de Aniceto da Portela.
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2: 1:02. 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

0: Martin na área, Beija-me, Beija, de Martin da Vila e Zé Catimba. Marina Gomes, O Samba é Meu Guia, de Dé Lucas e Heleno Augusto. Gustavo Maguá, Drible da Vaca, de Vitor Santana e Celso Viáfora. Wilson Moreira, O Mar Serenou, de Candeia.
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0: Aproveite o seu domingo. Você está na 100,9 Brasileiríssima. No samba, Fabiana Cosa.

0: Roberto Ribeiro Propagas, de Jorge Lucas. Velha Guarda, do Império Serrano, Amor Aventureiro, de Silas de Oliveira e Mano Décio da Viola. Fabiana Cosa, Lama, de Mauro Duarte.
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6: A exposição Asa de Papel, Marcelo Xavier, convida o público a entrar no universo criativo do multiartista mineiro. Com curadoria de Marconi Drummond, a proposta é aproximar o visitante dos processos de criação de Marcelo Xavier por meio de instalações imersivas, obras originais, experiências sensoriais, videografias, objetos, desenhos, esculturas e sons. Reconhecido como um dos principais nomes da literatura infanto-juvenil brasileira, Marcelo Xavier revolucionou a ilustração no país a partir dos anos 1980, ao usar esculturas feitas com massinha de modelar, que eram fotografadas e incorporadas às narrativas visuais dos livros. Isabela Xavier, filha de Marcelo, fala sobre o processo de restauração das massinhas que estão em exposição.
7: Foi uma delícia participar desse processo de restauração, ter contato com os originais e recriar também, a partir do trabalho do meu pai, novos personagens, novas massinhas sobre os personagens, usando outras cores, usando as mesmas referências dele, que são tão preciosas. A parte estética do Marcelo Xavier, ela é muito preciosa. Então a gente conseguiu trazer um trabalho hoje aqui que traz esses bonequinhos que têm o quê? 25, 30 anos. E agora eles estão aqui novinhos em folha e prontos para serem apreciados aí pelos meninos pequenos e pelos grandes também. Pessoal, queria convidar a todos e todas para comparecerem aqui no CCBB à exposição Asa de Papel do Marcelo Xavier. Tem várias salas interativas, maravilhosas, coloridas. Foi feita uma curadoria muito sensível. E eu tenho certeza que tanto os pequenininhos quanto os maiorzinhos, quanto nós que somos os adultos dessa época, vamos gostar demais. Está muito emocionante e eu quero deixar o convite aqui para todo mundo comparecer.
6: Obrigado, Isabela. Asa de Papel, Marcelo Xavier, fica em cartaz até o dia 12 de outubro no CCBB BH, na Praça da Liberdade. A entrada é gratuita, mediante retirada de ingressos pelo site ou na bilheteria do CCBB. Eu sou o Pedro Henrique Vieira e essa foi mais uma edição do Plug. Nos trabalhos técnicos, Washington Bittencourt.
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0: 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Jorge Veiga.
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1: 1:34.

0: Samba que Elas Querem, Partido Inconsciente, de Júlia Ribeiro e Karina Neves. Dona Elisa, Encare a Vida, de Dona Elisa. Luiz Melodia, Linda Tereza, de Oswaldo Melodia. Jorge Veiga, Acertei no Milhar, de Wilson Batista e Geraldo Pereira.
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0: Bento, Manhã de Primavera, de Cristiano Fagundes, Cristina, Sorrir, de Bide e Marçal. Dois do Samba, Deixa o Tempo, de Rodrigo Braga e Dudu Nicásio. Nelson Rufino, Tempo E, de Nelson Rufino e Zé Luiz. Chegamos ao final do samba. Obrigado pela sintonia. 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Ótima tarde para você.
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Uma boa tarde para você que está ouvindo aí a Rede Inconfidência de Rádio. A partir de agora tem o programa 100,9 Minutos de Música. Eu sou Valesca Faust, a programação é do Wilson De Lucas, trabalhos técnicos de Washington Bittencourt. Eu te acompanho até às 4 da tarde e a gente abre o programa com Isa, Asi

0: Cazuza, O Nosso Amor a Gente Inventa, música dele e do Rogério Meanda. Elza Soares, Hoje é Dia de Festa, música do Benjor. Jota Quest, Valer o Dia, música dele e do Sideral. Vamos para o intervalo, daqui a pouquinho tem mais música para você.
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3: 12h27.
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0: E o programa 100,9 Minutos de Música já está de volta. Até às 16h você ouve muitas músicas com poucos intervalos comerciais. Vamos agora ouvir Gonzaguinha.

0: Esse foi o Skank Vamos Fugir, de Gilberto Gil e Liminha. Lineker Charme, música de Lineker, Nave e Fejuca. Rádio Tax, Um Amor de Verão, de Vander Tafo, Cláudio Rabelo e Li Marcucci. Temos um breve intervalo, daqui a pouquinho a gente continua com os 100,9 minutos de música.
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0: 2h56.
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1: Estamos de volta aqui na Rede Inconfidência de Rádio, ouvindo o programa 100,9 Minutos de Música. Vamos seguir com Daniela Mercury e Herbert Viana.

0: Zero, Agora Eu Sei, de Guilherme Snar. Roupa Nova, Anjo, de Dalto, Cláudio Rabelo e Renato Correia. 100,9 minutos de música termina aqui. Eu sou Valesca Falsi, a programação é do Wilson De Lucas. Trabalhos técnicos de Washington Bittencourt. Muito obrigada pela sua companhia. Eu, Valesca Falsi, volto logo mais com Memória Nacional. Eu te espero à meia-noite.
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7: Muito boa tarde! Aquele abraço pra você ligadinho, pra você ligadinha, aqui no AM880, pra mais uma tarde de jornada esportiva. Afinal das contas, você, ouvinte em confidência, sabe melhor do que ninguém. Se tem time mineiro em campo, a Rádio Inconfidência está sempre presente. E hoje, pela 30ª rodada do Campeonato Brasileiro, aqui no AM880, a partir de 4 horas, tem bola rolando aqui na Arena MRV. É dia de Galo no AM880. O Galo recebe o Santos aqui na Arena MRV pela 30ª rodada do Campeonato Brasileiro. A partir de agora, você vai conferir tudo, pré-jogo, todas as informações aqui na nossa Rádio Inconfidência.
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7: Pelo gigante do ar, eu sou Gabriel Arlindo. Terei o prazer de narrar esse jogo pra você. Já agradeço demais o privilégio da sua audiência aqui no nosso AM880. Por onde quer que esteja, durante todo o nosso Brasil, por onde quer que você esteja, aqui no AM880, pelo rádio, pelo site, pelo aplicativo, pelos aplicativos parceiros, aonde quer que você esteja acompanhando o AM880, muito obrigado pela sua audiência. E vamos começar a girar para poder conhecer a nossa equipe estrelada, a nossa equipe nota mil em confidência pro jogo de hoje. Começando com ele, o nosso repórter Olhos de Lince, o nosso repórter do Galo no jogo de hoje. Muito boa tarde para você, Rodrigo Arruda. Os destaques do Galo para este confronto.
0: Muito boa tarde, meu amigo Gabriel Arlindo. Boa noite, boa tarde, perdão. A Bianca Reis, ao Reinaldo Rei, a Giovana Calmon e, claro, a todos os ouvintes do AM880, o Gigante do Ar. É um prazer estar de volta aqui para mais um jogo do Galo agora, nesse retorno da data FIFA, né? Dessa super data FIFA, e o Galo que vem de um empate fora de casa contra o Atlético Paranaense por 2-2. Um empate conquistado no último minuto com o zagueiro Lianco, conseguindo o gol salvador lá em Curitiba. O Lianco que foi de vilão a herói na mesma partida. E no brasileiro, o Galo não perde a 3 partidas, sendo uma vitória e 2 empates. E ele segue na briga aí para se aproximar do G5, a zona de classificação a Libertadores de 2027. Vale lembrar que ele é o 7º colocado com 44 pontos aí na tabela de classificação. E hoje o Atlético vai ter 3 desfalques muito importantes para essa partida. O Atlético noticiou aí que o Fred, após sentir dores na partida contra o Atlético Paranaense na última quinta, ele teve confirmada aí uma lesão no músculo posterior da coxa esquerda e já trata esse problema na fisioterapia do clube. Quem também está fora é o Bernard, por controle de carga. Esse não sentiu nada, somente controle de carga, porque vale lembrar que quarta-feira tem uma partida importantíssima contra o Montevideo City Torque pela semifinal da Copa Sul-Americana. E outro também que não atua hoje é o Tomás Coelho, principal jogador do Atlético nesta temporada, está fora da partida, está suspenso. Então essas são as novidades do Galão da Massa, Arlindo.
7: Valeu, Rodrigo Arruda, com as primeiras informações do Galo para este confronto diante o Santos aqui nessa tarde ensolarada na Arena MRV. Para poder comentar todo esse cenário do Galo, eu apresento ela, nossa comentarista da tarde. Muito boa tarde para você, Bianca Reis. O Galo no Campeonato Brasileiro, deixando um pouco mais de lado, visando mais as Copas. Faz certo o Eduardo Domingues? Tem que priorizar, são as Copas mesmo?
10: Muito boa tarde, Gabriel Arlindo. Boa tarde também para todos os nossos ouvintes aqui no AM880 e também para os meus colegas de trabalho. Bom, Arlindo, realmente o Barba preservou um pouco hoje dos jogadores visando as outras Copas. O Galo está na Sul-Americana e também a Copa do Brasil. Mas sim, Arlindo, neste momento da tabela o Galo está muito tranquilo. Como o Terrinha bem disse, na 7ª colocação com 44 pontos, então o Galo não tem mais riscos. Ele pode sim priorizar outras competições, porque sabemos que ficar ali no G5 é bem complicado. No G4, né, um G5, caso aí algum dos 4 colocados ganhe a Copa do Brasil. Enfim, Arlindo, eu acho que o Galo e o Domingues está certo sim em preservar alguns jogadores no Campeonato Brasileiro em jogos menos importantes e dar preferência às outras competições.
7: Valeu Bianca Reis, primeiro comentário, primeiro palpite de Bianca Reis para este confronto. É dia de Galo e Santos, é dia de Galo e Santos, e dessa vez a gente tem repórter lá do outro lado, a gente tem repórter também para trazer os detalhes do Santos para este confronto. E aí, eu apresento ela. Muito boa tarde para você, Giovana Calmão, os primeiros destaques, os detalhes do Santos para este confronto.
11: Muito boa tarde, Gabriel Arlindo, muito boa tarde para todo mundo ligado com a gente aqui no AM880. O Santos chega embalado, porque tem uma sequência de 8 jogos de invencibilidade no Campeonato Brasileiro. Depois do empate contra o Flamengo por 2-2 no meio de semana, o Peixe está com a missão de buscar a vitória longe de casa contra o Galo aqui na Arena MRV. O técnico Cuca não conta com o craque Neymar para o jogo de hoje por conta do gramado sintético. Mas por outro lado, para o jogo de hoje por conta do gramado sintético. Mas por outro lado, o time paulista tem o retorno de Everton Cebolinha entre os titulares e a presença de Gabigol, o artilheiro da temporada, com 23 gols para comandar o ataque em busca desses 3 pontos. Arlindo.
7: Valeu, Giovana! Valeu, Giovana, com os primeiros detalhes, os primeiros destaques da equipe do Santos para este confronto. E aí, ô Bianca, o Santos é, junto com Cruzeiro e Flamengo, líder do retorno. É uma equipe no primeiro turno. No segundo turno, o Cuca mudou o time da água pro vinho. O Galo tem que tomar cuidado porque o Santos vem mordido também sobre a classificação na Sul-Americana, hein?
10: Com certeza, Arlindo. O Cuca chegou em março deste ano e no retorno do Santos a equipe é outra. São 8 jogos.

0: jogos aí sem perder. E, claro, eles visam também o G4, buscando também, quem sabe, participar da Libertadores do ano que vem. O Santos está na oitava colocação com 42 pontos, então mostra a diferença que o Cuca fez em encontrar uma forma de jogar com o Santos, uma forma de fazer o time ser mais presente. E um detalhe, Arlindo, o Santos, ele é melhor fora de casa do que dentro de casa. Dentro de casa, se fosse olhar ali na tabela, ele estaria na 12ª colocação. Já jogando fora de casa, se fosse olhar só os jogos de fora, ele estaria na 5ª colocação. Isso mostra o trabalho do Cuca.
1: É, realmente, viu, Bianca? Eu tô contigo nessa. O Cuca mudou a equipe do Santos da água pro vinho. Jogadores que não vinham rendendo hoje são incontestáveis aí nessa equipe do Cuca. Foi uma classificação sofrida que a gente presenciou na rua aqui pra você, no nosso AM880, um jogo duríssimo, duríssimo, que o Santos dificultou bastante pro Galo, saiu na frente lá na Vila Belmiro, acabou tomando o revés aqui na arena, e só na disputa de pênaltis que o Atlético conseguiu passar com o brilho do Delfim, que vem brilhando cada vez mais em cada partida a mais. O Gabriel Delfim já assumindo essa vaga deixada aí pelo Everson enquanto se recupera de lesão. Então, realmente, jogo duríssimo, é o que promete este confronto de hoje. Na 30ª rodada do Campeonato Brasileiro, você vem com a gente aqui no AM880 para poder conferir todas as informações desse jogo. Toda a emoção a partir de 4 horas, tem bola rolando para Galo e Santos aqui na Arena MRV para a gente. Pra gente começar a conferir os protagonistas, os 22 escalados para este confronto de hoje. Começando, é claro, comandante, hoje com PC Furtado lá no comando da nave mãe. Alô, PC Furtado, sobe o hino do Galo, porque o Rodrigo Arruda volta trazendo toda a escalação de Eduardo Domingues.

0: escalação do técnico Eduardo Domingues, o famoso Barba. Vem bastante modificado o Atlético com essas ausências e também preservando algum dos seus jogadores para a partida da próxima quarta-feira. O goleiro é o número 1, Gabriel Delfim. Na lateral direita temos o número 2, Natanael. A dupla de zaga é composta pelo número 3, Léo Duarte, 14, Vitor Hugo. Na lateral esquerda temos o jovem Cauã Passini com o número 36. No meio de campo temos o 21, Alan Franco, capitão da tarde. 5, Alexander. 15, Kevin Castanho. 30, Vitor Hugo. E 17, Igor Gomes. Mais avançado no ataque temos o número 18, Thiago Borbas. Essa é a escalação do técnico Eduardo Domingues.
1: Tá certo, valeu Rodrigo Arruda. Tá aí a escalação de Eduardo Domingues para este confronto. É um Galo totalmente modificado, né, Biaco? Um Galo totalmente modificado, como você disse. Poupa o Eduardo Domingues visando o confronto no meio de semana, né? Mas enfim, destrincha pra gente essa escalação de Eduardo Domingues, Bianca.
2: Isso mesmo, Arlindo. O Galo veio bem modificado visando o jogo pela Sul-Americana contra o Torque City. A gente viu aí algumas peças que jogam até como titular, como o Natanael na lateral. Mas a gente vê também que o Lodi, que também faz a outra lateral, já foi preservado e quem está atuando nela então é o Passini. Um dos jogadores que para mim é um dos mais importantes ali na zaga é o Vitão e o Lodi, e o Lianco. O Lianco também preservado para esse jogo, visando o jogo de quarta-feira. E o Vitão também, que a gente sabe que desde que jogou, não fez um jogo sequer ruim e vem jogando muito, tendo muita minutagem. E com isso, a gente sabe do desgaste que causa. E o Galo tem vários jogos em sequência aí na competição. E a Sul-Americana contra o Torque City para o Barba Domingues é mais importante. Então aí temos outros jogadores que foram preservados. O Bernard mesmo nem foi relacionado para esse jogo, ele foi aí realmente preservado por uma questão aí do desgaste mesmo. E o Galo, Arlindo, nesse jogo de hoje, ele tá muito povoado no meio de campo, mas é um meio de campo que, de jogadores que tinham menos minutagem. Então eu quero ver durante o jogo como que esse meio campo do Galo vai funcionar.
1: Também tô contigo nessa, viu, Bianca? Quero entender como é que esse 4-5-1, talvez, né? Um 4-1-4-1 aí muito doido do Eduardo Domingues, com bastante meias na sua formação. Também quero entender como é que vai ser este posicionamento quando a bola rolar. Você analisa, você traz pra gente todo esse detalhe, a formação de Barba Domingues para este confronto de hoje contra a equipe do Santos. A equipe do Santos que também já teve a sua escalação anunciada aqui no telão da Arena MRV. E é claro, se já foi anunciada aqui na Arena MRV, tem que ser anunciada aqui no M880 também. Afinal das contas, você sabe melhor do que ninguém se tem time mandante, tem time visitante. Alô, PC Furtado, sobe o hino do Santos, porque a Giovana Calmão volta trazendo toda a escalação do técnico Cuca.
3: Santos!

0: Rodinei, com a 4, Lucas Veríssimo, 15, William Arão, na lateral esquerda com a camisa 31, Escobar, com a 28, Christian Oliva, 48, Gustavo Henrique, 32, Rolaser, 8, Gabriel Bontempo, com a 7, Everton Cebolinha, e comandando o ataque da equipe santista, com a 9, Gabigol, artilheiro da temporada. Esse é o time do técnico Cuca para a tarde de hoje.
1: Valeu, Giovana, trazendo toda a escalação do Santos para este confronto alvinegro praiano. Vem totalmente titular, totalmente reforçado para este confronto, vem mordido depois da eliminação contra o Galo na Copa Sul-Americana. E essa escalação do Cuca e Bianca, destrinche pra gente esses 11 iniciais.
2: Isso mesmo, Arlindo. O Santos só pode disputar agora o Campeonato Brasileiro. Ele foi eliminado recentemente na Sul-Americana pelo próprio Atlético e na Copa do Brasil foi eliminado pelo Palmeiras. É, o único dos jogadores assim, que não é um jogador assim, titular, é o goleiro Diógenes, que está substituindo o goleiro titular, que é o Brazão, que está na fisioterapia do ombro esquerdo. Ele que teve uma lesão aí no ombro desde o jogo, se eu não me engano, contra o Atlético Paranaense, não vem jogando. Então o Santos, na escalação dele, ele mostra velocidade, um time que vai buscar o contra-ataque para se fazer presente aqui. O Rolies é um jogador novo, canhoto, de 26 anos, que busca sempre dar velocidade para a equipe do Santos. E o homem da área, o atacante do Santos, é nada mais, nada menos do que o camisa 9, Gabriel Barbosa, que vem desempenhando uma excelente temporada no Santos. Já são 23 gols marcados, então é um time que está sabendo jogar, que está sabendo armar e criar, dar velocidade nos momentos que precisa, e na hora da cara a cara com um gol, Gabriel Barbosa não perdoa.
1: Tá certo, tá aí destrinchada essa escalação do Santos por Bianca Reis, com destaques para Rolaser e para Gabriel Barbosa, o homem de 23 gols na temporada. São mais de 30 participações de gols na temporada de 2026, vestindo a camisa do Santos. Vai dar trabalho, como deu na Copa Sul-Americana, para o Galo e a torcida do Galo. Ô Rodrigo Arruda, a torcida do Galo vaiou e vaiou muito Gabriel Barbosa na escalação, hein?
3: É, não era pra menos, né, o Arlindo? Porque na Sul-Americana, o Gabriel Barbosa fez gol, fez a sua graça, mas depois foi eliminado. Então hoje ele vai escutar e muito aqui na Arena, viu? A Arena que, na última parcial aí que o Atlético soltou, tava com mais de 25 mil ingressos vendidos. Então a gente espera aí um público em torno de 30, 35 mil torcedores hoje aqui na Arena MRV, no gigante da Califórnia, com um sol pra cada um, viu, Arlindo?
1: É, tô contigo nessa, viu, Rodrigo? Tô com pena de vocês dois aí na beira do gramado, neste sol, mas se bem que, pelo que eu tô vendo daqui, vocês estão aproveitando da sombrinha aí, né?
3: A sombra chegou, viu, Arlindo? A sombra chegou. Somos filhos de Deus também, né?
1: Tá certo, Rodrigo. Não é só eu e Bianca que temos que ficar aqui na sombra aqui em cima. Vocês dois também merecem, de baixo receber uma sombra do gramado da Arena MRV. O sol tá bastante forte para a torcida do Galo, principalmente naquele setor ali de frente, né, para a área da imprensa. Realmente, o torcedor do Galo que tá ali naquele ponto tá castigado, sendo castigado pelo sol neste momento na Arena MRV. Mas o fato é, o torcedor do Atlético, o Bianca, sempre presente, mesmo num jogo que talvez não valha tanta coisa para a temporada do Galo, como você disse. O foco é mais nas Copas, mas o torcedor do Galo sempre presente em grande número, hein?
2: Torcedor atleticano sempre presente e lotando a Arena MRV, Arlindo. E isso mostra o porquê do time vem também desempenhando uma melhora dentro de campo. A torcida, ela faz muita influência quando um time começa a jogar. A torcida, ela apoia, ela vibra, ela também cobra nos momentos que precisa cobrar. Mas o torcedor atleticano, num domingo, 4 horas da tarde, com a segunda-feira de feriado, veio à arena para prestigiar esse jogo contra o Santos pelo Campeonato Brasileiro, que querendo ou não, mesmo não sendo o foco do Galo no momento, é um jogo importante e um jogo que, claro, o torcedor quer mostrar para o Galo que está com ele e que está apoiando em todas as competições e que o Galo está pronto para definir o jogo contra o Torque City.
1: É, a torcida do Galo vem junto aqui na Arena MRV, empurrando a equipe em uma voz só nesse momento. O Galo doido fazendo aquela tradicional festa, animando a torcida, principalmente ali aquele setor da torcida organizada do Galo, sendo animado pelo Galo doido sempre presente nas conquistas do Galo, juntamente com a torcida atleticana sempre presente agora. Eu também quero destaque, eu também quero informação do outro lado, Calmão. O que mais que você destaca aí nesse Santos? E aí, este Santos, ô Calmão, tinha algumas dúvidas para este confronto. O próprio Escobar tava aí com algumas dores musculares, mas vem pro jogo, não é isso? O que mais que você tem de informação aí nessa equipe do Santos?
0: Exatamente, Arlindo. Até ontem não se sabia se ele iria vir, né? Ele foi relacionado, que já foi uma surpresa, porque ele se queixou de dores musculares no último jogo e até então ele ficaria fora desse jogo, né? O Luan Pérez assumiria a vaga dele, mas quando saiu a escalação, não, Escobar titular aqui na arena hoje, viu? Outros desfalques aí dessa equipe do Santos é o Arthur, com uma lesão no posterior da coxa direita, o Gabriel Brazão, como a Bianca muito bem disse, né, com uma questão no ombro esquerdo, e o Vini Lara, que tem uma ruptura no ligamento do joelho também. Fora isso, o Santos tem alguns pendurados que podem se preocupar aí para o recorrer da temporada, mas de resto, ó, eu acho que o maior ponto hoje para o técnico Cuca é a ausência do Neymar por conta do gramado, foi preservado por conta, né, para não ser desgastado com o gramado sintético por conta das suas lesões no joelho. Talvez essa seja uma das maiores perdas do técnico Cuca para essa tarde de hoje.
1: Realmente, viu, Giovana? Neymar que foi responsável pelo empate contra o Flamengo na rodada passada. Como é que você avalia essa falta do Neymar aí para este confronto, Bianca? Não joga em gramado sintético, Neymar.
2: Pois é, Arlindo, o Neymar, ele é o homem, o jogador do Santos, ele faz muita diferença, ele que veio recuperando aí de lesão e no último jogo contra o Flamengo fez muita diferença, ele que marcou os dois gols de empate do Santos, então assim, a gente sabe da diferença que faz o jogador, ele não é só um jogador de dentro de campo, ele é aquele jogador de vestiário que passa ânimo para os outros jogadores, que é aquele cara que bota o time pra cima na hora que precisa jogar. Então, assim, é um jogador que vai fazer muita falta nesse jogo de hoje, mas a gente bem sabe que ele não joga em grama sintética e aqui na Arena MRV o gramado é sintético, então é, não pode que o jogador joga.
1: É, o Neymar fará falta para o Santos neste confronto, segundo nossa comentarista da tarde, Bianca Reis. Nós vamos finalizando os detalhes do nosso pré-jogo agora. Somente está faltando uma informação para completar o nosso pré-jogo. Ô, meus dois repórteres, quem que quer dar informação aí? A equipe de arbitragem para esse confronto de hoje, hein?
3: Orlando, a Giovana apontou pra mim aqui, então vai ser eu, viu? O árbitro principal é o Alex Gomes Stefano do Rio de Janeiro, assistente número 1, Thiago Henrique Neto Correia Farinha do Rio de Janeiro, assistente número 2, Thiago Augusto Capes Diel, também do Rio. Já o VAR fica a cargo do experiente Rodrigo D'Alonso Ferreira, de Santa Catarina. Essa é a arbitragem para o espetáculo dessa tarde.
1: Valeu, Rodrigo Arruda. Giovana Calmão queria estar, era numa piscina agora, tombando aquele sol, né, Giovana Calmão? Mas eu não vou te culpar não, viu? Eu também queria estar numa piscina, num sol desses, num calor desses. É um sol difícil, viu, aqui em Belo Horizonte, nessa tarde de hoje. Agora sim, tudo finalizado neste nosso pré-jogo. Às 3 horas e 53 minutos, tem bola rolando na Arena MRV, a partir das 16 16 horas para o confronto entre Galo e Santos. É dia de Atlético Mineiro e Santos pela 30ª rodada do Campeonato Brasileiro. Você vai acompanhar todas as emoções desse jogo comigo, Gabriel Arlindo, na narração, na minha companhia, Bianca Reis nos comentários, Reinaldo Andrade, o rei dos pratos, nos trabalhos técnicos. Você que tá afim de comer uma comida boa, segue lá no Insta, viu? Pratos do Rei no Instagram. O homem é bom mesmo, viu? É cozinheiro de mão cheia, o nosso Reinaldo Andrade. E lá na beira do campo, Giovana Calmão e Rodrigo Arruda nas reportagens, tanto de Atlético quanto de Santos. É a equipe em confidência. E também não posso esquecer, quase que eu esquecendo, você me desculpa, viu, PC? PC Furtado lá no comando da nave mãe, também comandando nossa equipe estrelada, nossa equipe nota mil estrelada em confidência para este confronto de hoje. Agora sim, as duas equipes entrando em campo. O Galo vem com seu uniforme tradicionalíssimo de número 1, o seu uniforme listrado em preto e branco, aquele uniforme que já foi responsável por tantas glórias, por tantas conquistas do Clube Atlético Mineiro. O Santos, pelo outro lado, também com seu uniforme de número 1, uniforme todo branco, parecendo ali um papel higiênico. A equipe do Santos com a blusa branca, os shorts brancos, os meiões também brancos, todo branco. A equipe do Santos para este confronto de hoje, Agora sim, tudo pronto, vai ser respeitado agora o hino nacional brasileiro enquanto ele toca. É claro, a gente sabe que a gente tem aquela famosa audiência rotativa no AM 880. E para um, para quem tá chegando agora, aqui no AM 880, eu quero, Rodrigo Arruda, eu quero a escalação do Galo de novo, Bruno, confronto contra o Santos.
3: Vamos lá então, o goleiro é o número 1, Gabriel Delfim, 2, Natanael, 3, Léo Duarte, 14, Vitor Hugo, 36, Cauã Passini, 21, Alan Franco, capitão, 5, Alexander, 15, Kevin Castanho, 30, Vitor Hugo, 17, Igor Gomes e mais à frente, 18, Thiago Borbas. Essa é a escalação do técnico Eduardo Domingues.
1: Tá certo, tá aí a escalação do Galo para este confronto de hoje. Um Galo bem mexido, como comentou, como analisou aqui a nossa Bianca Reis para este confronto. É um Galo num 4-5-1, é um Galo bem povoado no meio de campo. É um Galo querendo saber do confronto contra o City Torque no meio de semana. É um Galo bem modificado, mas é um Galo que vem junto com seu torcedor, que é no ano dos três pontos. E é claro, se tem equipe mandante, tem equipe visitante, é o Calmão. E pra quem tá chegando agora no AM 880, e a escalação do Alvinegro Praiano pra este confronto.
0: O Peixe vem a campo com o goleiro camisa número 1, Diógenes. Rodinei com a 23, 4, Lucas Veríssimo, 15, William Arão, 31, Escobar, 28, Cristian Oliva com a 48, Gustavo Henrique, 32, Soleiser com a 8, Gabriel Bontempo, 7, Everton Cebolinha. E lá na frente, comandando o ataque com a camisa de número 9, é o Gabigol. Esse é o time do técnico Cuca pra tarde de hoje, Arlindo.
1: Tá certo, tá aí também desenhada, repassada a escalação do Alvinegro Praiano do Santos de Cuca para este confronto contra o Galo. É o Cuca, ex-treinador do Atlético, responsável por grandes conquistas do Clube Atlético Mineiro, reencontrando o Galo aqui na Arena MRV. Da última vez foi melhor para o Galo, que se classificou da Copa Sul-Americana. Dessa vez é Campeonato Brasileiro, Santos titular, o Galo mexido. Agora, para iniciarmos este confronto de vez, Bianca Reis, a sua análise final sobre este confronto. Tem favorito neste jogo? Você imagina alguma equipe já vindo pra cima?

0: Domingues sabe armar o time com um padrão certo. O Galo, ele é sempre o mesmo, na forma defensiva, na forma de contra-atacar. Então, o Barba Domingues, mesmo quando ele não tem aquelas peças principais que, claro, faz diferença, ele tem uma forma de jogar. E não vai ser fácil para o Santos. O Santos tem aí essa questão, vamos dizer que está com o cotovelo doendo por causa do Atlético, de ter sido eliminado recentemente na Sul-Americana. Então, o Santos também pode vir com um pouco com sangue nos olhos, mas isso pode causar aquela questão de afobamento. O Santos jogar pressionado, querendo buscar o placar e acabar não conseguindo nada, Arlindo. Então, o Galo é favorito.
1: É um Atlético favorito para o confronto, na opinião da nossa Bianca Reis. Mesmo mexido, o Galo é favorito para a nossa comentarista da tarde de hoje. Agora sim, tudo certo lá no gramado. Caro Coroa já foi tirado. O Galo vai atacar para o lado esquerdo da sua Alexa, do seu smartphone, do seu radinho, de onde quer que você acompanhe as emoções do AM880, pelo site www.inconfidencia.com.br, também pelo nosso aplicativo oficial, Rádio Inconfidência Oficial. 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O Santos pelo outro lado, obviamente, atacará para o lado direito aqui na Arena MRV. E é o Santos quem vai mexer na bola primeiro. É o Santos de Gabriel Barbosa quem mexe na bola primeiro. É ele quem vai dar o primeiro toque na bola. O homem da camisa de número 9, Gabriel Barbosa, capitão do Santos para este confronto. Somente esperando a autorização do árbitro do confronto de hoje, o senhor Alex Gomes Stefano. Agora sim, tudo pronto e começou!
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1: Apita pela primeira vez no jogo, Alex Gomes Stefano. A bola rola na Arena MRV para a 30ª rodada do Campeonato Brasileiro. É dia de Galo e Santos no M880. Eu sou Gabriel Arlindo e terei o prazer de narrar esse jogo pra você. E é o Galo que tem a bola minada aqui do lado esquerdo de campo com o Igor Gomes. Ele tenta mandar o passe, mas a frente não consegue. Já foi roubado ali pelo Rolazer. Já saiu jogando, mandou na frente no pivô de Gabriel Barbosa. Ele escorou, deixou para Rolazer novamente. Deixou para Gabigol, toque de leito ali de efeito, tentando buscar ali o ultrapassagem do Escobar. VH tomou dele, já saiu jogando, deixou de lado com Castanho para VH lá pela direita de campo, avança, sai da marcação do primeiro, segundo, é lei do ex, o VH também, hein, ele vira o jogo, aqui pelo lado esquerdo de campo, a bola é com Pacini inverteu, voltou a bola um pouco mais atrás, é com Vitor Hugo, zagueiro da 14, limpou, deixou lá pela direita de campo, a bola é com Léo Duarte vem avançando, vem progredindo, vem ganhando campo, procurando a melhor posição, ele soltou agora com seu parceiro de zaga, é Vitor Hugo novamente, no pivô, achou ali o Igor Gomes, o passe de efeito, a bola levantada pela direita de campo, é boa, com Natanael, não dominou o Natanael, mas descia bem o Galo, hein, Rodrigo?
3: Um oferecimento de Mustela Pustori, os furos, o furão, Natanael não conseguiu dominar o bom lançamento do Igor Gomes, é somente lateral para o Santos, aqui pelo lado esquerdo de ataque da equipe praiana, segue 0-0.
1: Já foi cobrado o lateral ali pro lado esquerdo de campo, recupera a bola, o Galo tenta rifar ali pra frente, buscando o Thiago Barbas, acabou ganhando dele o Guiarão, e já sai de lado esquerdo de campo ali com o Escobar manda o bico lá pra frente, foi, sim, efeito, acabou passando pra ninguém, melhor pra equipe do Galo, que já retoma a bola ali com o Léo Duarte manda o passe mais pra frente, aqui com o Alan Franco soltou com o Alexander lá pro lado direito de campo, deixou com o Castanho com o Franco novamente, mais atrás ele volta com o Léo Duarte, vai ser pressionado ali pelo Gabriel Barbosa, deixou de lado, a bola com o Gabriel Delfim aqui pro lado esquerdo de zaga, ele consegue acionar o Vitor Hugo mais à frente, a bola com o Pacini deixou ali com o Igor Gomes, ele tentou um drible de corpo, ali em cima do Lucas Veríssimo, nada feito, vai sair em apenas lateral, mandando aqui. Aquele abraço para nossa audiência qualificadíssima hoje, o meu grande mestre da narração, muito obrigado Guilherme Reis, pela sua audiência aqui no AM880, e vem descendo agora aqui o Galo pelo lado esquerdo de campo, com Pacini, inverteu o jogo lá pela direita de campo, é com Léo Duarte, vai girar o jogo, vai mandar para o ultrapassagem do Natanael lá pela direita, ele pediu, recebeu lá pela direita de campo, a bola é dominada com Natanael, pelo centro deixou com VH avança, vem para cima da marcação, deixou de lado. Alexander passou na boa na bola, inverteu, deixou com Borbas. Ai, ai, ai, Borbas. Se deixasse passar era com Pacini, mas não deixou. Melhor para a equipe do Santos, que já retoma, mas devolveu para a equipe do Galo. Borbas.

0: bateu pro gol, bateu com desvio, mas fica o fácil, fácil para o goleiro Diógenes fazer a catada em Rodrigo.
1: Fácil, fácil, Alexander, que encontrou o Borbas na entrada da grande área, ele bateu, desviou no Willian e ficou fácil, fácil para o Diógenes fazer a primeira defesa do Santos. Aqui na Arena MRV segue 0-0.
0: Segue 0-0, é o Galo que tem a bola dominada lá pelo lado direito de campo, ali com o Léo Duarte, ele domina, pode inverter o jogo, prefere voltar um pouco mais atrás, a bola é com Gabriel Delfim, o paredão do Galo que vem salvando o Atlético na falta de Everson, é com o Vitor com a bola agora, ali com o Léo Duarte, ele inverte o jogo lá pelo lado direito de campo, Léo Duarte tem a bola dominada, mais à frente Alan Franco se movimenta pedindo opção de passe, o Léo Duarte prefere voltar a bola um pouco mais atrás, é ali com Delfim mandou o pico lá pra frente buscando a ultrapassagem de Nathanael, será que chega? Chegou! Nathanael dominou lá pela direita de campo, vem pra cima do Willian Arão, ele traz pra perna direita e acabou, pode fazer o cruzamento, ele prefere segurar o jogo, a torcida fica brava, a torcida do Galo queria o levantamento dentro da grande área pro Barbas, prefere segurar o jogo, Nathanael deixou de lado, a bola é com Castanho, inverte o jogo pela esquerda de campo, a bola é com Pacini na entrada da grande área, ele tenta achar ali o Igor Gomes, foi roubado, mas já devolveu para o Pacini, a equipe do Santos devolve com Alexander vira o jogo, a bola é com Castanho pelo centro de gramado, o camisa número 15 faz o passe mais à frente, a bola é com Igor Gomes, tem VH pedindo bola, o Igor Gomes acabou segurando demais, perdeu pro Gustavo Henrique e ele já sai jogando mais à frente ali com o laser, tomou dele o Alexander, o jogo é lá e cá, o jogo é pecado principalmente no meio de campo, é com Pacini pelo lado esquerdo de campo, consegue acionar por ali o Alexander, já muito travado pelo bom tempo, ele consegue acelerar o jogo ali pelo centro com VH, tem dois em cima dele, acabou perdendo pro Cebolinha, canetou, veio pra cima da marcação, é com Cebolinha, girou o jogo, a bola é com Gabriel Botempo, a bola é com jogador de seleção pela direita de campo, Botempo pedalou, deixou com Cebola pela direita de campo, Cebolinha pedalou, veio pra cima da marcação do primeiro, do segundo, tentou canetar ali o Pacini empurra ali o Cebolinha, nada contra pro Alex Gomes, Stefano segue o jogo e vem descendo o Galo pela esquerda de campo, vinha com o Alexander porque apareceu por ali o Gustavo Henrique. Na verdade era um bom tempo para mandar para lateral que já foi cobrado pela equipe do Galo. Com Pacini voltou mais atrás, é com Vitor Hugo levanta a cabeça, porque não é a opção, pode mandar o bicão lá pra frente, ele inverte o jogo, entregou, Cebolinha vai bater pro gol, bato na hora H pelo Léo Duarte, quase o Vitor Hugo entrega, mas desce o Galo no contragolpe agora, Nathanael tem uma avenida pra correr pelo lado direito, ele aciona VH lá pelo lado direito, domina, traz para a esquerda, que é a boa, VH pedalou, passou o pé por cima da bola, deixou de lado, a bola é com Castanho, levantamento pra dentro da grande área, afasta de lá de toda maneira, Rodinei, não vai ficar o equipe do Galo, aqui pelo lado esquerdo de campo, vai sair em lateral para a equipe do Galo cobrar ali com Pacini volta o jogo, a bola um pouco mais atrás, é com o Vitor Hugo tem que tomar cuidado, quase que ele entrega um gol com menos de 5 minutos de jogo, mas vem descendo o Galo, ainda pelo lado esquerdo com Igor Gomes girou, a bola é com o Vitor Hugo com Alexander girando, vem pra cima da marcação, deixou de lado, é com Pacini, muito pressionado, ele manda o pico ali em cima da marcação, vai sair em lateral para o Clube Atlético Mineiro fazer a cobrança, lateral para o Galo, aqui pelo lado esquerdo de campo com Pacini, ele faz o passe ali pelo centro de gramada, a bola é com Igor Gomes, ele falta o jogo todo lá atrás ali com Gabriel Delfim só toca de lado, acha por ali Léo Duarte é quem domina, ele faz o passe, a bola um pouco mais à frente ali com o Castanho deixou de lado, é com Nathanael levanta, deixa de lado ali com Castanho vem avançando, vem progredindo, vem ganhando campo, ele solta de lado, a bola é com o Franco deixou pelo lado esquerdo de campo, a bola é com Alexander levantou a cabeça, a bola é boa pra ultrapassagem do Pacini, invadiu a grande área, pintou o levantamento, VH de cabeça! Pra fora! Pra fora, finalização do VH, ela passou tirando tinta da trave do goleirão Diógenes, que já estava vendido no lance, e Rodrigo!
1: Mais uma boa chegada do Galo, agora pelo lado esquerdo de ataque com o garoto Cauã Pacini, ele cruzou na segunda trave, chegou o Vitor Hugo, VH número 30, cabeceou, subiu mais do que toda a defesa do Santos, o goleiro já estava vendido, a bola passou beijando a trave esquerda do goleiro Diógenes, segue 0-0.
0: Segue 0-0 na Arena MRV até o momento com 8 minutos de jogo, o Galo vem até que bem, né, Bianca, nesses primeiros 8 minutos, vem pressionando bastante, criando chances mesmo mexido.
2: Sim, Arlindo, o Galo vem jogando bem, sendo mais ofensivo do que a equipe do Santos. Esse esquema de 5 jogadores no meio de campo mostra que o Galo não deixa o Santos avançar com a bola. A única chance criada pelo Santos foi no chute do Everton ali em um vacilo do Vitor Hugo, quando ele entregou a bola para o jogador do Santos. Fora isso, o Santos não consegue, o Santos não tem meio de campo e o Galo recupera as bolas muito rápido. Eu estou vendo aqui uma troca entre o Castanho e o Franco, com a primeira volância. Normalmente quem faz é o Castanho, ele é o primeiro volante de ofício, mas eu estou vendo ali uma troca entre os dois e isso demonstra também como a equipe do Galo sabe variar o seu esquema tático dentro de campo. Arlindo.
0: Perfeito, Bianca, perfeito. A análise da nossa comentarista deste primeiro 10 minutos. Teve troca no Santos aí, ô Calmão, o que que rolou?
3: Primeira alteração do jogo aí, logo aos 8 minutos, saindo o William Arão com a camisa de número 15, saiu sentindo dores, entrando no lugar dele Luan Pérez com a camisa de número 14.
0: Então saiu o Arão com menos de 10 minutos de jogo, o William Arão da 15 já saiu, Luan Pérez é quem vem pra vaga dele. O zagueirão da 14. E é o Galo que tem a bola dominada pela direita de campo. Vem descendo ali com o Castanho. Passou no meio de três. Só pararam ele na falta, hein, Rodrigo?
1: Parou e o autor da falta foi o número 7, Everton Cebolinha, no meio de campo. O árbitro marcou, segue 0-0.
0: Castanho já rolou a bola vai um pouco mais atrás ali com o Léo Duarte. Mais à frente ele faz o passe ali com VH. VH soltou para Franco. Franco inverteu o jogo pro lado esquerdo de campo. A bola é com o Alexander. Alexander vem para cima da marcação, deixou de lado. A bola é com Pacini. Pacini saiu da marcação do primeiro, do segundo, limpou. Trouxe a bola um pouco mais atrás. A bola é com o Léo Duarte. Léo Duarte levanta a cabeça, procurando a melhor opção. Ele gira o jogo lá pro lado direito de campo. A bola é com Castanho. Castanho pode fazer o passe mais à frente ali com VH. É isso que ele faz. Tem com o Natanael. Natanael para VH. Na ultrapassagem, a bola é com Natanael. Explorou a costas da Avenida do Santos e vem descendo, pintou o levantamento, corta de lá de toda maneira a zaga do Santos. Ainda fica aqui pro Galo, ele pelo Sendi gramado com o Alexander. Alexander soltou pela esquerda, a bola é com Igor Gomes. Igor Gomes faz o passe pelo centro gramado, é com VH, pode bater pro gol, mas bateu fraco, fraco, fraco. Ficou fácil para o Diógenes fazer a catada, Rodrigo.
1: É, na entrada da grande área, o número 5, Alexander experimentou de perna esquerda, mas a bola saiu fraca, sem grandes perigos para o goleiro Diógenes, que defendeu e já ligou o jogo novamente com a equipe do Santos, segue 0-0.
0: E é o Santos quem tem a bola dominada agora, com o zagueiro da camisa número 4, é Lucas Veríssimo. Vem avançando, vem progredindo, vem ganhando campo, ele solta a bola ali pelo lado esquerdo de campo. A bola é com Escobar. Escobar levanta a cabeça, procurando a melhor opção, ele constaca ali para Luan Pérez, mandando aquele abraço para a nossa audiência, que tá cara, dia mais qualificado aqui no AM880, viu? A audiência hoje do nosso Pedro Velasquez, que trabalha conosco lá na Rede Minas. Ô Pedrão, muito obrigado pela sua audiência, é uma honra te ter aqui conosco na Rádio Inconfidência, valeu Velasquez. E vem descendo o Santos aqui pela direita de campo, aqui com o Rodinei. Rodinei deixou de lado, é com Luan Pérez. Luan Pérez para Escobar. Escobar faz o passe pela direita de campo ali com Veríssimo, quase que ele entrega, consegue fazer o passe ali com o Oliva. Oliva teve que voltar mais atrás, é com Diógenes. Diógenes mais à frente deixou com Cebolinha. Cebolinha inverte o jogo pela direita de campo, a bola é com o Oliva. Oliva toca a bola pela direita, é com o Rodinei, ultrapassou ali de gramado, olha o drible da vaca ali em cima do Pacini. O Rodinei quase que tenta ganhar, mas o Pacini saiu na frente dele, aquela meia lua ali em cima do Pacini. O Pacini tomou dele, ainda tirou onda em sequência ali. A torcida do Galo comemora bastante e vem descendo no contragolpe. É com o Natanael, é daí que tá a mina de ouro do Galo, hein? Natanael tem sempre uma avenida pra correr ali pro lado direito de campo. E ele que vem, toca a bola pelo centro, é com o Alexander, invadiu a grande área. Alexander tenta passar no meio de dois, não é raio X, não conseguiu. E fica ainda com a equipe do Santos, que vem no contragolpe agora com bom tempo. Vem pra cima da gação, acabou sofrendo a falta, a primeira falta do Santos no jogo, em Calmão.
3: Primeira falta sofrida pelo Santos no jogo na recuperação de bola, falta em cima do Gabriel Bom Tempo, cometida pelo jogador atleticano. Bola em jogo, segue 0-0.
0: Falta já cobrada ali pelo lado esquerdo de campo. Vem descendo a equipe do Santos com Luan Pérez. Luan Pérez toca ali pela direita de campo. A bola é com Veríssimo. Veríssimo girou o jogo. A bola é com Roginei. Roginei levantando a cabeça. Tem ultrapassagem do Rolês e tem ultrapassagem também do Gabriel Barbosa. É pro Gabriel que vem a bola. Ele toca de lado. A bola ali com Gustavo Henrique. Ele deixou de lado com o Everton Cebolinha. Inverte o jogo lá pelo lado esquerdo de campo. É com Luan Pérez. Luan Pérez soltou pelo centro de gramado. Ali na intermediária do grande cerco. Ele toca de lado. É com o Oliva. Oliva levanta a cabeça. Gira o jogo pela direita de campo. Acerta o passe. Deixa ali com o Rodinei. Rodinei deixou de lado. A bola é com Bom Tempo. Bom Tempo deixou de lado para Oliva novamente. Ele no centro de gramado, levantando a cabeça, coordenando esta saída do Santos, o primeiro volante do Santos, o Oliva, ali pelo lado esquerdo de campo, ele deixou com Pérez, Pérez lá pelo lado esquerdo, aciona por ali a Escobar, Escobar com Luan Pérez, o passe atrás meio perigoso ali no Oliva, o Barbas pressionou, ele teve que voltar mais atrás, é para Diógenes, Diógenes pela direita de campo, deixou ali com Lucas Veríssimo. Lucas Veríssimo vem avançando, vem ganhando campo, o jogo vai dando uma acalmada neste momento, mas vem o Santos do contra-golpe agora, com Gabriel Barbosa, ele tocou de lado, deixou ele com Cebolinha, mas já havia sido marcado uma posição de impedimento, Calmon.
3: Posição de impedimento marcada no ataque Santista, a bola ia sobrando com o Everton Cebolinha, mas posição de impedimento marcada, nada vale, bola para o Galo, segue 0-0.
0: Segue 0-0 neste momento. Vem descendo o Galo pelo lado esquerdo de campo ali com Pacini. Pacini levanta a cabeça, faz o passe mais atrás ali com Gabriel Delfim. Gabriel Delfim gira o jogo, toca a bola lá pela direita de campo. A bola é com Léo Duarte. Léo Duarte tem a opção ali do Alan Franco. Ele prefere progredir, ganhar campo ali para o Galo. E agora sim ele volta o passe mais atrás. É ali com Gabriel Delfim. O jogo fica morno neste momento aqui na Arena MRV. E vem descendo o Galo ainda, com a bola dominada. Lá pela direita de campo ali com o Léo Duarte. Léo Duarte volta mais atrás com o Delfim. Agora ele manda um picão lá pra frente. Vai disputar o Borbas ali contra o Luan Pérez. Luan Pérez ganha. Vai sair em penas lateral para a equipe do Galo fazer a cobrança. 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O Galo tem 0, o Santos também tem 0. Temos 15 no primeiro tempo jogados.
2: E pelo Campeonato Brasileiro, o Flamengo recebe o Fluminense às 5h30 da tarde. Também teremos Grêmio e Internacional, também às 5h30.
0: A Rádio Inconfidência vai trazendo para você todas as emoções desse jogão entre Galo e Santos. Santos e Galo pelo Campeonato Brasileiro. Eu sou Gabriel Arlindo e tenho o prazer de narrar esse jogo para você. E vem descendo o Galo aqui pelo lado esquerdo de campo. A bola é com o Alexander. Ele solta ela aqui pelo lado esquerdo. Deixa com o Pacini. Pacini costurou, trouxe da esquerda para o centro. A bola é com o Barbas. Deixou com o Pacini de frente pro goleiro. Toque de cavadinho. Ela passa para fora. Ela passa pra fora, pra fora, pra fora, tirando junta do goleiro da trave do Diógenes. É, o Rodrigo levou o perigo, Pacinei.
1: Uma boa chegada do Galo com Thiago Borbas e Cauã Pacini tabelando na entrada da grande área. O Borbas encontrou o Pacini entrando da grande área. Ele deu uma cavadinha tentando encobrir o goleiro Diógenes. A bola caprichosamente saiu pelo lado esquerdo do gol da equipe santista. Segue 0-0 aqui na Arena MRV. O Galo chega com perigo, viu, Arlindo?
0: Quase, quase o Galo chegou com perigo. E vem descendo. Agora o Santos com o Diógenes. Tem a bola minada. Ele inverte o jogo aqui pela direita de campo. Olha com o Veríssimo. Veríssimo deixou ali com o Rodinei. Rodinei mandou o bico lá pra frente, disputando o Gabriel Barbosa contra o Léo Duarte. Ele faz o bico lá pra frente, deixa ali com o Gustavo Henrique, que já tomou dele. Inverteu a bola, é boa, com Bom Tempo pela direita de campo. Ele vem pra cima da marcação, deixou com o Rolês, é muito marcado no Alan Franco, deu bote nele, mas ainda ficou com o Guilherme Santos. Com o Oliva, deixou para Gustavo Henrique, sai jogando a equipe do Santos lá pro lado esquerdo de campo ali com o Everton. Everton vem pra cima da marcação, deixou de lado, a bola é com o Luan Pérez. Luan Pérez inverteu, deixou ali com o Veríssimo. Veríssimo gira o jogo, consegue fazer o passe, a bola um pouco mais à frente ali para o Gustavo Henrique. Mais à frente, tenta acionar por ali o Gabriel Barbosa, não consegue, não consegue. Melhor para a equipe do Galo, que já sai jogando aqui pelo lado esquerdo de Gamba, com Pacini. Pacini consegue fazer o passe ali para o Vitor Hugo. Vitor Hugo levanta a cabeça, programa a opção. Ele consegue fazer o passe pela frente de gramada, agora com o VH. VH gira o jogo pelo lado esquerdo de campo. É com Pacini agora. Pacini tenta na ultrapassagem no VH. Ai, ai, ai, se ele fizesse esse domínio, aí era papo de Messi aqui, o VH, viu? Ele conseguiu fazer o passe mais à frente ali. Acabou entregando para a equipe do Santos. Que vem descendo agora pela direita de Gama, balé com Gabriel Beltempo, pedalou, veio pra cima da marcação, invadiu a grande área. Bom tempo, trouxe pra esquerda, bateu, ela vai pra fora! Pra fora, pra fora, pra fora. Finalização de Gabriel Beltempo. Levou muito perigo ao gol do Delfim, hein, calma!
3: A descida do garoto, Gabriel Beltempo, pelo lado direito do ataque santista, veio carregando, invadiu a grande área e chutou e quase acertou naquele cantinho onde a coruja dorme. Quase, saiu tirando tinta do travessão do Delfim, mas segue o jogo 0-0 aqui na Arena MRV.
0: Segue 0-0 na Arena MRV e vem descendo o Galo agora pelo lado esquerdo de campo, aqui com Vitor Hugo. Vitor Hugo deixou de lado, era com o Alexander, acabou entregando, possibilitou o contra-golpe do Santos. Tem bola dominada com o Cebolinha, invadiu a grande área, escorou, deixou pro Gabriel na ultrapassagem, ele bateu travado, ficou ali com o Vitor Hugo, ele tira de lá de toda maneira, veio o chute do Oliva, ela vai pra fora! Pra fora, pra fora, pra fora. Nova finalização do Santos com o Oliva. Ela passou tirando tinta de novo, hein, Calmão?
3: Após a finalização de Gabigol, a bola sobrou pro Oliva, camisa de número 28, que tentou a finalização, mas nada mais valia. A posição de impedimento foi marcada. Bola para o Atlético, segue 0-0.
0: Ô, Rodrigo, eu vou parafrasear você aqui na Rádio Inconfidência para mandar um abraço para meus familiares que estão em outra cidade me escutando também, viu? Um abraço pro meu pai, Cristiano, pra minha tia Grazi, meu tio Bim, meu tio Jorge, tia Vânia, que tá todo mundo escutando lá em Esmeraldas a nossa Rádio Inconfidência. É um privilégio ter a audiência de vocês aqui, viu? Em sequência, Rodrigo, você quer mandar um abraço também? É claro que quer, né?
1: É, com certeza, né, Arlindo? Um abraço pra Morro do Ferro, sempre pra terrinha, na escuta lá o meu pai Joel, minha irmã Valentina, minha mãe Flávia e minha irmã Laura também, todos na escuta lá em Morro do Ferro, a famosa terrinha, viu, Arlindo?
0: É isso aí, um abraço pro pessoal lá em Esmeraldas da minha família, um abraço pro pessoal lá em Morro do Ferro, também pra família de Rodrigo Arruda. E vem descendo o Santos aqui pelo lado esquerdo de campo, aqui com o Bom Tempo, deixou de lado, deixou para Escobar, Escobar é para Roleiser, Roleiser volta a bola, um pouco mais atrás, é com Oliva, Oliva para Roleiser novamente, Roleiser gira o jogo, inverte a gola com o Lucas Veríssimo inverteu o jogo aqui pelo lado direito de campo, a bola é com o Roginei, Roginei mais à frente, deixou com o Roleiser, tentou passar uma caneta em cima do Vitor Hugo, ele não permitiu o acesso negado, e vem descendo agora o Galo no contra-golpe, com Castanho, Castanho deixou de lado, a bola é com o Pacini, preferiu acalmar um pouco mais o jogo, deixou com o Castanho, mais à frente ele solta com o VH, VH ele muito marcado no meio de três, ele não consegue fazer o passe, acaba deixando de lado, a bola um pouco mais atrás, é ali com Castanho, Castanho inverte, a bola é com o Natanael, pela direita de campo, vem a tabelinha do Galo, com VH, VH, Natanael, ai, ai, ai, ai, 2-0 para a bola contra o Natanael, Rodrigo Arruda.
1: É, aí a bola bateu, viu, o Vitor Hugo tentou encontrar o Natanael não conseguiu pegar a bola, saiu para a lateral pelo lado esquerdo de ataque do Santos, segue 0-0.
0: É o Santos quem tem a bola menada agora. Ali pelo lado esquerdo de campo com o Escobar. Ele toca a bola mais de lado ali com o Veríssimo. Veríssimo inverte o jogo. A bola pela direita de campo com o Rodinei. Vem descendo o Santos. Rodinei ultrapassa a linha de gramado. Tem Roleiser por ali junto com ele. Ele toca com o Roleiser. O homem da camisa número 32 domina para ultrapassar de Rodinei. Invadiu a grande área. Rodinei tocou para trás. Ninguém para complementar a melhor briga do Galo. Que já sai jogando pelo lado esquerdo de campo. Ali com o Pacini. Acabou entregando de graça a bola com o Oliva. Oliva toca a bola de lado. É com o Veríssimo. Veríssimo gira o jogo. Pérez pelo lado esquerdo de campo, a bola com Pérez, Pérez soltou com Everton, ali pelo lado esquerdo de ataque, Everton, Cebolinha, gira o jogo, a bola é boa, o levantamento na grande área, o Roleiser tocou pro meio da área, tentava buscar o Gabriel Barbosa, mas o Gabriel do fim saiu fácil, fácil, para fazer a catada, hein, Calmon?
3: O passe do Everton Cebolinha invertendo o jogo de lado para o Roleiser, que tentou ali, né, um passe buscando alguém dentro da grande área, que não achou ninguém, bola
0: do entregou o Alexander, vem descendo o Santos, o bate do Cebolinha, ela vai pra fora! Pra fora, pra fora, pra fora, novamente a finalização do Santos. O Santos vai crescendo no jogo e quase chegava de novo, Calmão.
3: O Santos dando susto no Gabriel Delfim, Everton Cebolinha sobrou com a bola de fora da área, tentou a finalização e mais uma vez quase acertou onde a Coruja dorme no cantinho do gol, defendido pelo Delfim, mas não marcou, segue 0-0 aqui na Arena MRV.
0: E vem descendo o Galo agora lá pela direita de campo ali com o Natanael. Ele tocou de lado, deixou com o VH. VH devolveu com o Natanael. A bola é boa pra ultrapassagem de Thiago Borba. Sai de frente pro goleiro. Tá sem goleiro, ele deixou de lado. Meu Deus, errou o passe o Borba. Era o VH quem ia ter a chance do gol. Rodrigo Arruda, o Diógenes já estava vendido.
1: O Diógenes já estava vendido, mas antes, uma boa chegada, um bom corte do número 4, Lucas Veríssimo. Porque se a bola chega inteira para o Thiago Borbas, ele conseguiria fazer o gol. Mas o Lucas Veríssimo foi quem atrapalhou. Segue 0-0. Vai você, Arlindo.
0: E vem descendo o Galo agora pela direita de campo, a tentativa do levantamento, corta de lá de toda maneira o Luan Pérez, ela sai para escanteio para o Galo fazer a cobrança. É lance de perigo para o Galo cresce no jogo neste momento, o Galo cresce no jogo e vai ter cobrança para fazer lá pelo lado direito de ataque, com VH na cobrança. VH 30 e a perna esquerda. Igor Gomes a 17 e a perna direita. Quem será que vem para o levantamento? Já autorizado por Alex Gomes e Stefano. VH rolou, deixou de lado. É para Igor Gomes. Para a ultrapassagem de VH. Pintou o levantamento buscando o Vitor Hugo. Aí nem se fosse dois Vitor Hugos um em cima do outro, Rodrigo Arruda.
1: Verdade, o cruzamento do Igor Gomes foi muito alto e forte para o próprio Vitor Hugo, zagueiro, mas ele não conseguiu cabecear para dentro da grande área, por isso a bola saiu. Tiro de meta para o Santos, segue 0-0.
0: E vem descendo o Santos pela direita de campo. Ali com o Gustavo Henrique, deixou de lado. É para Gabriel Barbosa. Deixou com Cebolinha. Cebolinha voltou mais atrás. Gabigol Chapelo vai bater pro gol. Pra fora! Pra fora, pra fora, pra fora. Mas que golaço seria de Gabriel Barbosa, hein, Calmão?
3: Quase golaço do Santos, Arlindo. A tabelinha entre Everton Cebolinha e o Gabriel Barbosa. Gabigol conseguiu dar um chapéuzinho no Kevin Castanho. Limpou e chutou no cantinho do gol defendido pelo Gabriel Delfim. Quase, quase um golaço, mas segue 0-0 aqui na Arena.
0: E é o Galo quem tinha a bola na área, aqui pelo lado esquerdo de campo. Mas acabou não conseguindo construir como contragolpe. Melhor para Rodinei, que já sai chegando. Toca a bola pelo centro de gramado. Ali com o Gustavo Henrique. Gustavo Henrique deixou de lado, deixou com o Luan Pérez. Luan Pérez para Oliva. Oliva para o Luan Pérez novamente. Ali pelo lado esquerdo de campo. Toca a bola com o Escobar. Escobar levanta a cabeça, faz o passe mais à frente. Ali com o Gustavo Henrique. Roubou dele o Alexander. Olha como o contragolpe do Galo se desenhando com o Castanho. Castanho deixou de lado. A bola com o Igor Gomes. Igor Gomes com o Castanho. Castanho e Igor Gomes. A tabelinha funcionou. Acionaram o Vitor Hugo lá pela direita de campo. VH na ultrapassagem de Igor Gomes. Pelo amor de Deus, Igor Gomes. Aí não, meu garoto. Mandou um cruzamento totalmente pra fora. Tiro de meta apenas, hein, Rodrigo?
1: Apenas tiro de meta. O jogador do Galo tentou fazer o cruzamento da direita para dentro da grande área, a bola saiu na linha do gol, segue 0-0, tiro de meta já cobrado.
0: Tiro de meta já cobrado. E vem descendo o Santos agora aqui pela direita de campo com o Lucas Veríssimo. O Lucas Veríssimo deixou pela direita. É ali com o Rodinei. Rodinei manda o bico lá pra frente. Vai disputar ali um bom tempo contra o Vitor Hugo. Vitor Hugo ganha. Acaba só voltando ali para Delfim. Delfim rola a bola. Ele pisa nela. Deixou ali para Léo Duarte. Léo Duarte voltou com Delfim. Delfim toca com Léo Duarte novamente. Léo Duarte vem avançando, vem progredindo, vem ganhando campo. Procura a melhor opção. Ele consegue fazer o passe mais à frente ali com o Franco. Não segura o jogo. Voltou com o Igor Gomes. Agora sim, o Oliva sobe a marcação ali como se fosse um atacante. O Christian Oliva tentando pressionar a saída de bola do Galo. É Léo Duarte quem vem avançando. Entregou e vem descendo o Santos agora no contragolpe. Oliva soltou com o Everton, invadiu a grande área. Cebolinha tentava o passe ali com o Rolazer. Acabou não conseguindo achá-lo. Era lance de perigo novamente, hein, Calmão?
3: Era lance de perigo, viu, Arlindo? Na recuperada de bola do Santos, Everton Cebolinha tentou o passe para dentro da área, mas não tinha ninguém ali do Santos pronto para finalizar. Apenas lateral para a equipe paulista.
0: Lateral que já foi cobrada. É Rodinei quem tem a bola na área. Ele vinha pra cima da marcação do VH. Mas o VH levou a melhor. E vem no contra-golpe fulminante. Ligou a quinta marcha. Ninguém segura ele. VH com ela dominada. Deixou de lado. É com Castanho. Castanho deixou com o Igor Gomes. É Borbas agora. Girou com o Alexander. Ele tenta invadir a grande área. Não consegue. Ela não fica com o VH. Ele bateu, mas bateu. Travado. Na hora H virou escanteio para o Galo, Rodrigo.
1: No bate-rebate na entrada da grande área, a bola sobrou para o Vitor Hugo. Ele experimentou de perna esquerda, a bola desviou na zaga do Santos e saiu. É escanteio para o Galo, segue 0-0. O Galo está chegando, Arlindo.
0: Escanteio para o Galo pelo lado esquerdo de ataque. É na cobrança, na perna direita de Igor Gomes, trazendo toda a esperança da massa que canta, que vibra, que vem junto com ele. Já autorizado por Alex Gomes e Stefano. Igor Gomes pintou o levantamento dentro da grande área. Ela passa por todo mundo, mas teve desvio no meio do caminho, Rodrigo.
1: Teve desvio no meio do caminho. A defesa do Santos conseguiu desviar. Por isso, é lateral para a equipe do Galo. Lateral, escanteio. Escanteio. Escanteio para o Galo. Vitor Hugo, meio-campista, já está a postos para a cobrança.
0: Escanteio pela direita de ataque. Agora vem VH e a perna esquerda e a camisa 30 na cobrança. Pintou o levantamento, afasta de lá o Cebolinha. Ainda fica ali disputada na intermediária. O Castanho vem pra segunda bola. É ele que consegue recuperá-la. Deixou de lado. É ali com Pacini. Pacini vai levantar lá dentro da grande área, buscando ali o Vitor Hugo. Melhor para o Veríssimo que ganha. Fica ali brigada na intermediária. Vitor Hugo deixou de lado. A bola é com o Alexander. Alexander girou a bola lá pra direita de campo. Ali com o Natanael. Natanael tocou com o Vitor Hugo. Vitor Hugo para Natanael, Natanael para VH novamente. VH levanta a cabeça. Achou o Igor Gomes dentro da grande área. Ele tentava girar, se conseguisse ia sair de frente para o goleiro, mas não conseguiu efetuar o giro da melhor maneira. É o Galo ainda que tem a bola dominada. Com o Alexander no centro de gramado. Ele toca a bola de lado ali com seu parceiro da volância. Deixou de lado, a bola é com Castanho. Castanho pelo lado esquerdo de campo. Deixou com Vitor Hugo. Vitor Hugo pelo lado esquerdo. Deixou com Pacini. Pacini para o Vitor Hugo novamente. Vitor Hugo girou o jogo. Deixou ali com Castanho. Aproveitando que o jogo deu uma mornada. Ô Bianca, o que está faltando para o Galo chegar ao gol? Está criando bastante, mas está faltando aquele lance de perigo para o Galo.
2: Isso, Arlindo, o Galo tá criando bastante, tá tendo mais domínio ali no meio de campo e chegando com muitos jogadores. Aqueles cinco que ficou ali no meio de campo, vai daí, Arlindo.
0: Pode complementar, Bianca.
2: Obrigada. Aqueles cinco, eles descem pro ataque, então fica muito povoado. A gente viu aí por várias vezes um bate-rebate dentro da grande área, que é esse grande número de jogadores juntos. Então é esse meio de campo povoado tá ajudando o Galo na hora de recuperar a bola, mas na hora de finalizar ele tá atrapalhando, porque acaba que a bola pode resvalar em alguém, acaba ali que você chuta e a bola é impedida pelo próprio jogador do Galo. Então tá faltando o detalhe na hora do Thiago Borbas finalizar e também o Vitor Hugo, quando recebem essas bolas, tem um pouquinho mais de capricho e também despovoar um pouco a área, Arlindo.
0: E vem descendo o Santos agora ali pela direita de campo, ali com o Bom Tempo. Ele tentava um drible de efeito ali em cima do Pacini, não conseguiu. Ela vai sair em lateral, mas é parada para hidratação que tá rolando aí, meus repórteres.
1: É isso mesmo, parada para reidratação agora aqui na Arena MRV.
0: Valeu, Rodrigo. Então, parada para hidratação. É tempo de Bianca Reis nos microfones da Rádio Inconfidência. O que é que vem sendo do jogo até agora, hein, Bianca?
2: Bom, Arlindo, o Galo tá buscando mais, tá criando mais que a equipe do Santos, tendo mais domínio, como eu bem disse aqui nessa última pergunta, o Galo domina o meio de campo. Só que um detalhe que tá acontecendo é que quando o Santos chega com perigo. Por duas ou três vezes, o Santos teve duas oportunidades claras, uma com Gabriel Barbosa dentro da grande área, entre ele e o Everton Cebolinha, eles fazendo aquela tabelinha de jogo ali e chegando com perigo. Então o sistema defensivo do Galo com Léo Duarte, Vitor Hugo, Natanael, não está funcionando tão bem como a gente vê com o Lianco, quando a gente vê com o Vitão, onde a gente vê os defensores isolando a bola, impedindo que os jogadores fiquem ali naquela zona de perigo que é a grande área. E hoje o Santos dele está povoando muito essa área e está buscando, está chutando nas oportunidades que tem. E o Galo, ele precisa ficar atento a isso, porque se toma um gol, tem que correr atrás do placar, tem que buscar. E o Galo está jogando mais defensivamente do que atacando em si. A gente vê somente um jogador de área de origem, que é o Thiago Borbas. Então, com apenas um atacante, os outros todos meio-campistas, fica difícil na hora de finalizar, porque os meio-campistas vão buscar ali criar jogadas, fazer a bola chegar na área, mas se o Thiago Borbas não estiver lá, não adianta, Arlindo.
0: Valeu, Bianca! Agora sim, tudo certo para o jogo retomar. Tem bola rolando novamente. Aqui pela direita de campo ali com o Rodinei. Ele já repõe ela em campo. Ela acaba saindo em novo lateral break para o Santos. Ainda pela direita de ataque. Ainda com o Rodinei. O Bom Tempo sentiu ali, viu? O Bom Tempo sentiu ali, de olho nele, viu, Calmão? De olho nele. O Gabriel Bontempo sentiu, tá reclamando ali de umas dores. Enfim, vem descendo o Santos pela direita de campo, ali com o Rolazer. Rolazer deixou de lado, a bola é com o Luan Pérez. Luan Pérez inverte o jogo lá pela esquerda de campo. É o Santos que tem a bola minada. Com o Luan Pérez, o zagueiro da 14, deixou de lado. É para Cebolinha, Cebolinha, o homem da camisa número 7, deixou de lado com o Luan Pérez novamente. Ele vem pela semana da marcação, deixou de lado. A bola é com o Escobar. Escobar girou o corpo, fez o passe, a bola um pouco mais atrás. É ali com o Luan Pérez. Luan Pérez deixou de lado ali com o Lucas Veríssimo. Abriu com o passo, girou pela direita de campo, deixou com o Rodinei. Rodinei faz o passe um pouco mais à frente. Agora Bom Tempo de calcanhar. Tenta a devolução ali para o Rodinei, não conseguiu. Ficou melhor para o Gabriel Delfim, que sai do gol e manda o bicão lá para frente. O Luan Pérez vai disputá-la. Ela vai sair em apenas lateral. O Calmão, você tá vendo o Bom Tempo aí de pertinho, ó. Já passou as dores ali do camisa 8, como é que tá?
3: Ô Arlindo, parece que tá tranquilo. Pelo que eu entendi da jogada aqui, ele acabou levando uma pancada naquela parte sensível, sabe? E aí acabou abaixando, sentindo dores, mas já tá recuperado, já tá em jogo.
0: Ah, sim, entendi o que aconteceu então. Valeu, Giovana. E vem descendo o Léo Duarte ali pela direita de campo. Ele manda o bico lá pra frente, vai ser disputado ali no Thiago Borbas contra o Luan Pérez. Melhor para o Borbas, que ganha, mas o Luan Pérez fez falta em cima dele, hein, Rodrigo?
1: Falta, fez falta, o árbitro viu e falta já cobrada. O Galo tá com pressa, viu?
0: E vem descendo o Galo aqui pelo lado esquerdo de ataque. Com o Igor Gomes, Lulu deixou de lado. VH, VH para Pacini. Tem ultrapassagem ali do Igor Gomes. Igor Gomes tem ela dominada. Faz o bola, vai chegar um pouco mais atrás ali para Pacini. Pacini levanta a cabeça com a melhor esquerda. Procura a melhor opção, deixou de lado. É com o Alexander. Alexander aqui na linha lateral esquerda. Ele consegue fazer o passe com o Igor Gomes. Volta o passe lá atrás. É para Léo Duarte lá no campo defensivo. Com o Castanho. Castanho faz o passe um pouco mais à frente. Ultrapassando agora a linha de gramado com o Natanael. Natanael muito marcado ali pelo Oliva. Teve que deixar de lado. É com o Castanho. Castanho vai inverter o jogo. Deixou ali com o Vitor Hugo. Muito marcado. Mas ele consegue fazer o passe mais à frente para Alexander. Aí abriu o buraco na defesa do Santos. Hein? Tem que aproveitar o Galo. E vem descendo agora pela direita de campo ali com o VH. Tem ultrapassagem no Castanho. É pra ele que vem o passe, Castanho, cruzamento pra dentro da grande área. Será que chega no Borbas? Na disputa, ele deixou com o Vitor Hugo. Na hora de finalizar, era o Natanael quem apareceu por ali. Ficou melhor para o Diógenes. Ei, Rodrigo.
1: É isso, no cruzamento do Kevin Castanho, o Thiago Borbas só escorou a bola pro Natanael. Ele bateu de perna esquerda, fraco, fácil, fácil para a defesa do goleiro Diógenes. Segue 0-0 aqui na Arena MRV.
0: É o Santos quem tem a bola dominada ali pela esquerda de campo com o Escobar. Mandou o bicão lá para frente. Natanael tenta fazer o desarme, conseguiu. Deixou de lado. É para Franco. Franco com Castanho. Castanho volta a bola um pouco mais atrás ali para o Léo Duarte. Léo Duarte deixou de lado. Delfim. Delfim tocou a bola para a esquerda de campo. Agora é com Vitor Hugo. Vitor Hugo mais à frente conseguiu tocar para Igor Gomes. Igor Gomes levantou a cabeça, faz o giro lá pela direita. Ele aciona por ali o Alexander. Alexander trazendo agora pelo lado esquerdo de campo. Ele procura a melhor opção. Levanta a cabeça, gira o jogo. Consegue acionar mais atrás ali o Vitor Hugo. Vitor Hugo deixou de lado. Faz o passe com o Pacini. A bola é boa com o Alexander. Ele vai invadir a grande área. Alexander bateu pro gol. Bateu pra fora. Bateu. bateu pra fora, pra fora, pra fora. O Alexander de frente ao goleiro. O Rodrigo, era lance pra ter caprichado mais.
1: Era lance pra ter caprichado, viu? Alexander, livre, conseguiu se desvencilhar da marcação do Santos. Cara a cara com o goleiro, de perna esquerda. Ele experimentou, chutou mal, chutou torto. A bola saiu sem grandes perigos para o goleiro Diógenes. Segue 0-0 aqui na Arena MRV.
0: É o Santos quem tem a bola dominada agora pela direita de campo ali com o Rodinei. Rodinei deixou de lado com Gustavo Henrique. Gustavo Henrique para Rodinei. Rodinei faz a bola um pouco mais atrás ali para o Veríssimo. Veríssimo manda o bico lá para frente. Vai ser disputado ali entre o Pacini e o Bom Tempo. Melhor para o Pacini que ganha. Já rolou, já deixou de lado com o Franco. Franco para o Alexander. Alexander levanta a cabeça procurando a melhor opção. Ele prefere travar um pouco mais o jogo ali, o camisa número 5, aproveitando que o jogo deu aquela mornada novamente às 4 horas e 37 minutos. 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Domingo, dia 11 de outubro, pela 30ª rodada do Campeonato Brasileiro. O Galo tem 0, o Santos também tem 0, temos 38 no primeiro tempo jogados.
2: E pelo Campeonato Brasileiro, o Palmeiras vai receber o Corinthians às 5h30 da tarde. O Bahia também vai jogar contra o Mirassol às 7h30 da noite.
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0: O Gigante do Ar vai trazendo para você todas as emoções deste confronto entre Galo e Santos, Santos e Galo. Eu sou o Gabriel Arlindo e tenho o prazer de narrar esse jogo para você. E agora, o Santos conquistou um escanteio ali, o Calmão bem na sua frente no lance de raça do Franco, não foi isso?
3: Foi, Arlindo. A descida em velocidade com o Escobar, mas o Alan Franco tirou a bola com muita raça, fazendo a torcida vibrar aqui na arena. Escanteio para o Santos.
0: Escanteio para o Santos, vem Roleza na cobrança, fácil a zaga do Galo, ainda fica com o Santos, ali com Gustavo Henrique, ele volta, deixou de lado para Rodinei, Rodinei gira o jogo lá pela esquerda de campo, deixou ele com Escobar, Escobar para Roleza, Roleza levantando a cabeça, consegue fazer o passe ali para o Everton Cebolinha, tentou o passe de efeito, acabou entregando ele para o Alexander, ele muito marcado no meio de 5, tem a bola nada ainda, acabou driblando totalmente para a lateral, mas teve falta no meio do caminho, Calmão, você de frente para o lance.
3: Falta marcada em cima do Alexander, que ia passando por um, por outro, mas o Oliva não perdoou, fez a falta, o senhor Alex marcou, bola para o Galo, segue 0-0.
0: E vem descendo agora o Vitor Hugo aqui pelo lado esquerdo de campo, com o Pacini. Pacini tem a bola dominada, ele volta a bola um pouco mais atrás, ele com o Franco. Franco levanta a cabeça, procura a melhor opção, tem por ali o Igor Gomes, ele prefere girar o jogo lá pela direita de campo, ali com o Castanho. O Oliva e o Alexander estão se desentendendo ali no meio de gramado, viu? Já, já vocês fiquem de olho neles aí, viu, meus repórteres? O Oliva e o Alexander estão se bicando ali no centro de gramado. Não tá muito bacana o clima entre os dois ali, não.
1: E o árbitro agora...
0: Diga
1: e
0: lá,
1: o
0: Rodrigo.
1: Agora dá um chega pra lá nos dois, viu? Manda parar.
0: É, então Alex Gomes e Stefano acompanhando de perto ali o empurra-empurra entre os dois jogadores. E o Santos descia, tentou mandar o bicão lá pra frente, ficou melhor contra... para o Galo, ali para o Gabriel Delfim, e ele já sai jogando aqui pelo lado esquerdo de gramado com o Igor Gomes, tentou passar a marcação, acabou entregando para a equipe do Santos e vai descer agora com o Gabriel Barbosa, ele domina, traz para a perna esquerda, que é a boa, o cruzamento dentro da grande área, será que chega no Roleiser? Não conseguiu evitar a saída, calma.
3: A descida em velocidade do Santos com o Gabigol tentou alçar a bola na área, buscando o Roleiser, que não conseguiu chegar a tempo, bola para fora, tiro de meta para o Galo.
0: O Laser correu, correu, correu, não conseguiu evitar a saída, saiu em apenas tiro de meta para o Galo fazer a cobrança. Tiro de meta para o Galo, já conseguiu deixar ali com Castanho, Castanho deixou de lado para Alexander, Alexander girou com Franco, Franco virou para Alexander novamente, Alexander aqui pelo lado esquerdo de campo, ligou com Pacini, Pacini voltou com Alexander, já eu quero opinião de Bianca Reis, já eu quero opinião de Bianca. Porque vem descendo o Galo pelo lado esquerdo de campo. Com VH para Pacini. Pacini levanta a cabeça. Pode vir o levantamento na grande área. Não, ele prefere segurar. Deixou ali com o Alexander. Alexander gira o jogo pela direita de campo ali com o Natanael. Natanael volta a bola um pouco mais atrás. É com Castanho. Castanho na velocidade. Achou o Igor Gomes. Vai sair de frente para o goleiro. Afasta de lá o Luan Pérez de toda maneira. Afasta de lá o Luan Pérez. E ele já sai jogando. Para Cebolinha, Cebolinha com o Roleiser, passou no meio de dois, recebeu a falta. no meio do caminho no contragolpe, o Laser recebe a falta. Ô Bianca, por que que no confronto da Sul-Americana a gente teve 6 gols no confronto entre Galo e Santos aqui na Arena MRV? E agora o gol não sai de jeito nenhum pra nenhum dos dois lados, um primeiro tempo bem morno. O que que explica isso?
2: Estamos tendo um primeiro tempo morno, Arlindo, onde as duas equipes estão buscando, estão tentando, mas na hora de finalizar o gol mesmo, aquela chance clara, os atacantes das duas equipes estão perdendo as oportunidades. Na Sul-Americana é uma disputa que as duas equipes queriam muito. Eu acho que quando os times querem demais, todo mundo se dedica mais também. Então os atacantes buscavam atacar mais e ter mais capricho na hora de chutar pro gol. Hoje é um jogo morno, um jogo que pro Santos, que se ele conseguir o empate aqui, é muito bom jogar fora de casa, na casa do adversário, com a casa cheia e conseguir o empate, por muitas das vezes pode ser vista como uma vitória, igual o Galo conseguiu o empate lá contra o Atlético Paranaense e foi visto por muitos como uma vitória pro Galo. Então, o que pesa nesse jogo hoje é que não é um jogo muito importante para nenhuma das duas equipes. Nenhuma das duas equipes quer se esforçar tanto, o Galo menos ainda, visando o jogo contra o City Torque. E por isso está tirando um pouco o pé na hora de finalizar. O Santos, por sua vez, não está conseguindo ter tanto domínio. Quando chega com um pouco de mais perigo que o Galo, mas ainda assim está falhando na hora de finalizar. Lindo.
0: E vem descendo o Santos ali pela esquerda de campo. O Luan Pérez mais à frente, deixou ali com o Cebolinha. Cebolinha levanta a cabeça, faz o passe mais à frente, tentando buscar o Oliva. Não consegue, recuperou a bola, a equipe do Galo. Com Castanho, toca mais atrás com Léo Duarte manda o pico lá pra frente, vai disputar o Natanael. O toque de letra, o toque de efeito, buscando a velocidade do Borba, sai na frente dele o Veríssimo, toca mais atrás ali com Diógenes mandou o bicão lá pra frente. Vai disputar ali o Franco contra o Gustavo Henrique. O Franco ganha. Já sai jogando aqui pelo lado esquerdo de campo com o Alexander. Alexander rolou, deixou com Pacini. Pacini veio pra cima na marcação, deixou de lado. É com o Igor Gomes. Ai, ai, ai, hein, Igor Gomes. Ai, ai, ai, Igor Gomes, me ajuda a te ajudar. O primeiro tempo ruim do Igor Gomes até o momento, hein? Vem descendo o Galo com Castanho mais à frente, deixou com VH, caiu dentro da grande área. Rolou, é para Pacini, ele vem bratando pro gol, mas bateu travado na hora H. E possibilitou o contra-golpe do Santos pela direita de campo. Aqui com Gabriel, bom tempo, ele traz para a perna direita, inverte o jogo lá pelo lado esquerdo de campo. Com Gabriel Barbosa, rolou, deixou de lado, é com Everton Cebolinha, deixou para Gabigol novamente. Na ultrapassagem, ele tentava um 2 ali com Cebolinha, não conseguiu. Fica melhor para a equipe do Galo, mas já devolveu a bola, já rifou a bola. E vem descendo o Santos com o Rodinei Vinha, porque ele resolveu experimentar lá de longe. E aí, o Calmão, acertou, foi lá, que bancada, viu?
3: Rodinei recebeu a bola pelo lado direito de campo, foi aproximando da área, mas mesmo assim, de uma distância muito longa. Tentou a finalização, mas lançou a bola longe do gol, apenas tiro de meta para o Galo.
0: Tiro de meta para o Galo com 44 de jogo. Já sobe o acréscimo aqui na Arena MRV. Vocês podem me chamar aí quando tiverem, viu? E vem descendo o Galo. Enquanto isso, com VH, ele tentava um passe ali mais à frente, buscando a velocidade do Borbas. Melhor para o Diógenes, que só faz a catada. Não tem pressa nenhuma em repor a bola. A equipe do Galo não pressiona. Agora sim o Borbas vai dar aquele calor ali em cima do Diógenes. Ele sai jogando pela direita de campo. Ali com Veríssimo gira o jogo, toca pelo centro de gramado. É ali com o Oliva. Diga lá.
3: Mais 4 minutos.
0: Mais 4, então vamos até os 49 nesse primeiro tempo de jogo. Tá justo aí esses 4, Bianca, nesse primeiro tempo?
2: Justo, a gente não teve um jogo que ficou muito parado. As duas equipes realizaram poucas faltas até nesse primeiro tempo. Então o Alex Gomes e Stefano foi certo em dar 4 minutos.
0: E vem descendo o Santos ali pelo lado esquerdo de campo com o Escobar. Escobar deixou de lado ali para o Gustavo Henrique gira o jogo, deixou ali com o Lucas Veríssimo faz o passe pelo lado esquerdo de campo ali para o Luan Pérez vendo para cima da marcação, deixou de lado, é ali com o Gustavo Henrique toca a bola com o Lucas Veríssimo para bom tempo para o Gustavo Henrique, mais à frente com o Laser veste o jogo da direita para a esquerda, ele vem limpando o Franco, tem um carrinho criminoso ali em cima do Rolaser. Te falar, viu, Rodrigo?
1: É a sorte que não pegou de cheio, viu, Arlindo? Porque foi uma tesoura para cima do jogador do Santos. Ele até, o Alan Franco até se lamentou, pôs a mão na cabeça esperando o cartão. Que subiu. Cartão amarelo para o número 21, Alan Franco, capitão do Galo de hoje. Amarelado, primeiro cartão amarelo do jogo, é do Galo, Alan Franco.
0: Valeu, Rodrigo. Então, amarelado, o capitão do Galo, Franco, por uma entrada ali em cima do Rolazer. E agora o Santos vai ter falta para fazer cobrança. Oliva já cobrou, cobrou rápido, deixou de lado para Luan Pérez. Luan Pérez lá pela esquerda de campo, aciona por ali o Escobar. Ele vem driblando da esquerda para o centro, deixou de agora lá pela esquerda de campo com o Cebolinha. Cebolinha na ultrapassagem do Escobar. Será que evita a saída? Não evitou, Calmão. Na disputa entre o Natanael e o Escobar, levou melhor o Natanael, né?
3: Levou a melhor o Natanael, mas o jogador atleticano, camisa de número 2, desviou por último na bola. Logo, escanteio para a equipe santista, Arlindo.
0: Escanteio para o Santos. Ali pelo lado esquerdo de ataque. Na cobrança de Gabriel Bontempo, o homem da camisa de número 8, o homem de seleção brasileira. Por ele também tem o Rolazer com a 32. Pode ser talvez o último lance de primeiro tempo. Na cobrança de Gabriel Bontempo, sai do gol Gabriel Delfim, tranquilo, tranquilo para fazer a catara. E aí na hora de repor a bola, a confusão da formada. Saiu um jogador do Santos ali na frente dele, um empurrão. Segue no chão o jogador do Santos. O que, que você viu daí, Calmão? Foi bem na sua frente, hein?
3: Pois é, Arlindo, depois da cobrança de escanteio, Gabriel Delfim saiu no meio da área, pegou a bola e na hora de repor, tentou sair em velocidade, acabou dando uma trombada ali com o Lucas Veríssimo, que caiu no chão e tá reclamando muito, e aí já faz aquele bolinho ali ao redor do árbitro e começa um princípio de confusão aqui. Lucas Veríssimo colocando o dedo na cara do árbitro, Gabigol chegou na confusão também, enfim, tempo fechou aqui na arena.
0: É, o tempo fechou e segue fechado. O Veríssimo não quer deixar que a cobrança seja feita, agora ele encara o Alan Franco ali. O Alan Franco já tá amarelado, tem que sair do meio da bagunça. E aí, Rodrigo?
1: Vão fazer de tudo para expulsar o Alan Franco. O Alan Franco que tá fora do próximo jogo, tá lendo?
0: E subiu o amarelo para jogador do Santos. Quem que recebeu o cartão, hein, Calmão?
3: Lucas Veríssimo, depois de toda essa confusão, tomou o amarelo aí, camisa 4, santista, amarelado.
0: Então tá certo, amarelado o Veríssimo, só acho que o Franco saiu antes ali da confusão, o sinal ia sobrar pra ele também, já fora do próximo jogo, mas não pode dar a bobeira de ser expulso ainda no primeiro tempo, né? E vem descendo aqui o Galo pelo sede gramado, Alexander Chapelo gastando a bola, agora o jogo fica quente. Agora o jogo fica quente, o Alexander Chapelo sofreu a falta em sequência, o bola, mas também deu carrinho, montinho em cima do árbitro, hein, Rodrigo?
1: Montinho em cima do árbitro, ele não sabe se dá falta pro Santos, pro Galo, mas deu falta pro Galo. Chegou naquele momento do juiz apitar e acabar o primeiro tempo, né, Arlindo? Senão vai virar confusão.
0: Passou da hora, Rodrigo. Passou da hora, viu? Tá perdendo o controle do jogo bem no finalzinho do primeiro tempo. O Alex Gomes e Stefano. O que importa é que o Galo vai ter falta para fazer a cobrança. Aqui pelo lado esquerdo de ataque. Mais um então, vamos até os 50, 5 de acréscimo, é cobrança do Igor Gomes, ela vem viajando para dentro da grande área, sai do gol Diógenes, tranquilo, tranquilo, para fazer a catara, ele já sai jogando aqui pela direita de ataque, de defesa, quer dizer, perdão, vem descendo aqui com Rodinei faz o passe mais à frente, mas não há tempo para mais nada, apita o final do primeiro tempo.
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0: Termina o primeiro tempo de jogo, Alex Gomes e Stefano. Termina o primeiro tempo na Arena MRV de até o momento. 0 para o Galo, 0 também para o Santos. Num jogo de não tão muitas chances criadas para nenhum dos dois lados. Um jogo que foi ficando quente no final. Muita reclamação para ambos os lados. Cartão amarelo para ambos os lados. Gabriel Barbosa e Alan Franco, os capitães das equipes de Santos e Galo, reclamando bastante com Alex Gomes e Stefano ali, antes de descer para o intervalo. É um jogo que vai se tornando quente, é um segundo tempo que promete. O que que o Galo tem que fazer para poder arrumar essa equipe para esse segundo tempo? O Santos, o que que tem que fazer para conseguir converter as chances que vai criando? Isso não é papo para mim, é papo para ela, Bianca Reis, que vai comandar para você o intervalo em Confidência. Fique conosco, fique conosco. É daqui a pouco, é depois dos comerciais, o intervalo em Confidência. Fique daí, já já.

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10: 880 e pela 30ª rodada do Campeonato Brasileiro, Santos e Atlético Mineiro. Atlético Mineiro e Santos jogam por esse jogo. E você que perdeu esse primeiro tempo, eu, Bianca Reis, vou trazer para vocês as informações de tudo o que aconteceu. Esse jogo é um jogo mais morno, um jogo um pouco frio, onde o Barba Domingues precisou preservar alguns jogadores visando o confronto contra o City Tóquio no meio da semana pela Sul-Americana. Então a gente teve um Galo bem mexido, bem modificado, com alguns jogadores preservados. Jogadores importantes como o Bernal, o Reinier, o Ló, de Vitão, muitos jogadores que foram poupados para esse jogo contra o Santos. Vamos supor que é um jogo que não é tão importante para o Galo neste momento, porque o Galo está na 7ª colocação com 44 pontos. Então, neste momento, o Barba Domingues, ele optou em dar prioridade para as outras competições, tanto a Copa do Brasil como a Sul-Americana, que já é de 14 contra o City Tóquio. O Santos, por sua vez, treinado pelo Cuca, vem aí numa grande melhora, uma crescente muito boa.

tanto o setor ali do meio de campo. A gente viu uma escalação um pouco diferente ali num 4-1-4-1 ou com uma variação de 4-5-1, com 5 jogadores ali dentro do meio de campo. E isso dificulta para o Santos na hora dele criar jogadas. Quando ele tenta dominar, fazer uma armação, criar uma jogada mais interessante, ele é travado. Os meio-campistas do Galo conseguem recuperar a bola e ficar dominando ali. Então, boa parte desse primeiro tempo a gente teve um jogo mais equilibrado, um jogo com mais posse de bola e menos ali chances de perigo. Pelas estatísticas desse jogo, o Galo teve 52% de posse de bola, enquanto o Santos 48%. De chutes total, o Galo também tem a melhor. Ele chutou 8 vezes ao gol, enquanto a equipe Santista chutou apenas 5 vezes. E de defesas de goleiro, o que mostra que o Galo foi mais perigoso nesse primeiro tempo, é que o goleiro do Santos fez 3 defesas, enquanto o Delfim não precisou fazer nenhuma defesa. Em escanteios, o Santos teve 2 escanteios, enquanto o Galo 3. E falta, foi bem equilibrada, a equipe Santista tem um pouquinho mais, foram 6 faltas nesse primeiro tempo e 3 faltas do Galo. Então é um jogo que também não está sendo muito faltoso. Deu uma desequilibrada agora nos minutos finais, nos 5 minutos finais já, quase entrando ali nos acréscimos. O clima esquentou entre os jogadores, inclusive tivemos 2 cartões amarelos. Um amarelo para o lado do Galo e um amarelo para o lado do Santos. O primeiro amarelado foi o Alan Franco, camisa 21 do Atlético, que é o capitão do jogo, e ele inclusive está de fora do próximo jogo do Galo pelo Campeonato Brasileiro, pois ele estava pendurado. O outro amarelado foi o camisa 4 do Santos, o Lucas Veríssimo, recebeu o cartão amarelo após uma discussão ali. Ele, após uma cobrança de escanteio do Santos, o Delfim defendeu e foi repor a bola ao jogo em velocidade, porque estava quase acabando ali o tempo de acréscimo. E o Lucas Veríssimo ficou na frente do goleiro Gabriel Delfim e acabou ali fingindo que foi empurrado pelo goleiro atleticano. E o árbitro tentou resolver tudo na conversa, mas não teve jeito. O jogador santista estava um pouco alterado, colocou ali o dedo na cara do Alex Gomes Stefano, que é o árbitro da partida, e ele se afastou no momento e depois retornou, mostrando o cartão amarelo para o Lucas Veríssimo. Durante o jogo, o Santos teve uma mexida já nesse primeiro tempo, precisou tirar o camisa 15, William Arão, a tudo que indica que foi algo mais técnico, um possível desconforto, uma possível lesão que será avaliado pelo departamento médico do Santos, e precisou ser alterado logo ali aos 8 minutos do primeiro tempo. Quem entrou no lugar dele foi o camisa 14, Luan Pérez. O Galo, nos primeiros 10, 15 minutos de jogo, teve mais domínio no setor ofensivo. Só que depois desses 10, 15 minutos, a primeira chance assim mais clara foi criada pelo Santos. Foi aos 18 minutos, onde um lance com o Gabriel Bontempo, ele chutou o cruzado e tirou ali tinta da trave. Foi um lance muito perigoso e foi um lance seguido. Logo aos 19 minutos, o Gabriel Barbosa finalizou e acabou que o Delfim conseguiu fazer a defesa e a bola voltou para o Oliva, que aproveitou o rebote, chutou também, mas esse lance, mesmo que foi com perigo, não valia mais nada, pois o jogador estava em posição de impedimento. Tivemos um jogo onde o Cebolinha e o Gabriel Barbosa fizeram muita troca ali dentro da grande área, o que mostra que a defesa do Galo não está ali no padrão normal. Os jogadores estão chegando dentro da grande área e tendo essa liberdade para chutar sem ser marcado. A gente tem uma zaga atleticana hoje um pouco modificada. Com o Léo Duarte, camisa 13, e o camisa 14, Vitor Hugo, sendo ali os principais zagueiros do Galo. E normalmente a gente vê o Galo ali com o Vitão, camisa 40, e o Lianco, mas esses dois jogadores

0: também foram preservados nesse primeiro tempo. Eles estão no banco à disposição do Eduardo Domingues, mas pode ser que nesse segundo tempo o Barba ainda opte não colocar os jogadores, visando aí, ó, dar um descanso para que eles possam vir com força total para o jogo contra o City Torque. Do lado da equipe santista, além do Lucas Veríssimo, que foi amarelado, não teve nenhum outro jogador que pode aí desfalcar o Santos nas próximas partidas devido ao cartão. Os pendurados do Santos são o João Paulo, o Gabriel Menino, o Oliva, o William Arão, o Roliezer e o Tassiano. Então, esses jogadores, principalmente aqueles que estão como titular, como o Escobar e o Oliva, precisam ter mais atenção para não levar cartão amarelo e desfalcar o Santos para a próxima partida. O Galo, por sua vez, tem como pendurado, além do Alan Franco, que já agora vai desfalcar o Galo para o próximo jogo do Campeonato Brasileiro, temos outros jogadores como o Vitor Hugo, o Cissé, o Castanho, o Fred e o Lianco. E para o torcedor atleticano que não sabe o porquê o Fred não está jogando desse jogo, o Fred sentiu no último jogo contra o Atlético Paranaense e precisou ser substituído. Ele passou por exames e foi informado que ele teve uma lesão no músculo posterior da coxa esquerda e vai desfalcar o Galo. Está desfalcando para esse jogo contra o Santos, mas é provável que desfalque o jogo no jogo mais importante do Galo nessa próxima semana contra o Torque. Então, isso pesa muito para o Barba Domingues na hora de montar o seu time. O Barba, ele está conseguindo aí desempenhar com o Galo um time mais efetivo. O Galo vem de 3 jogos sem perder. E antes da última derrota, o Galo embalou uma sequência muito longa sem perder. Foram mais de 9 jogos, onde o clube treinado pelo Barba Domingues conseguia se fazer presente nas competições, não só no Campeonato Brasileiro, mas também na Sul-Americana e na Copa do Brasil. A gente tem visto um Galo reativo, um Galo que busca criar placares, que não desiste nunca. E a prova disso foi o jogo contra o Atlético Paranaense, onde teve um jogador expulso e ainda assim conseguiu correr atrás do placar, sofreu o segundo gol nos minutos finais do segundo tempo e conseguiu fazer o seu gol de empate também nos minutinhos finais com o Lianco, que por muitos foi visto como o vilão da partida, mas no finalzinho ele conseguiu se redimir com o torcedor atleticano e marcou ali o gol de empate do Galo, deixando o Galo lá em 2-2. Então isso mostra a força que o Galo tem, a força que o Galo vem mostrando nas competições, tanto no Campeonato Brasileiro, tanto na Sul-Americana, e esperamos ver esse Galo assim determinado e forte também na Copa do Brasil. O Galo vai se fazendo presente até mesmo com o time reserva, com o time com mais misto, mais misturado. E por causa disso a gente vê dentro de campo como o Galo se faz presente pelo seu torcedor, visando Libertadores no ano que vem. Já está quase retornando o jogo, mas eu queria ver aí com o Rodrigo Arruda se ele consegue passar o banco do Galo. Para a gente ver uma possível mudança.
1: Oi?
0: Dá tempo, Terrinha, de passar o banco?
1: Dá,
0: ou vamos
1: dá
0: chamar para o narrador?
1: O Barba tem à sua disposição. Robert,
0: eu vou chamar o narrador, Terrinha, porque o Galo já se posicionou.
1: Isso, os jogadores se posicionaram agora.
0: Obrigado.
2: Valeu, Bianca. Valeu, Rodrigo. Obrigado por comandarem o intervalo em confidência. Giovanna Calmão também. É o Galo quem vai mexer na bola primeiro, esperando a autorização. E começou!
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2: Apita pela primeira vez no segundo tempo, Alex Gomes e Stefano. A bola rola para o segundo tempo de jogo entre Galo e Santos aqui na Arena MRV. Até o momento 0-0, persiste no placar, teve mudança no Galo, daqui a pouco o Rodrigo confirma. Antes vem descendo o Santos pela direita de campo, ali com o... É o Rony que entrou ali. Daqui a pouco eu quero a confirmação da Calmão também, porque acho que teve mexida no,

0: No Santos, viu? E vem descendo aqui o Santos com o Everton Cebolinha, ele tenta fazer o passe pela área esquerda de campo, ali com o Alexander, já recuperou a bola, mas devolveu, entregou para o Santos com o Gabriel Montempo na ultrapassagem, ele tenta fazer o passe, não consegue, o Cauã Passini tomou dele e já tocou com o Alexander. Alexander tenta passar no meio de dois, não conseguiu, tomou dele o Rodinei. Rodinei levantou a cabeça, girou pela direita de campo, pode pintar o levantamento na grande área, não, preferiu segurar, voltou, deixou de lado, é com Montempo fez o passe mais atrás, é ali com o Lucas Veríssimo deixou de lado para Luan Pérez faz o passe mais à frente para Everton Cebolinha. Diga lá, Rodrigo.
1: No Atlético saiu 30, Vitor Hugo, e entrou 27, Alan Minda.
0: Beleza, então sai o Vitor Hugo, entra o Alan Minda. Ô Giovana, quer aproveitar aí? Eu acho que teve no Santos também, né?
2: Mudança no Santos também, saindo o Rolaser com a camisa 32 e veio o Rony mesmo, ele mesmo, Arlindo, com a camisa de número 33, Rony.
0: Tá certo, então também saiu, foi... Perdão, Giovana, quem saiu pra entrar no Rony?
2: Rolaser, com a 32.
0: Beleza, valeu. Então sai o Rolaser, entra o Rony com a camisa número 33. É lei do ex também, hein? Lei do ex por tudo godelado neste campo. Mas o Galo tirou a sua, né? Vitor Hugo saiu. Então, lei do ex aí pro lado do Santos, tomara que ela não funcione. E vem descendo o Galo agora pela cinta de gramado ali com o Alaminda, saiu da marcação do primeiro, segundo, o Alaminda, né, com a bola dominada, pode girar pela direita de campo, ele aciona por ali, é com o Natanael. Natanael levanta a cabeça, pintou o levantamento dentro da grande área, passa por todo mundo, chegou no passe, ele bateu na trave! Na trave, a finalização do Passini, quase o gol do Galo, mas tem o desvio, foi o Diógenes que pegou ela, Rodrigo.
1: É isso, após um bom cruzamento, o Cauã Passini chegou no lado esquerdo de ataque do Galo, completando, a bola bateu na trave, mas o árbitro corrigiu com a ajuda do VAR, não teve escanteio, marcou somente tiro de meta, mas quase o gol, o garoto Cauã Passini abre o placar aqui na Arena MRV, viu, Arlindo? Segue 0-0.
0: Quase o Passini abre o placar, a bola resfala da trave, ficou com a impressão ali de desvio antes, o senhor Alex Gomes Stefano, o VAR ajudou e deu apenas tiro de meta para a equipe do Santos cobrar, já foi cobrado e vem descendo agora pelo lado esquerdo de campo ali com o Everton Cebolinha, tenta sair na marcação, Natanael tomou dele e tentava vir no contra-golpe, passou no meio de dois, foi derrubado, é falta para o Galo, Rodrigo.
1: É falta para o Galo, foi derrubado ali no meio de campo o jogador atleticano, o árbitro viu, pegou, falta marcada e falta já cobrada, segue 0-0.
0: Falta cobrada, vem descendo o Galo agora pela direita de campo, aqui com o Castanho. Castanho levanta a cabeça, toca de lado, a bola é ali com o Alan Franco, toca a bola ali pelo lado esquerdo de ataque, é com o Vitor Hugo mais à frente, rolou com o Passini toca a bola mais atrás, é ali com o Vitor Hugo novamente, Vitor Hugo pode fazer o passe mais à frente, não, ele prefere segurar, falta o jogo, a bola é um pouco mais atrás, é ali com o Léo Duarte procurando fazer o passe, ele consegue deixar ali com o Alexander acabou entregando, e aí vem o contra-golpe do Santos com Oliva sai da marcação do primeiro, do segundo, rolou, deixou de lado, é com o Everton Cebolinha, pedalou, invadiu a grande área, pintou o levantamento, corta de lá o Vitor Hugo, ainda fica com a equipe do Santos, a casquinha ali do Gustavo Henrique, não acha ninguém, melhor para a equipe do Galo, que já retoma ali com o Passini faz o passe mais à frente, a bola chegar ali, Igor Gomes toca a bola mais à frente ali com o Alexander levanta a cabeça, procurando a melhor opção, ele tenta fazer o passe mais à frente ali com o Igor Gomes, não consegue, acabou entregando ela para Rodinei faz o passe mais atrás, é ali com o Luan Pérez pelo lado esquerdo de ataque, deixa ele com o Escobar deixou de lado, trabalha com Oliva tenta sair da marcação no meio de três, acabou sofrendo a falta, é falta para o Santos em Calmon.
2: Falta marcada para o Santos, Thiago Borba fez a carga por trás ali, em cima do Oliva, vem bola aí para o Santos, camisa 28 na cobrança.
0: Vem levantamento dentro da grande área do Galo. Na verdade não, o Oliva preferiu cobrar curto, o Lucas Veríssimo que já estava lá dentro da grande área se revolta, o Luan Pérez é quem tem a laminada, aqui do lado esquerdo de campo deixou com o Escobar vai ter que voltar mais atrás ali para o Luan Pérez, agora sim o Lucas Veríssimo vai ter que voltar lá dentro da grande área, o Luan Pérez tem ela dominada ali no lado esquerdo de ataque, ele faz a bola mais à frente, chegar ali no Oliva com a camisa puxada pelo Alan Franco, nada consta para o Alex Gomes e Stefano. Ele conseguiu deixar ela de lado. Ali para Bom Tempo. Bom Tempo inverteu o jogo. Deixou de lado. A bola é com Gustavo Henrique. Gustavo Henrique ali pela direita de campo. Deixou com Rodinei. Rodinei mais à frente. Deixou para Rony. Rony vem para cima da marcação. Deixou de lado. É com Rodinei novamente. Rodinei faz o passe ali na grande área. A bola é com Gabriel Barbosa. Na ultrapassagem ele vai chegar de frente pro goleiro. Defendeu. Deu fim. Ela vai voltar de lado. Defendeu. De novo, Gabriel Delfim. Defendeu, Gabriel Delfim, salvando o Galo. Surge um novo paredão no Galo, Rodrigo Arruda.
1: Surge um novo paredão no Galo. Gabriel Delfim agora salvando aquele que poderia ser o primeiro gol do Santos aqui na Arena MRV. Gabriel Barbosa recebeu livre dentro da grande área. Bateu de perna esquerda no canto. E lá foi buscar o Gabriel Delfim para evitar o primeiro gol do Santos aqui na Arena MRV. Segue Galo 0, Santos também 0.
0: Que defesaça de Delfim de frente ao Gabriel Barbosa. Ele tenta tirar o goleiro, Delfim vai nela mesmo assim. E vem descendo agora o Santos Vinha. Vinha porque o Rony apanhou da bola, Calmon.
2: O Santos tentava descer em velocidade, Arlindo. O avenida aberta para o Rony passar e ele conseguiu se embolar com a bola e sair com tudo, apenas lateral para o Atlético.
0: E vem descendo o Galo agora ali pelo lado esquerdo de ataque com o Alan Franco. Mais à frente ele toca a bola com o Pacini. Pacini levanta a cabeça. Ele toca a bola, deixou de lado ali com o Franco. Mas já havia sido assinalado impedimento, hein, Rodrigo?
1: Isso, impedimento marcado. O árbitro pegou, bandeirinha levantou. E agora impedimento cobrado da equipe do Santos. Segue 0-0.
0: O Calmão voltando um lance atrás. Você que estava bem de frente, eu quero o seu detalhe. Como é que foi a reação de Gabriel Barbosa da equipe do Santos a essa defesaça de Gabriel Delfim?
2: Pois é, Arlindo, a jogada que se construiu aqui pelo lado direito de campo, a troca de passes ali com o Rodinei, com o Rony, que acabou de entrar, a bola sobrou dentro da área, o Gabigol conseguiu limpar do Franco, e na hora de finalizar, ele estava cara a cara com o Gabriel Delfim, ele finalizou e o Gabriel Delfim buscou no cantinho a cara do Gabigol de decepção, porque na cabeça dele, aposto que ele pensou, era só ter chutado mais sorte, quem sabe no meio do gol, mas o Gabriel Delfim vai salvando o Galo de levar o primeiro gol aqui na Arena MRV.
0: E é o Santos quem tem a bola virada agora ali no centro de gramado com o Oliva. Oliva levanta a cabeça, gira o jogo ali pela direita de campo. A bola é com o Lucas Veríssimo. Mais à frente ele toca a bola com o Rony. Rony vem para cima na marcação ali do Alexander. Ele tem que deixar de lado ali com o Veríssimo. Acabou entregando para o Galo com o Franco. Franco no centro de gramado rolou, deixou com o Castanho. Castanho para Minda, Minda para Barbas. Morbas com Alexander, ali pelo lado esquerdo de ataque, ele solta com Igor Gomes. Igor Gomes pelo lado esquerdo, ligou com Pacini, Pacini para Igor Gomes novamente. Igor Gomes levantando a cabeça, ele faz o passe mais à frente, é com Alexander, acabou sendo roubado, roubado, roubado. Ela vai saindo em lateral, mas o Rony conseguiu impedir a saída dela. Deixou de lado para Bom Tempo. Bom Tempo vem avançando com ela dominada. Deixou para Rony. Na ultrapassagem ele tentava achar o Bom Tempo. Novamente o Franco ganhou dele na corrida. Agora eu quero opinião. Eu quero opinião. O Bianca, quando o Everson voltar, o Eduardo Domingues vai ter uma dor de cabeça bem agradável, hein? Será que o Galo consegue segurar o Delfim de goleiro reserva?
3: Vai dar trabalho mesmo, viu, pro Eduardo Domingues, viu, Arlindo? Porque não é uma decisão fácil. O Gabriel Delfim, acho que nenhum torcedor atleticano, nem o mais otimista, esperava que ele fosse dar tão bem conta do recado. Ele assumiu o gol ali do Galo e nada passa por ele. Ele se tornou um verdadeiro paredão. Ajudou o Galo na classificação pela Sul-Americana, onde ele fez defesas de pênalti contra o próprio Santos e vem ajudando diariamente a equipe atleticana, fazendo as suas defesas, sendo um paredão, ajudando no grupo. Então não vai ser uma tarefa fácil pro Eduardo Domingues em tirar ele em um momento tão bom para voltar com o Everson, que a gente sabe que volta sentindo, né?
0: E vem agora a cobrança de falta do Galo buscando a segunda trave, afasta de lá a zaga do Santos. É escanteio pro Galo, Rodrigo.
1: É escanteio pro Galo, cruzamento do Igor Gomes. O Thiago Borbas desviou, a bola bateu na cabeça do Rodinei e saiu para escanteio. É escanteio para o Galo, segue 0-0.
0: Escanteio para o Galo pelo lado direito de campo. É Igor Gomes quem vem para a cobrança. Igor Gomes com a 17, a perna direita. Ele vem para o levantamento. Quem é que sobe? Vitor Hugo de cabeça para fora. Pra fora, pra fora, pra fora. Finalização do Vitor Hugo. Passou tirando tinta da trave do goleirão Diógenes, em Rodrigo.
1: Um bom cruzamento do camisa 17, Igor Gomes. Ele encontrou o Vitor Hugo livre de marcação dentro da grande área. Ele testou consciente. A bola passou beijando a trave esquerda do goleiro Diógenes e caprichosamente saiu pra fora. Segue 0-0 aqui na Arena MRV. Quase o Galo abre pra cá.
0: E é o Santos quem tem a bola na área aqui pelo lado esquerdo de ataque. Com o Escobar, ele volta mais atrás ali no campo defensivo. Com o Luan Pérez, entregou, vem descendo o Galo agora. Com o Thiago Borbas, ele escorou. Kevin Castanho invade a grande área. Luan Pérez se recupera num carrinho absoluto. Vai sair em escanteio, Rodrigo Arruda.
1: Escanteio, agora um carrinho cirúrgico do número 14, Luan Pérez, para evitar aquele que seria o chute do atacante atleticano, tirando para escanteio. Igor Gomes novamente no cruzamento.
0: Igor Gomes no levantamento, pelo lado direito de ataque, da última vez levou perigo com Vitor Hugo. Igor Gomes a 17, a sua perna direita, são esperança da massa do Galo. Pintou o levantamento, quem é que sobe a cabeçada? Ali do Léo Duarte, sem endereço.
1: Oh, sem endereço, novamente do Vitor Hugo, viu, Arlindo? Mais uma vez do Igor Gomes para o Vitor Hugo. Agora ele testou fraco, sem direção, somente tiro de meta já cobrado, segue 0-0.
0: 0-0, persiste no placar aqui no M880. Você vai acompanhando todas as emoções de Carlos Santos comigo, Gabriel Arlindo na narração, na minha companhia Bianca Reis nos comentários, Giovanna Calmão e Rodrigo Arruda nas reportagens, Reinaldo Andrade e PC Furtado nos trabalhos técnicos. E vem descendo o Santos aqui pelo lado esquerdo de campo com Everton Cebolinha, tomou dele o Natanael, deixou de lado, é com Gabriel Delfim, vai ser pressionado ali pelo Cebolinha. Ele tenta sair jogando ali pelo lado esquerdo de ataque, não consegue, melhor para o Rodinei que ganha, deixou de lado, a bola é com Oliva, Oliva toca ali com o Gustavo Henrique ali pela direita de ataque, a bola é com o Rodinei, Rodinei deixou com o Rony, Rony para o Rodinei, Rodinei mais à frente, tocou com bom tempo acabou fugindo a bola dele ali, o Barbas conseguiu recuperar e já deixou de lado, é com Castanho, Castanho com Minda, Minda tentou fazer o passe pela esquerda de campo, ela bateu, rebateu, ficou melhor com Gabriel Barbosa aqui pela esquerda de ataque, ele deixou de lado, a bola é com Gustavo Henrique, invadiu a grande área, bom tempo do Lucas Escobar, Escobar para Gabriel Barbosa, dentro da grande área, ele traz para a perna direita, finaliza, finaliza travado, ele bate em cima do Castanho, vai sair em escanteio, hein, Calmon?
2: Após o bate-rebate dentro da grande área, a bola sobrou com o Gabigol, que tentou a finalização, mas a bola explodiu no Alan Franco, saiu para escanteio, escanteio para o Santos, Gabriel, bom tempo na bola.
0: Escanteio para o Santos, lá pelo lado direito de ataque, Gabriel, bom tempo na bola. O camisa de número 8, jogador de seleção brasileira, vem para fazer a cobrança, Gabriel, bom tempo. Esperando a autorização de Alex Gomes e Stefano, agora sem autorizado. Pintou o levantamento do bom tempo, quem é que sobe nas mãos de Gabriel Delfim? Que goleiro o Atlético está criando, viu? Que goleiro o Atlético está criando, Gabriel Delfim, fechando o gol até o momento. E vem descendo, agora o Galo pela direita de campo. Aqui com o Natanael, Natanael deixou de lado com Castanho, Castanho pelo centro de gramado. Girou o jogo, a bola é com Franco, Franco lá pelo lado esquerdo de campo. Girou, tocou com o Pacini, Pacini deixou de lado, é com o Alexander. Alexandre vem para cima da marcação, deixou de lado, é com Castanho, Castanho levanta a cabeça, programa de opção, ele faz o passe aqui pela direita de campo, deixou com o Natanael, Natanael levantando a cabeça, é para ultrapassagem de Alexandre, invadiu a grande área, tentou o levantamento, foi travado na hora H, foi travado pelo Luan Pérez, que já mandou o bicão lá para frente, o Léo Duarte já dominou, já deixou de lado. É ali com o Franco, Franco toca a bola com o Vitor Hugo mais à frente, ligou com o Igor Gomes, no meio de três ele tenta fazer o passe, não consegue, roubou dele, ali o Oliva, Oliva passou no meio de dois, voltou mais atrás com o Diógenes, vai pressionar ele, o Thiago Borbas, Diógenes voltou de lado, é ali com O Lucas Veríssimo mais à frente, ele tenta achar o Gabigol, não conseguiu. Ficou melhor para a equipe do Galo, que pode descer agora no contra-golpe na velocidade de Igor Gomes. Ele vem para a segunda marcação, inverte o jogo pela direita de campo. É com o Natanael agora a bola. Natanael levanta a cabeça para a melhor opção. Ele faz o passe pela direita de campo agora com a Lamina. Lamina volta a bola mais atrás, é com o Castanho. Castanho faz o passe ali pelo centro de gramada, é com o Freco. Freco mais à frente, ele chega com o Igor Gomes. Igor Gomes pela direita de campo, ligou com o Minda. Minda levanta a cabeça, vem para a segunda marcação. Petala, passa o Eberson, a bola. Passa no primeiro, o Alaminda. Será que passa no segundo? Alaminda, levantamento para dentro da grande área. Corta de lá, Lucas Veríssimo de Dona Maria. Vai complementar o Oliva. Recebe a falta ali do Natanael em cima dele. É falta em cima do Oliva, Rodrigo.
1: Falta em cima do Oliva na saída da grande área da equipe do Santos. Sem pressa nenhuma agora para cobrar essa falta. Segue 0-0.
0: Segue 0-0 e apenas com uma mexida na equipe do Galo, ô Bianca. Ô Eduardo Domingues, está na hora de mexer nessa equipe. Quem que você traria para esse jogo aí de repente?
3: Bom, Arlindo, o Barba Domingues fez apenas uma alteração, tirou o camisa 30, Vitor Hugo, e colocou o 27, Alaminda. Eu acho que o Galo tá precisando é do Reinier, o camisa 19, o homem que faz gol. O Reinier faria total diferença nesse jogo, ele que na temporada tem 9 gols. E a bola chegando dentro da grande área, o Reinier vai desempenhar uma função melhor do que o Thiago Borbas. Eu acho que se o Domingues quer ver gol aqui na Arena MRV, o jeito vai ser colocar o Reinier.
0: E vem descendo o Santos ali pela direita de ataque ali com o Gabriel Bontempo. Ele vem para cima da marcação, o Thiago Borbas tomou dele. Na sequência tomou a falta, hein, Calmon?
2: Falta em cima do Thiago Borbas, tentava a recuperação, mas o Gustavo Henrique, camisa 48 da equipe Santista, fez a falta, juiz em cima do lance, falta marcada, bola para o Galo.
0: Galo já cobrou a falta, vem descendo ali com o Franco. Franco deixou de lado, é com Gabriel Delfim faz o passe mais à frente, deixou com Léo Duarte. Tem ultrapassagem do Natanael pedindo bola. Ele preferiu deixar ali com Borbas. Borbas vem para cima da marcação, voltou com Léo Duarte. Não conseguiu achar nada ali no pivô. Ficou melhor com Natanael. Natanael deixou de lado, Castanho, Léo Duarte levanta a cabeça, mandou o bicão aqui pra frente. É pra velocidade de Alaminda, será que chega? Vem pra velocidade contra o Luan Pérez. Melhor para Luan Pérez, que ganha, toma a frente em sequência. Reclama de um toque no rosto, Rodrigo. O que aconteceu aí?
1: É isso, ele fica reclamando de um tapa no rosto do número 27, Alaminda, dentro da grande área. Segue caído, o árbitro chegou, não deu muito de ideia não, marcou a falta, claro, mas ele ainda segue caído reclamando desse tapa no rosto do Alaminda.
0: Você de frente pro lance com visão privilegiada, Rodrigo. Enxergou essa falta aí em cima do Pérez?
1: É, não, teve o contato, mas tapa na cara para um possível cartão amarelo ou vermelho, não. Mas o contato teve sim, viu, Arlindo?
0: Então, justa a marcação do Alex Gomes e Stefano. Valeu, Rodrigo. E vem descendo agora o Santos ali pela direita, ó, de zaga. Vamos, Lucas Veríssimo. Ele vem para cima da marcação, deixou de lado. A bola é com o Diógenes, muito pressionado. Ele volta de lado ali com o Veríssimo. Borbas correndo igual maluco ali atrás da zaga do Santos. E tem ela dominada ali a bola. Agora o Rodinei pela direita de campo, deixou de lado, bom tempo mais atrás, voltou com o Veríssimo, mais atrás, deixou com o Diógenes. Diógenes manda o bico para qualquer lugar, a bola chega em Natanael tenta achar o Alaminda aqui pela direita de campo. Ele corre, tenta evitar a saída e consegue. Alaminda deixou de lado ali pela direita de ataque. Alaminda mais à frente, deixou com o Alexander pela direita, é com o Natanael, ele tenta fazer o parte em cima da marcação, ela vai sair em escanteio, Rodrigo.
1: O tempo fechou.
0: É confusão, Rodrigo, vai daí, você tá vendo mais perto.
1: Não, fechou, é todo mundo batendo em todo mundo. O tempo fechou agora, vai ter expulsão, viu, Arlindo? Não vai ter como, corpos são arremessados no gramado. O Thiago Borbas com o Rodinei é os dois principais jogadores ali que estão no monte. Chegou todo mundo, mas o Borbas e o Rodinei são os mais bravos suas equipes, viu, Arlindo? Fechou de acordo.
0: Ô, Rodrigo, é muita mágoa que ainda ficou do confronto da Copa Sul-Americana. O jogo ia pegando fogo, Alex Gomes e Stefano não ia conseguindo controlar. O empurra começa dentro da grande área, tá formado a confusão. É todo mundo empurrando, todo mundo, como você disse bem. Fiquei com a impressão que o Borbas é um dos principais nomes ali da confusão, né, lá do Galo. Do lado do Santos, o Rodinei bem alterado também. Vamos ficar de olho ali na possível punição do Alex Gomes e Stefano. por causa desta confusão, se vai subir cartão amarelo, se vai subir cartão vermelho. Ele está conversando ali com o Borbas, conversando com o Lucas Veríssimo.
1: Subiu.
0: É amarelo para cada um, né, Rodrigo?
1: Isso, cartão amarelo para o Luan Pérez e também para o Thiago Borbas.
0: Então, amarelo para o Borbas e para o Luan Pérez. Para ninguém mais que se envolveu ali na confusão, o jogo vai permanecer quente.
1: Isso.
0: Vai permanecer quente, porque se houve 10 jogadores empurrando entre si, só 2 são amarelados, a confusão segue armada. Veremos, veremos.
1: Já já eu explico o início da confusão.
0: Valeu, Rodrigo. Antes tem levantamento do Igor Gomes, toque de cabeça ali do Castanho. Vai sair apenas tiro de meta. Vai daí, Rodrigo, o que que houve?
1: O Borbas e o Luan Pérez se estranharam na marca do pênalti, antes da cobrança de escanteio do Galo. Aí, na hora daquele empurra, o Rodinei com o Borbas também se estranharam. Ficou barato pro Rodinei. Na minha visão, eu teria expulsado o Borbas e o Rodinei, porque o Luan Pérez começou a confusão, mas depois do bololô, ele não estava tão ativo. E sim, o Borbas e o Rodinei, vai você.
0: Vinha descendo o Galo aqui pelo lado esquerdo de ataque, tomou dele ali, o Luan Pérez mandou para a lateral. Complemento sua história, Rodrigo.
1: E foi isso, no bololô, entre as duas equipes, o Rodinei e o Borbas foi os que mais se estranharam.
0: É, então sobrou amarelo para o Pérez e para o Borbas. Ficou barato, te falar, viu? Ficou barato a confusão ali. Um amarelo para cada lado. Tem que deu sorte ali o Borbas. Deu sorte o Borbas. E vem descendo o Galo pela direita de ataque ali com o Natanael. Natanael deixou de lado. A bola é com o Vitor Hugo. Vitor Hugo tem muito espaço. Pode até bater pro gol, quem sabe. Vitor Hugo deixou de lado. A bola é com o Pacini. Vitor Hugo se mandou para dentro da grande área. Ele quer levantamento. É a bola ali pelo centro de gramado com o Castanho, pintou o levantamento, o Vitor Hugo disputa ali contra o Veríssimo leva melhor, ele complementa, ela fica ali com o Rony, que vem agora buscando o contra-golpe do Galo, Gabriel Barbosa, grande bola para o Rony, vai sair de frente para o goleiro, deixou mais atrás a bola para o Gabriel Barbosa, e aí a torcida do Santos xinga e xinga muito o Rony aqui, Calmão.
2: A descida em muita velocidade do Santos, e o Gabigol, mas na hora que o Rony recebeu de volta a bola, tentou achar o Gabigol, mas lançou a bola muito atrás do camisa 9 santista, que se lamenta, e a torcida do Santos xinga o jogador pela perda de um quase gol aqui na arena.
0: E vem descendo o Santos agora ali pela direita de campo com o Rony, ele tenta o levantamento pra ninguém. Agora o Gabriel Barbosa se irrita com o Rony de toda maneira, Calmão.
2: Pois é, Arlindo, a tabelinha entre os dois não tá dando certo, porque tá faltando aí a comunicação. Rony de novo recebeu pelo lado direito de campo, tentou o cruzamento, mas lançou muito forte, a bola saiu direto na outra lateral e o Gabigol xinga ali o companheiro de clube.
0: É, e vai ter 3 mexidas no Atlético, tô vendo aqui o 39... o 8 e também o 23. Vai daí, Rodrigo.
1: Isso, tá entrando o 39 Cissé, o 8 Maicon e também o preciado número 23. Um dos 3 que vão sair é o Kevin Castanho, que estava sentindo nessa última descida do Santos. Ele já voltou mancando e já já eu te confirmo quem são os outros 2 que estão saindo, viu, Arlindo?
0: Valeu, Rodrigo. Fiquei com a impressão que o Natanael tá entre eles também, viu? Daqui a pouco você confirma aí os outros 2 certinho. Pelo que eu vi, o técnico do Santos também tá preparando alterações ali, hein, Calmão? O que você tá enxergando daí?
2: Vem modificação no Santos também. Daqui não tá dando pra ver muito bem, mas tem jogador tirando colete, Arlindo.
1: Ô, Arlindo.
0: Diga lá, Rodrigo.
1: Natanael, Castanho e Alan Franco foram os que deixaram o gramado para a entrada de Preciado, Cissé e Maicon.
0: E agora tem uma cena muito feia. O Igor Gomes passou um carrinho ali em cima do Lucas Veríssimo, ele fica no chão sentindo muitas dores com a perna ali pra cima. O que você tá enxergando daí? Ah, não, o Veríssimo valorizou, né, Rodrigo?
1: É, mas subiu o cartão amarelo para o Igor Gomes, viu? Valorizou e deu certo. Cartão amarelo para o número 17, Igor Gomes.
0: Pois é, eu fiquei com a impressão ali porque o Veríssimo tava dando tapa no chão, sentindo muita dor, mas já levantou rápido, rapidinho. Queria cavar o cartão pro Igor Gomes, conseguiu. Cartão amarelo para o Igor Gomes. Camisa 17, teve 3 mexidas no Galo. Daqui a pouco eu quero a opinião de Bianca Reis sobre essas mexidas de Bárbara Domingues. Daqui a pouco o Giovanna Galmão com 2 alterações no Santos também. Antes vem descendo o Santos aqui pela área esquerda de campo. Com Luan Pérez. Luan Pérez toca a bola mais atrás. Ele acha Lucas Veríssimo, Lucas Veríssimo para Pérez novamente. Pérez deixou ali pelo centro de gramado com Gustavo Henrique. Voltou de lado para Luan Pérez mais uma vez. É ele que tem a bola dominada, Luan Pérez. Tenta fazer o passe mais à frente, a bola é com Cebolinha. Cebolinha sai da marcação no meio de 2, ele consegue fazer o tiro. Deixa ali com Gustavo Henrique. O Cicê tomou dele e já vem no contra-golpe. Deixou com o Alaminda na velocidade. Ninguém segura ele. Alaminda invadiu a grande área, vai dar em Mila e contou com o time. Ele bateu! Bateu totalmente pra fora. Bateu totalmente pra fora, o Alaminda isolou, Rodrigo.
1: Isolou após uma boa arrancada pelo lado direito de ataque. Ele experimentou de perna direita, estava sem ângulo, chutou muito embaixo da bola. A bola subiu sem grandes perigos para o goleiro Diógenes. Segue 0-0 aqui na Arena MRV.
0: E agora tem alteração no Santos, hein, Calmão?
2: Vem mexida dupla na equipe do Santos, saindo o Gustavo Henrique com a camisa de número 48, entrando com a 5, João Smith, saindo também Gabriel Bontempo com a camisa 8 e entrando Coutinho com a camisa de número 11.
0: Então entrando o Schmidt e o Coutinho, saindo o Gustavo Henrique e o Bontempo. E agora tem uma mini confusão ali pro lado direito de campo, o Rani com o Preciado, melhor para o Preciado. Que vai fazer a cobrança de lateral. Preciado mandou mais à frente ali buscando o pivô do Alaminda. Ele tenta fazer o passe mais à frente, não consegue. Melhor para a equipe do Santos que ganha. O Lucas Veríssimo mandou o bicão lá para frente. Vai disputar ali o Coutinho que acabou de entrar contra o Vitor Hugo. Melhor para o Vitor Hugo que ganha. Agora sim, o Bianca. E essas alterações aí nas duas equipes, hein? Quem que você tem a dizer?
3: Bom, Barba Domingues buscou achar um pouco mais de ar nessa partida. Colocou os jogadores que estavam ali no banco de reserva para dar mais volume, mais velocidade para o Galo, para ver se o Galo consegue achar aí o rumo do gol. A alteração do Alan Franco colocando o Maicon, tirou um jogador de meio de campo que faz ali a parte da volância como o primeiro volante, atuando também como segundo volante, e colocou o Maicon, que também é um jogador muito bom de origem. O Kevin Castanho, acredito eu, que a alteração foi feita devido a ele estar sentindo já um desgaste muscular. Por vezes vi ele reclamando, andando um pouco mais devagar durante o jogo. O pai da Yarlindo.
0: Vinha descendo o Santos pela direita de ataque. Ali numa descida com o Coutinho, melhor para o Galo que ganha. E já sai jogando pela direita de campo. Ali com o Preciado. Preciado ultrapassa a linha de gramado. Ele toca a bola com o Alaminda. Alaminda tenta para a velocidade de Preciado. Mais uma vez na disputa. Quase, quase que ele sai na frente. O bicho não é rápido não, viu, Rodrigo?
1: Melhor, ele tentou agora ganhar do número 31 da equipe do Santos, o Escobar de carrinho jogou para escanteio pelo lado direito de ataque do Galo, segue 0-0.
0: Escanteio para o Galo aqui pela direita de campo, com Igor Gomes na cobrança, a camisa de número 17, a esperança da massa que canta, que vibra, que vem junto com ele no momento. Pintou o levantamento do Igor Gomes, do toque do Vitor Hugo de cabeça para fora, mas teve desvio no meio do caminho. É novo escanteio para o Galo. Novamente com o Igor Gomes. A 17, a sua perna direita, são a esperança da massa. Pintou o levantamento do Igor Gomes. O toque do Léo Duarte. Ficou melhor para o Diógenes, que já sai do gol e faz a catada. Complementa, Bianca.
3: E entrando então o camisa 39, Cicê no lugar do Castanho. Acredito eu que o Cicê fará agora essa função de primeiro volante. A outra alteração foi tirando o camisa 2, Natanael, para a entrada do 23, Preciado. O Preciado que também, por vezes, faz essa alteração entre ele e o Natanael para quem fica ali com a lateral direita, hoje é lateral e por muitas vezes foi utilizado o Natanael, e agora ali para dar um descanso para o Natanael, que é um jogador muito importante, que faz essa função ali como lateral direito, mas também como um terceiro zagueiro quando o Galo muda ali um pouco do seu esquema tático, e colocando agora o camisa 23 Preciado para dar mais um descanso para o Natanael. E uma outra observação, Arlindo, sobre a retirada do Alan Franco para a entrada do Maicon: o Alan Franco foi amarelado nos minutos finais do primeiro tempo e o jogo por muitas vezes esquentou nos minutinhos finais do primeiro tempo. Nesse segundo tempo tivemos ali um troca-troca que deu inclusive um cartão para o Thiago Borbas e também um cartão para o jogador do Santos, o Luan Pérez. Então o Barba Domingues, para evitar que um jogador seja expulso por causa ali de uma confusão, e ele como o capitão do jogo, era bem provável que o Alan Franco em algum desses momentos de briguinha entre os jogadores ele pudesse se posicionar ali e acabar sofrendo o segundo cartão amarelo durante a partida e prejudicar o Galo para as próximas partidas do Campeonato Brasileiro. Então essas alterações que o Barba Domingues fez foi para dar um mais respiro para o Galo, para ele conseguir atacar e chegar ao gol. Já o Cuca tentou fazer as suas alterações, colocando o Coutinho, que é uma das novas contratações do Santos desde o retorno, e buscando ele o camisa 11, a gente sabendo a qualidade do camisa 11 Coutinho, para tentar achar um gol, tentar criar uma jogada mais importante. Então eu acho que os dois técnicos estão tentando ali achar um gol, Arlindo.
0: Tá certo, valeu, Bianca.
1: Público.
0: Subiu público e renda, quem que tem aí?
1: Público, 29.777 pessoas. Renda, R$1.609.117,32.
0: São 29 mil pessoas presentes para acompanhar até o momento este jogo de 0-0 entre Atlético e Santos. E vem descendo o Galo ali pelo centro de gramado com o Preciado. Preciado sai na marcação no primeiro e segundo. Sofreu a falta, levantaram o Preciado, jogaram ele para cima ali, hein, Rodrigo?
1: Jogaram ele para cima, foi o número 4 ali agora, o Lucas Veríssimo, que ficou sinalizando sua bola. Se isso foi bola, Veríssimo, sinceramente.
0: Ele pegou a bola do tornozelo do Preciado, né? Enfim, a falta já foi marcada e já foi cobrada. Vem descendo o Galo agora lá pela esquerda de ataque, ali com o Igor Gomes, deixou de lado, é para Alexandre. Alexandre faz o passe de lado ali para Maicon. Maicon vai ser pressionado ali pelo Coutinho, acabou de entrar, tá cheio de energia o camisa número 11. Ai, ai, ai, Cicê entregou a bola sozinho e logo nos pés de Coutinho. Ele deixou pela esquerda de campo, aqui é com o Rani. Rani toca a bola com o Coutinho, Coutinho para Rani novamente. Rani vai ter que voltar mais atrás, ele toca a bola ali para o Luan Pérez. Luan Pérez inverteu o jogo, tocou de lado, é pela direita de campo, é com o Rodinei. Rodinei vem avançando, vem progredindo, ele gira o jogo, faz ela chegar aqui em Rony pelo lado esquerdo de campo. Ele mata na caixa, deixou de lado ali para Escobar. Escobar mais atrás, voltou com Schmidt. Schmidt vem para a largação. Ainda Schmidt com a bola dominada. Deixou de lado para Pérez.
1: Arlindo.
0: Pérez inverteu o jogo ali para o Lucas Veríssimo. Diga lá, Rodrigo.
1: Uma parte da iluminação do estádio caiu, se apagou.
0: Tá certo, Rodrigo. E vem descendo agora o Galo ali pelo lado esquerdo de ataque. Aqui com o Igor Gomes. Ele tenta sair da marcação, deixou de lado, não conseguiu. Ficou melhor para o Maicon. O Maicon vem para cima da marcação agora. Ele deixa ali pela direita de campo. É com o Léo Duarte. Léo Duarte tocou com o Maicon novamente. Maicon faz o passe ali pelo lado esquerdo de ataque. É com o Alexandre. Alexandre muito marcado. Teve que voltar mais atrás. É com o Vitor Hugo. Vitor Hugo deixou ali para o Pacini. Pacini para o Igor Gomes. A bola é boa, hein? Igor Gomes deixou de lado com o Alaminda. Veio para cima da marcação, não conseguiu passar. Ainda ficou com o Cicê. Cicê pela direita, não conseguiu achar o Preciado. Ai, ai, ai, Cicê entrou desligado no jogo, hein? Cicê entrou desligado no jogo. Entregou a zaga, a bola ali para a equipe do Santos. Com o Luan Pérez, mais à frente ele faz o passe ali para o Escobar. Muito marcado, Cicê tomou dele, já consegue sair jogando ali com o Alexandre. Alexandre para o Maicon. Maicon deixou de lado, a bola é com o Léo Duarte. Léo Duarte mais à frente, deixou com o Alexandre. Alexandre pela direita de campo, deixou com o Cicê. Cicê tenta fazer o passe mais à frente com o Preciado, não consegue. Ficou melhor para aqui, para o Galo. ali com o Maicon. Maicon deixou de lado, é com o Alaminda. Alaminda pedala, vem pra cima da negação, deixou de lado, é com o Cicê novamente. Cicê pedalou, girou o corpo lá do lado esquerdo de campo. A bola é com o Vitor Hugo. Vitor Hugo veio pra cima da negação. Ele faz o passe ali pelo lado esquerdo de ataque. É com o Pacini, Pacini para Igor Gomes. Tem outra passagem no Pacini, é pra ele que vem a bola. Pacini com o Dodinei, Pacini ganha. Fica ainda com o Igor Gomes. Igor Gomes faz o passe pelo centro de gramada, é com o Alexander. Alexander toca a bola lá pelo lado esquerdo de campo. Não conseguiu chegar no Igor Gomes. Claramente cansado, pregado o Igor Gomes, hein, Rodrigo?
1: Pois é, sentou no gramado agora, esticou as meias ali, mas pregado, viu, Arlindo? Correu muito hoje na equipe do Galo, o número 17, Igor Gomes.
0: Ô, Bianca, o Barba tá segurando aí os seus principais jogadores por conta do confronto contra o City Torque?
3: Sim, Arlindo, Barba Domingues encontrou aí nesse jogo uma segurança a ponto de não querer mudar o jogo. Ele está satisfeito com esse placar de 0-0 que o Galo vem construindo e ele optou aí em preservar esses jogadores que são os jogadores mais importantes. Os jogadores que poderiam dar uma cara diferente, poderiam partir para criar e quem sabe abrir o placar aqui na arena. Arlindo.
0: E vem descendo o Santos com o Felipe Coutinho. Ele passou no meio de 1, 2, 3 e gatilhou. Vai bater pro gol, pra fora. Muito pra fora a finalização do Coutinho lá na arquibancada, Calmon.
2: Coutinho recuperou a bola para o Santos, limpou o Maicon, veio carregando, mas na hora de finalizar ele isolou, muito longe da meta do gol. Apenas tiro de meta para o Gabriel Delfim cobrar.
0: Tiro de meta para o Gabriel Delfim cobrar, mas antes tem alteração. Vem Dudu no Galo, hein, Rodrigo?
1: É isso, entrando o número 92, Dudu, e saindo o número 5, Alexander.
0: Então entra o Dudu 92, sai o Alexander 5. Daqui a pouco
1: a
0: eu quero opinião.
1: Alteração do Galo.
0: Então tá feita a última alteração do Galo, Dudu. Vem pro campo da vaga de Alexander. Daqui a pouco eu quero opinião de Bianca Reis. Porque ele que tem a bola manada ali, Dudu. Inverteu o jogo pelo lado direito de campo ali com o Cicê. Cicê deixou de lado. É com o Igor Gomes. Igor Gomes para Pacini. Pacini tocou com o Dudu. Dudu tentava um passe de letra ali dentro da grande área. Acabou não conseguindo. Entregou de graça para a equipe do Santos. Que vem descendo agora pela direita de campo. Já tomou dele ali o Pacini. Pacini deixou. Escorou para o Minda. Minda para Dudu. Dudu fica no chão. Pede falta. Nada. Gonça para o árbitro do jogo. Ela ficou com o Cicê. Ele engatilhou. Bateu de longe. Bateu nas mãos do goleiro Diógenes, que faz a catada fácil, fácil, Rodrigo.
1: O Cicê experimentou de perna direita, bateu forte, mas o chute foi em cima do Diógenes, estava bem posicionado, agarrou e já deu um balão pra frente e segue 0-0.
0: Segue 0-0 e é o Pacini que tem a bola dominada. Giro de corpo ali em cima do Everton, gastando a bola o Pacini. E vem descendo o Galo agora pela direita de campo. Ai, ai, ai, Cicê entrou desligado. Cicê tentava o passe ali com o Preciado, acabou entregando de graça para a equipe do Santos, que vai descer agora ali com o Coutinho. Coutinho gira em cima da bola, faz o passe ali pela direita de campo. A bola é com o Schmidt. Schmidt com o Pérez. Pérez aqui pelo lado esquerdo liga com o Escobar. Escobar tem por ali Coutinho pedindo bola. É para ele que vem o passe. Coutinho inverte o jogo lá pela direita de campo. Toca a bola com o Lucas Veríssimo. Lucas Veríssimo volta o jogo mais de lado ali para o lado esquerdo de campo. Deixou com o Pérez. Coutinho pediu para segurar o jogo ali. O Luan Pérez vai comandando a equipe do Santos dentro de campo. O mágico Felipe Coutinho. Ele toca a bola um pouco mais atrás. É com o Luan Pérez. Luan Pérez gira o jogo ali para o lado direito de campo. Toca a bola com Lucas Veríssimo. Lucas Veríssimo avança o jogo ali pela direita. Ele aciona por ali o Rodinei. Rodinei pelo centro de gramado. Deixou com o Schmidt. Schmidt com o Rodinei. Rodinei voltou ali com o Lucas Veríssimo. Lucas Veríssimo deixou de lado com o Luan Pérez. Luan Pérez veio para cima da marcação. Deixou de lado novamente. É ali para o Schmidt. O jogo fica morno. Fica bem morno. Neste momento, ó, aqui na Arena MRV. E vem descendo agora o Luan Pérez aqui pelo lado esquerdo de ataque. O levantamento é buscando a corrida do Rony. Ele contra o Léo Duarte. Tenta girar pra cima do Léo Duarte. Não consegue, apreciado. Toma a bola. E já deixa de lado ali com o Vitor Hugo. Vitor Hugo para Pacini. Pacini mais à frente como o Dudu. Dudu gira em cima da marcação. Deixa ali com o Pacini. Bom lance do Dudu. Dudu vem ali pro lado esquerdo de campo. Limpou mais um bom lance do Dudu. Agora na hora de passar ele entregou de graça. E vem descendo contra a Copa do Santos agora. Como Rodinei, Rodinei deixou de lado. É com Gabriel Barbosa. veio pra cima da marcação do Vitor Hugo. Gabriel Barbosa limpou com a perna esquerda, deixou de lado, é com Rodinei. Rodinei para Everton Cebolinha, levantou a cabeça, tem Rony pedindo cruzamento dentro da grande área. A bola é com Rodinei, ele levantou dentro da grande área, passa por todo mundo, vai ficar disputado aqui contra o Alaminda e o Escobar. Alaminda ganha dele, já sai em velocidade, já se mandou em velocidade o Alaminda. Quem é que segura ele? Schmidt segurou, mas segurou na falta, hein, Calmon?
2: Na falta e com cartão amarelo para o João Schmidt, acabou de entrar no jogo, o Alaminda ia passando por um, por dois, fazendo baile, e o João Schmidt não pegou, fez a falta e amarelo para ele. No momento que se confirma também mais uma substituição na equipe do Santos, saindo o Everton Cebolinha com a camisa de número 7, entrando o Barreal com a camisa de número 22.
0: Tá certo, então entra Barreal na vaga do Everton Cebolinha. Já já você comenta dessa, Bianca, mas antes eu quero a sua opinião sobre a mexida no Galo. Saiu o Alexander, entrou o Dudu.
3: Bom, Arlindo, o Dudu é um caso bem complexo, porque até mesmo quando o Galo vem jogando com o time reserva, ele raramente vem recebendo oportunidades. O último confronto dele, que eu tô me lembrando aqui, foi lá no dia 19 de setembro, onde o Galo jogou contra a Chapecoense e ele atuou ali por cerca de 30 minutos. Então é um jogador que não vem sendo utilizado pelo Galo e isso causa uma questão de que o jogador fica fora de ritmo. Para ele, que fica tanto tempo afastado dos gramados, a gente sabe que treino é treino, jogo é jogo, e ele sem jogar, ele está sem ritmo. Então acho que essa substituição do Eduardo Domingues é mais para dar um descanso ali pro Alexander, que também é um jogador que não é muito utilizado. Então trocou 6 por meia dúzia. O Barba Domingues está satisfeito, Arlindo, com esse placar de 0-0 aqui na Arena MRV.
0: E é o Santos que tem a bola dominada ali no campo defensivo com o Luan Pérez. Luan Pérez vem para cima da marcação, deixa de lado, a bola é com o Coutinho. Coutinho para Schmidt, Schmidt aqui para o lado esquerdo de campo, já ligou com o Escobar. Barreal já está pedindo bola, acabou de entrar, ele deixou de lado, é com o Escobar. Escobar para Coutinho novamente. Coutinho tenta fazer um passe ali em cima do Preciado. Preciado tomou dele, bate, rebate, fica ali no lado direito de campo. O Alaminda é quem aparece para picar lá para frente. O Luan Pérez tem a bola dominada ali no campo defensivo. Ali pro lado direito de campo, ele aciona Lucas Veríssimo. Lucas Veríssimo mais à frente, tocou com o Schmidt. Schmidt para Lucas Veríssimo. Agora é Luan Pérez que tem a bola dominada aqui pro lado esquerdo de ataque. Ele liga com Coutinho, tem a ultrapassagem de Barreal. Coutinho segura, traz para a perna direita, tenta o levantamento da grande área. Ficou ali, ela brigada, Coutinho. Levantou, Gabriel Barbosa invadiu a grande área, trouxe para a perna esquerda, que é boa, ele bateu! Gol! Depois de receber um grande passe do Coutinho dentro da grande área, ele limpou, trouxe para a perna esquerda, que é a boa, bateu no lado esquerdo do goleiro do Gabriel Delfim, que até tentou, mas nada pôde fazer para evitar o primeiro gol do jogo. O Santos está na frente, o Santos abre o placar, o Santos tem um. O gol é de Gabriel Barbosa, o Galo não tem nada, o detalhe é seu, Giovanni Gamão.
2: Gabigol, o carrasco do Atlético, recebeu a bola após a tentativa de finalização do Felipe Coutinho, livre dentro da grande área, finalizou no cantinho do gol, defendido pelo Delfim, que assistiu a bola entrar em câmera lenta, porque o goleiro atleticano quase, quase alcança a bola, mas gol do Santos, Santos na frente, dentro da Arena MRV, gol de Gabriel Barbosa.
0: Gabigol chegando a 24 gols na temporada, o Gabriel Barbosa abriu o placar, o Santos está na frente na Arena MRV, hein, Bianca Reis?
3: O Santos sai na frente após um lance ali entre o Coutinho e o Gabriel Barbosa, ele conseguiu achar o gol, chutou, o Gabriel Delfim até tentou defender, mas não teve jeito e o Santos abre o placar. Eu acho que isso não era nada do que o Eduardo Domingues esperava, Arlindo. Eu acho que ele pensou que o Galo iria conseguir segurar esse placar de 0-0. Mas, Arlindo, após o gol, a torcida atleticana deu aquela provocada para a torcida santista, gritando eliminado, porque eliminaram o Santos recentemente na Sul-Americana. E o Santos, então, abre o placar aqui na Arena MRV. Um para o Santos, nada para o Galo.
1: E com esse resultado de momento, o Santos vai ultrapassando o Atlético na tabela.
0: E é o Galo que tem a bola dominada aqui pela direita de campo, com Preciado. Preciado levanta a cabeça, tenta fazer o passe mais à frente, não consegue, vai sair em escanteio, escanteio para o Clube Atlético Mineiro. Subiu o acréscimo, é mais 10 que eu tô vendo, gente.
1: Isso, mais 10 minutos de acréscimo.
0: Mais 10, vamos até os 55 de jogo nesse segundo tempo. E pintou o levantamento do Michael dentro da grande área. O toque do Vitor Hugo! Gol!

0: Santos, você não aprendeu da outra vez. Enquanto não termina, o Galo não se dá por vencido. Vitor Hugo! Vitor Hugo, o homem da camisa de número 14, recebendo o levantamento do Michael, lá dentro da grande área. Ele tocou para o fundo das redes do goleirão Diógenes, que até tentou, mas nada pôde fazer para evitar o gol de empate do Galo. O Galo empata o jogo, o Galo empata o marcador. O gol é de Vitor Hugo, doideira, é não ser Galo. Vitor Hugo empata o jogo, Rodrigo Arruda.
1: No duelo do Peixe e do Galo aqui na Arena MRV, quem manda é o Galão doido, é o Galo da massa. Se não for sofrido, não é Galo. Após um bom cruzamento do Maicon, que entrou no segundo tempo, ele encontrou o zagueiro Vitor Hugo, que já estava tendo suas chances de cabeça no primeiro tempo. Agora, após um enrosco com a defesa do Santos, ele não perdoou. Vitor Hugo, o zagueiro artilheiro número 14, para empatar a partida aqui na Arena MRV, para fazer Santos 1, Galo também 1. E não foi sofrido, não é Galo. Ai, que legal!
0: Legal demais, da conta. O Galo empata o marcador. O Galo empata o marcador na Arena MRV. Vencer, vencer e vencer, e vem em busca da virada. É o Santos quem tem a bola virada agora, aqui pelo lado esquerdo de ataque. É com o Escobar. Escobar tocou de lado, deixou ele com Gustavo Henrique, tenta fazer o passe. Preciado tomou dele. E agora, Rodrigo Arruda, Arena MRV vira um pandemônio.
1: Arena MRV vira um pandemônio, Gabriel Arlindo. O torcedor do Atlético, nesse momento, canta eliminado, eliminado. Com isso, sobe um cartão amarelo para o Gabriel Barbosa, número 9 do Santos.
0: Foi por chutar a bandeira. Na comemoração ali, ele bicou a bandeira do Galo, tomou cartão amarelo. E vem-se embora o Galo no contra-golpe em busca da virada. Vai daí, Dudu, que eu tô contigo, ele limpou. Opa! Que é isso, professor? Ele não deu a falta, Rodrigo Arruda, bem de frente a você.
1: Bem na frente, pra mim foi falta, fora da área, tá lindo. Não foi pênalti, foi falta, o árbitro não marcou, segue o jogo.
0: E vem descendo o Galo em busca da virada ainda, com Igor Gomes. Igor Gomes deixou de lado, a bola é com o Dudu. Dudu veio pra cima da marcação, a bola é boa com o Thiago Borbas. Pedalou, deixou com o Pacini na entrada da grande área, ele tentava o bate cruzado, acabou passando por todo mundo, Rodrigo.
1: Acabou passando por todo mundo, o Cauã Pacini, perdão, experimentou, a bola saiu fraca pelo lado esquerdo do gol, defendido pelo goleiro Diógenes. Segue 1-1 aqui na Arena MRV.
0: Segue 1-1. E é o Santos quem tentava ali pela direita de campo. O que que rolou aí, Calmão? Foi uma falta?
2: Falta do Pacini em cima do Rony, ali bem na linha que divide o gramado. Bola para a equipe santista.
0: E o Santos já faz a cobrança de falta. Agora com o Coutinho. Coutinho deixou de lado, é com o Schmidt. Schmidt aqui pelo lado esquerdo de ataque. Deixou com o Luan Pérez. O Luan Pérez toca a bola ali pelo lado esquerdo de campo com o Escobar. Escobar deixou ali para Barreal. Barreal para Escobar novamente. Ligou ali com o Luan Pérez. Luan Pérez faz o passe, deixa ali pela direita de campo. A bola é com o Lucas Veríssimo. Lucas Veríssimo inverteu o jogo lá pela direita de campo. Não conseguiu. Teve que voltar mais atrás ali com o Diógenes. Diógenes procura fazer o passe aqui pelo lado esquerdo de campo. O Bianca, o Galo empata o jogo. O Galo empata o jogo no gol de Vitor Hugo.
3: É, Arlindo, se não é sofrido, não é Galo. O nosso Rodrigo Arruda bem disse na reportagem sobre o gol: se não é sofrido, não é Galo. Menos de 5 minutos depois que o Santos fez o seu gol, Vitor Hugo, que vinha desempenhando aí várias finalizações de cabeça, conseguiu achar o gol.

0: de 2026. É de Thiago Barbas, o homem da camisa de número 18. Thiago Barbas vira o jogo. Vira, vira, vira, vira, vira, vira, vira, virou! Thiago Barbas aproveitando o levantamento dessa grande área. Ele vira uma senhora bicicleta. Uma senhora bicicleta. Sem chance para o goleiro Diógenes. Que até tentou, mas nada pôde fazer para evitar o gol da virada do Galo. Thiago Barbas, que golaço! Que golaço! Que golaço, Rodrigo Arruda!
1: Após um bom cruzamento do número 27, Alominda, da direita para dentro da grande área. Thiago Barbas, numa baita bicicleta, num golaço, o número 18, Thiago Barbas, fazendo o gol da virada aqui na Arena MRV. Entre Peixe e Santo e Galo, aqui na Arena MRV, quem manda é o Galo doido. Thiago Barbas, uma bicicleta espetacular. O Diógenes só ficou olhando a bola morrer no fundo da rede do goleiro santista. Thiago Barbas, o autor do golaço da noite aqui na Arena MRV. Isso é ser Clube Atlético Mineiro. Enquanto estiver faltando 30 segundos para o jogo terminar, ainda há esperança para os jogadores e principalmente para a massa atleticana, para os mais de 29 mil atleticanos presentes hoje aqui na Arena MRV, para presenciar esse espetáculo gol do Thiago Barbas. Ai, que legal!
0: Legal demais, da canto o Galo vira o jogo! O Galo vira o jogo, sai atrás no confronto com Gabriel Barbosa. Empata o jogo e logo depois, com Vitor Hugo, e logo depois vira num senhor golaço de Thiago Barbas. É pra emoldurar, é pra fazer placa desse gol na sua casa, viu, Barbas? Que golaço, que golaço! O Galo vira o jogo e é o Galo que tem a bola minada ali no meio de campo, com Barbas. Barbas manda o passe mais à frente, ali para Dudu. Dudu lá pelo lado esquerdo, aciona a velocidade de Calvão Pacini. Ele vem para cima da marcação. Pacini passou do marcador, invadiu a grande área. Calvão Pacini, é ele que tem a bola minada ainda. Calvão Pacini, ele tenta o levantamento. Corta de lá, a zaga vai sair em escanteio para o Galo, Rodrigo.
1: Escanteio, Pacini que deu uma caneta para cima do Rony. Depois, na tentativa do cruzamento, a bola desviou no próprio Rony. Escanteio para o Galo, Maicon na bola.
2: Arlindo,
0: diga.
2: Mais 3 minutos de acréscimo.
0: Mais 3 minutos, quer jogo, professor? Agora que o Galo virou, ele quer jogo. Acaba esse jogo, seu juiz. E vem o levantamento dentro da grande área. Afasta de lá o Diógenes. Ele tem a bola minada. Manda o bicão lá pra frente. Manda o balão buscando ali o Gabriel Barbosa. Ele vem na velocidade tentando incomodar ali o Vitor Hugo. Vitor Hugo só recua de cabeça. Fica fácil pro Gabriel Delfim fazer a catada. Em seguida o Gabriel Barbosa chuta o escudo do Galo ali, ó. Foi bem na sua frente aí, ô Calmão. A torcida do Galo já se revoltou.
2: É, ele arrancou a estrela do escudo do Galo, saiu chutando e a torcida pega no pé dele, né? Porque ele provoca a torcida.
0: E vem o levantamento do Galo buscando o Thiago Barbas, o homem da virada. É ele que tem a laminada. Dudu invadiu a grande área, vem pra cima da marcação do Veríssimo. Ele só protege, ela vai sair em escanteio, escanteio pro Galo.

0: Rodrigo!
1: Escanteio para o Galo, Lucas Freiríssimo foi o último que tocou na bola. Escanteio para o Galo, Dudu, sem pressa nenhuma para a cobrança, junto com o Maicon. Tá certo, não mandei o juiz dar mais 3 minutos de acréscimo.
0: Levantamento para o Galo fazer a cobrança. O Maicon, por ali, Dudu também. Tem 3 jogadores do Galo ali na linha de fundo. O Borbas também tá por ali. Ele pica em cima da marcação, consegue novo escanteio. O Borbas é o herói do jogo, Rodrigo.
1: Com certeza que não jogou mal hoje, viu, Arlindo? Coroado com esse belíssimo gol de virada, viu?
0: E é novo escanteio que ele conquistou. E é ele que vem agora para tentar o novo escanteio novamente. Rolou, deixou de lado. É ali com o Maicon. Maicon manda o bico para dentro da grande área. Ficou melhor para o goleiro Diógenes, que já domina, já faz a catada. Vai mandar o bico lá para frente, buscando ali o Gabriel Barbosa. Vai disputar contra o Léo Duarte. Não deu nem pro cheiro. Léo Duarte ganhou. E aí já sai jogando o Galo com o Preciado. Toca a bola ali pro lado direito de ataque. Tira de lá de toda maneira o Luan Pérez. Termina esse jogo. O professor já deu. Ele pede a bola e termina o jogo!
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0: Ele deu mais. Ele não terminou, não. Ele deu mais. Ele deu mais.
1: Isso.
0: Agora sim ele terminou. Termina o jogo! Termina o jogo na Arena MRV. O Galo vence! O Galo vence! O Galo vence! Novamente o Santos! Alô, Santos! Quer CPF na nota? Precisa do CPF na nota, Santos! Agora tem confusão dentro de campo, tem bate-boca pra todo lado, tem empurrão. O que importa são 3 pontos na conta do Clube Atlético Mineiro. Thiago Borbas num senhor golaço, num golaço pra emoldurar a Arena MRV. Vira o jogo, o Galo sai com a vitória, Rodrigo Arruda!
1: Se não for sofrido, não é Galo. Isso é Clube Atlético Mineiro. Se não for na qualidade, se não for na técnica, é na raça. E hoje foi na raça, com um golaço de Thiago Borbas. E a confusão continua aqui no gramado. A confusão não para. Mas enfim, os nossos ouvintes querem saber é da vitória do Galo. Uma vitória heróica, poupando seus principais jogadores. Porque na próxima quarta-feira tem o primeiro jogo da semifinal contra o Montevideo City Torque, aqui mesmo na Arena MRV. E por isso, essa vitória é importantíssima aqui dentro de sua casa, dentro da Arena MRV. Aonde tem Galo, peixe não se cria. E hoje, quem sai com a vitória aqui na Arena MRV é o Galo. O Galo que, como eu já disse, volta a campo na próxima quarta-feira, às 7 horas da noite, contra Montevideo City Torque, no próximo sábado, dia 17 de outubro, pela 31ª rodada. Enfrenta o Coritiba, aqui também na Arena MRV, e na outra quarta-feira, dia 21, o jogo de volta contra o Montevideo, lá em Uruguai, lá no Uruguai, também às 7 horas da noite. Muito obrigado, Gabriel Arlindo, Bianca Reis, Giovanna Calmon, Reinaldo Rei e, claro, todos os ouvintes do AM 880 e também aquele que faz a gente sempre estar presente aqui na Arena, Papai do Céu, Jesus Cristo. Muito obrigado, eu fui!
0: Valeu, Rodrigo Arruda, obrigado pela sua participação, abrilhantando as reportagens atleticanas da Rádio Inconfidência. E do outro lado, hein, Calmão, o Santos vai ter que juntar os cacos para a sequência da temporada.
3: Pois é, Arlindo, para a tristeza da torcida santista, muito presente aqui na Arena MRV hoje, agora o Santos volta para São Paulo, né, já pensando nessa sequência do Campeonato Brasileiro, porque no dia 18, domingo que vem, encara o Fluminense lá no Rio de Janeiro, às 4 horas da tarde, depois recebe na Vila Belmiro o Bahia no dia 24, às 9 horas da noite, e depois tem o grande jogo contra o Palmeiras no dia 28, às 7:30 da noite, Arlindo.
0: Valeu, Giovana. Obrigado pela sua participação aqui no AM880, brilhantando as reportagens santistas. E agora, a palavra final da nossa jornada é dela, Bianca Reis, sua análise final sobre o jogo. Gostaria também que você elegesse, se precisar, né, o melhor em campo. Acho que tá bem claro, né?
3: Bom, Arlindo, a gente teve um jogo muito parado, né? Os gols foram sair a partir dos 43 minutos do segundo tempo, onde o Santos marcou o primeiro. Mas o Galo, Arlindo, o Galo não desiste. O Galo é um time que, jogando dentro de casa, com o apoio de sua torcida, vai buscar sempre o placar, Arlindo. Então, o Galo conseguiu, por um milagre, conseguiu empatar o jogo logo em seguida. Vitor Hugo fez esse gol, ajudou o Galo a empatar e o Galo empolgou, Arlindo, e conseguiu virar com um gol maravilhoso do Thiago Borbas. O Barba tinha um plano, ele não tirou ele, mesmo ele não tendo muitas chances, mesmo a bola não chegando nele, o Barba não tirou ele, ele foi prestigiado com esse gol, o gol da virada, e um belíssimo gol de bicicleta. Eu acho que esse gol foi tão bom, tão importante e tão bonito que ele sim tem que ser eleito o melhor em campo hoje. O Galo vence e convence, e a torcida deixou um recado: quarta-feira é com a massa. Passou aqui no telão que quarta-feira a massa atleticana, a torcida atleticana estará aqui acompanhando o Galo nesse jogo muito importante contra o City Torque.
0: Valeu, Bianca, obrigado pela sua participação no AM880, brilhantando os comentários da Rádio Inconfidência. A você, nosso ouvinte, nós vamos se despedindo com essa vitória heróica do Clube Atlético Mineiro. Vamos ficando por aqui hoje. Muito obrigado, Rodrigo Arruda, muito obrigado, Giovana Calmon, muito obrigado, Bianca Reis, muito obrigado, Reinaldo Rei, PC Furtado, muito obrigado, Juju Moura, lá no comando da Nave Mãe também, pela nossa jornada em Confidência que vai se encerrando aqui. É claro, você acompanha o time de esportes da Rádio Confidência na segunda-feira às 11 horas no Primeiras Esportivas, na segunda-feira às 8 horas no meio de campo, também às 8 horas da noite. A gente vai ficando por aqui. Amanhã tem Cruzeiro na M880. Quarta-feira tem Galo também. Você vai acompanhar, é claro, todas as emoções desse jogo aqui no microfone mais tradicional da Rádio Mineira. Vamos ficando por aqui. Um grande abraço para você. Uma boa noite. E eu fui.
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0: Larca, do Viana e Pedro Moraes. Serenade, do Toninho Horta e Ronaldo Bastos. Alaide Costa e Toninho Horta. Tudo Que Você Podia Ser, uma das mais belas canções da nossa música brasileira, do Lô Borges e Ronaldo Bastos. Beto Guedes, Canção do Novo Mundo, dele e Ronaldo Bastos. E abrimos com Milton Nascimento, Fazenda, do Nelson Ângelo. Agora algumas dicas para você se programar. É o espetáculo Gostava Mais dos Pais, com Bruno Mazeu e Lúcio Mauro Filho. Uma comédia que mistura humor, memória e autoficção para refletir sobre família, amizade e os desafios do mundo contemporâneo. Essa peça é inspirada nas experiências dos atores como filhos do Chico Anísio e o Lúcio Mauro, né? E esse espetáculo então celebra os laços entre gerações com muito afeto e diversão, em cartaz dias 16 e 17 de outubro, às 9 horas da noite, no Grande Teatro do Sesc Paládio, e os ingressos já estão à venda. Para quem curte Elis Regina, vai ter um tributo a Elis Regina com a Camila Lopes, homenageando aí uma das maiores vozes da MPB, revisitando clássicos que marcaram sua trajetória. É um espetáculo emocionante e atemporal. Vai ser no final do mês, dia 29 de outubro, às 8 horas da noite, no Grande Teatro do Sesc Paládio.
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0: Boa noite, bom domingão, bora com mais música, chegando a Afonsinho.

0: Cerdeira, Eu Não Sou Matusquela, O Araci, do Cadu Mauade e Cacáudio. Bianca Luar, É Preciso Perdoar, do Alcivando Luz e Carlos Coqueijo. E abrimos com Afonsinho Coquinho, música dele. E mais dicas culturais aí que vão rolar nesse mês de outubro é o projeto Respira, que é uma programação cultural gratuita na sua pausa do almoço ali no centro de BH, no foyer do Sesc Palladium, ali na entrada da rua Rio de Janeiro, esquina com Augusto de Lima. Essa semana, no dia 16, tem a minha xará, Flávia Ellen. Sempre o show é às 12h30, na hora do almoço ali. Na semana do dia 23, Clara Dias e depois Breno Bartolomeu. No dia 30/10, sempre às quintas-feiras, na hora do almoço, para deixar essa pausa mais cultural, mais gostosa, né? A gente vai pro intervalo e voltamos rapidinho, é já já.
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2: 6h28.
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10: Boa noite, Bando Mingão, dia 11 de outubro. E aí, tem feriado amanhã? Vai curtir? Tá viajando já? Feriadinho segundo é sempre tudo de bom, né? Bom descanso e aproveite do jeito que você achar melhor. Bora com mais música, chegando Otávio Cardoso e Hélio Flanders.

0: Uou.
1: Fala do Renegado e Bebel Gilberto, Na Palma da Mão, música do Renegado. Dom Pepo e de Souza, Axé, do André de Freitas, André Martins, Max Teixeira e Matheus Rocha. Marina Sena, Sem Lei, música dela, Matheus Guimarães Oliveira e André Oliveira. E abrimos com Otávio Cardoso e Hélio Flanders, Seu Olhar, música da Marina Sena, de Taiobeiras pro Mundo. Mais uma dica para você se programar é o projeto Viva Festival 60+, que ocupa Venda Nova com arte, dança, música, memória e economia criativa. É a primeira edição desse evento, que acontece no dia 17 de outubro, no Centro Cultural Venda Nova, e reúne uma programação gratuita protagonizada pela população 60+, que é uma tendência, né, gente? Estamos envelhecendo e vamos envelhecer bem, e esse projeto então é criado para evidenciar essa força criativa e produtiva da população idosa. A partir de 1h até às 19h, o Centro Cultural Venda Nova vai receber muita música, dança, teatro de marionetes, artes visuais, feira de produtos, intervenções artísticas, bate-papo e baile. Então procure saber aí no dia 17 de outubro, no Centro Cultural Venda Nova, tem Viva Festival 60+, e que mais eventos e projetos como esse aconteçam, né? Já tem o Festival Sabiá, também voltado para esse público, que merece toda a nossa atenção e o nosso carinho, porque todo mundo vai chegar lá, né? O velho é o jovem que deu certo, que a gente chegue aí com muita saúde. Para isso é preciso se cuidar, bora fazer musculação, pegar peso e alimentar bem, né?
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1: Último bloco do Esquinas de Minas, chegando o Seu Mar.

0: Tinho Edilberto, encerrando muito bem nossas Esquinas de Minas este domingão, dia 11 de outubro. Muito obrigado pela sua companhia e sintonia. Eu sou Flávia Moreira, a programação musical é do Flávio Henrique Silveira, edição de trabalhos técnicos do Carlos Ferreira e Homero Ribeiro. Uma ótima noite de domingo para você. Continue sintonizado aqui na Rádio Inconfidência, esse patrimônio de Minas Gerais. Rádio AM com 90 anos, o gigante do ar, e a nossa brasileiríssima com 47 anos, FM. Fique agora com o programa Horário Nobre. Uma ótima noite, bom feriado amanhã. Feliz Dia das Crianças, viva Nossa Senhora Aparecida. Abrace aí a sua criança e celebre a sua criança interna também. Um abraço apertado aí, muita saúde, muita energia, muito alto astral. Boa semana pra gente. Tchau, tchau.
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6: Olá, está no ar Horário Nobre, programa que toca as trilhas sonoras das telenovelas brasileiras. Uma produção da Rádio Confidência de Belo Horizonte, Minas Gerais, emissora que integra a Rede Nacional de Comunicação Pública. Eu sou Débora Rajão e agradeço a sua audiência. A produção é de Simone Pio e os trabalhos técnicos de Washington Bittencourt. No programa de hoje, vamos relembrar novelas que tratam de transformação. Espelho da Vida foi produzida e exibida pela Rede Globo em 2018 com 160 capítulos. A novela mostra como o conhecimento de vidas anteriores permite que os personagens evoluam e corrijam erros, destacando a transformação da personagem principal, Cris, de uma mulher comum para alguém com uma compreensão profunda sobre amor, perdão e reencarnação. Agora vamos ouvir as músicas que fazem parte da trilha sonora de Espelho da Vida. Começamos com Rita Lee.

0: Gomes e Nelson Motta, Certas Coisas. Antes, Lulu Santos cantou de autoria dele, Sincero. Também tivemos Vitor Clay, O Sol, música dele. A abertura do bloco foi com Rita Lee, versão dela, Minha Vida, música de abertura da novela Espelho da Vida.
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0: Você está ligado no Horário Nobre, que hoje relembra telenovelas brasileiras que tratam de transformação. Páginas da Vida foi produzida e exibida pela TV Globo em 2006, com 203 capítulos. A novela é centrada em temas profundos de transformação, acolhimento e superação, sendo a trama principal focada na obstetra Helena e na menina Clara, que nasce com síndrome de Down. Agora a gente ouve as músicas que estão na trilha sonora de Páginas da Vida. Começamos com Marisa Monte.

0: Ventos da Paz, composição dela e de Jorge Vercillo. Antes, Nana Caymmi trouxe Só em Teus Braços, música de Tom Jobim. Também tivemos Tom Jobim com outra composição dele, Wave. A abertura do bloco foi com Marisa Monte cantando Para Mais Ninguém, composição de Paulinho da Viola, que está na trilha sonora da novela Páginas da Vida. Agora vamos para um breve intervalo e voltamos já já.
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8: Estamos de volta com o horário nobre. Eu sou Débora Rajão e agradeço a sua audiência. E hoje relembramos novelas que tratam de transformação. Neste bloco, vamos falar de Alto Astral. Novela produzida e exibida pela Rede Globo em 2014, com 161 capítulos. A trama sugere que o amor e a convivência com o plano espiritual moldam o caráter e geram mudanças profundas. O protagonista Kaique passa por um processo de transformação ao aceitar seu dom de ver e falar com espíritos, encontrando a paz interior. Vamos ouvir as músicas que fazem parte da trilha de Alto Astral. E começamos com Zélia Duncan.

0: Ouvimos Maria Rita, que fez Jarlindo Cruz, Marcelinho Moreira e Fred Camacho, Rumo ao Infinito. Antes, Marisa Monte cantou dela e Arnaldo Antunes e Carlinhos Brau, Verdade, Uma Ilusão. A abertura do bloco foi com Zélia Duncan, que fez de Pepeu Gomes e Arnaldo Antunes, Alma, música de abertura da novela Alto Astral.
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0: Neste último bloco do Horário Nobre, em que destacamos novelas que tratam de transformação, vamos falar de Quanto Mais Vida Melhor, novela produzida e exibida pela TV Globo em 2021, com 161 capítulos. A novela aborda a história de quatro personagens: Paula, Neném, Guilherme e Flávia, de diferentes origens e personalidades, que morrem em um acidente de avião e recebem uma segunda chance de vida. Vamos ouvir as músicas que fazem parte da trilha de Quanto Mais Vida Melhor. Começamos com Barão Vermelho.

Imagina, com a música de Tom Jobim e Aloysio Oliveira, Só Tinha Que Ser Com Você. Também tivemos Duda Beat com Vem Quente Que Eu Estou Fervendo, de Eduardo Araújo e Carlos Imperial. Antes, Jorge Vercillo e Djavan interpretaram Final Feliz,

0: Onde? Eu sou Débora Rajão e agradeço a sua audiência. A produção foi de Simone Pio e os trabalhos técnicos de Washington Bittencourt. Um grande abraço para você e até a próxima. Tchau!
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6: Olá, uma boa noite para você, obrigado pela sua companhia. Desde já está no ar o Clube do Jazz. O programa é uma realização da Rádio Inconfidência de Belo Horizonte e faz parte da Rede Nacional de Comunicação Pública, com transmissão pela Rádio MEC, pela Rádio Nacional AM, FM e Ondas Curtas, no Rio de Janeiro, São Paulo, Maranhão, Pernambuco, Amazonas, Distrito Federal e Belo Horizonte. Você também pode ouvir o nosso programa de qualquer lugar do mundo pela internet. Eu sou Márcio Roney, te acompanho nesta hora. O roteiro é de Maria Eduarda Leles, sob supervisão de Flávio Henrique Silveira. A programação musical é dele e os trabalhos técnicos de Carlos Ferreira. Bom, o programa de hoje destaca o baixista e compositor Michael Pipoquinha. O músico nasceu em Limoeiro do Norte, no Ceará, em 1996. Com pouco mais de 30 anos de idade, ele é considerado um dos grandes baixistas em atividade no Brasil e no mundo. Influenciado pelo pai, Elisvan Silva, que também é baixista, Pipoquinha iniciou a sua carreira quando era criança e, aos 11 anos de idade, já se apresentava profissionalmente. Em 2009, quando tinha apenas 13 anos, participou dos shows de Nélio Costa e Arthur Maia no Festival de Jazz e Blues de Guaramiranga, no Ceará. No mesmo ano, se apresentou no programa Domingão do Faustão na Rede Globo. No ano seguinte, Michael se mudou com a família para São Paulo. Em 2012, passou a fazer parte do grupo New Jazz BR Trio, com o qual circulou em festivais musicais pela América do Sul. A partir daí, Michael Pipoquinha estreitou laços e tocou com nomes importantes da música internacional, como Vitor Uten, Stanley Clark, Isaac Negrin, Eric Escobar, Richard Bona, dentre outros. Nos últimos 10 anos, circulou por vários países da Europa, África e Ásia, participando de vários festivais de jazz. Em pouco mais de 10 anos de carreira fonográfica, Michael lançou 5 discos, além de EPs e singles. Bom, vamos começar a ouvir um pouco do trabalho do Michael Pipoquinha, começando pela música que dá título ao primeiro disco dele, Seara Ensinho, de 2015.

0: Ouvimos Michel Pipoquinha com De Frente ao Balão, de Luizinho Duarte. Antes, Baião Chuvoso, música do Michael e Mestrinho. Ainda, Michel Pipoquinha e Sandro Hayek com Que Mancada e Meu Chegado, músicas deles. E abrimos o programa de hoje com Michel Pipoquinha interpretando Cearincinho, composição dele.
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5: O projeto Feluma Recebe traz este mês a cantora Lia Paris com o show Edith Piaf por Lia Paris, uma viagem pela música francesa. Ela fala mais sobre a apresentação.
6: Olá, ouvintes do Plug da Rádio Inconfidência. Aqui é a Lia Paris, cantora e compositora. Eu moro na França há alguns anos. Estou indo para o Brasil especialmente para uma turnê com um show especialíssimo no Teatro Feluma. Eu espero vocês para esse show, que é uma viagem pela música francesa, em homenagem a Edith Piaf, com músicas icônicas de Edith Piaf e também outras pérolas da música francesa. Vou estar acompanhada por excelentes musicistas, Zé Silva no baixo e o Hanser Ferrer no piano. Vai ser um show muito emocionante. Estou muito feliz de participar desse programa e vou amar receber todos vocês lá. Grande beijo e até lá.
5: Obrigado, Lia. Reforçando o convite, o show é sábado, dia 24 de outubro, às 7 da noite, no Teatro Feluma. Alameda Ezequiel Dias, 275, no 7º andar, centro da capital mineira. Os ingressos custam a partir de R$ 25 e estão à venda pela plataforma Simpla.

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1: Estamos de volta com o Clube do Jazz, programa que é uma realização da Rádio Inconfidência de Belo Horizonte e faz parte da Rede Nacional de Comunicação Pública com transmissão pela Rádio MEC, pela Rádio Nacional AM, FM e Ondas Curtas, no Rio de Janeiro, São Paulo, Maranhão, Pernambuco, Amazonas, Distrito Federal e Belo Horizonte. Obrigado a você pela sintonia. Seguimos abordando o som do baixista e compositor Michael Pipoquinha. Depois de se destacar na década passada e iniciar trajetória internacional, Pipoquinha começou a década atual lançando o disco Cumplicidade em 2020, em duo com o guitarrista Pedro Martins. O álbum dá vazão ao lado intérprete deles, e dentre os compositores gravados, nomes como Cartola, Dori Caymmi, Hermeto Pascoal, Ginga e Toninho Horta. Bom, na sequência, Michael Pipoquinha gravou o disco autoral Um Novo Tom, em 2023. Esse disco traz participações de cantores como Vanessa Moreno, Bruna Moraes, Matu Miranda e Antônio Nóbrega. E agora, em 2026, Pipoquinha acaba de lançar o disco Minha Pele. Para além do virtuosismo instrumental, neste trabalho, o artista valoriza o seu lado cantor, explora a sua ancestralidade afro e ainda recebe várias participações de cantoras e cantores, como Vanessa Moreno, Xênia França, Bia Ferreira, Mestrinho, além dos instrumentistas Pedro Martins, John Patitucci e Richard Bona. Bom, agora a gente ouve mais um pouquinho do Pipoquinha em ação. Começamos essa sequência musical com ele interpretando uma música do Cartola ao lado do guitarrista Pedro Martins.

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Ouvimos Michel Pipoquinha com Que Papo é Esse? Música dele com participação de Juliana Linhares e Munir Rossim. Antes, Michel Pipoquinha com Talvez um Dia, tema dele de Mari Jasca e Wilson Bebel. Acompanhamos ainda Michel Pipoquinha com O Auge do Amor, composição dele. Tivemos ainda Michel Pipoquinha e Pedro Martins com Bolero de Satã, música do Ginga com Paulo César Pinheiro e, nesta gravação, a participação da cantora Mônica Salmazo. Abrindo este bloco musical,